0: tão evidente como a inteligência artificial. Um informático pode construir um algoritmo altamente eficiente, mas há perguntas que o código sozinho não responde.
1: Salim Valá falava esta quinta-feira na palestra inaugural das Jornadas Científicas da Faculdade de Letras e Ciências Sociais da Universidade Eduardo Mondlane. Especialistas em doenças torácicas alertam para o aumento de casos de patologias desta natureza no país, principalmente o cancro do pulmão. É uma inquietação expressa pela médica especialista em epidemiologia do Hospital Central de Maputo, abordada no âmbito do Congresso do Tórax, que terminou esta quinta-feira na cidade de Maputo. Lidy Cunha salientou que o aumento de doenças autoimunes exige a atenção das autoridades do setor da saúde.
2: Estas sequelas, às vezes, quais seriam? Seriam a destruição pulmonar ou acometimento de uma destruição significativa no pulmão dos doentes, a existência das aspergilomas, que não são mais do que fungos que ocupam certas cavidades deixadas por esta sequela desta tuberculose, que provoca nos doentes sangramentos que a gente chama de hemoptise, que é tosse com sangue. Temos outras complicações também, que são as bronquiectasias, que também surgem como sequelas desta tuberculose. E às vezes, destas sequelas às quais eu me referi, terminam em intervenções cirúrgicas.
1: Médica especialista em epidemiologia do Hospital Central de Maputo, Lidy Cunha, e o Congresso do Tórax, que terminou esta quinta-feira na capital do país, com a produção de guião de recomendações. 33 mutuários do Fundo de Desenvolvimento Económico Local, FIDEL, no distrito de Busa, em Sofala, já reembolsaram cerca de 300 mil meticais. Trata-se do dinheiro referente à primeira fase do financiamento que teve lugar no ano passado. A informação foi prestada pelo administrador distrital de Busa, José Mutoroma.
3: Grande parte do grupo que concorreu, grande parte é de jovens, não é? E foram financiados. Financiamento feito há reembolso, porque os fundos estes que nós estamos a tratar do FIDEL devem ser reembolsados. Isso significa é um compromisso que aqueles que foram proponentes e os que foram financiados têm para com este dinheiro, que é para apoiar os outros jovens para desenhar os projetos e também serem financiados.
1: No distrito de Búzios e província de Sofala foram financiados 70 projetos num montante superior a 5 milhões e 400 mil meticais. Na atualidade internacional, o presidente turco Recep Tayyip Erdogan procurará um novo mandato através das eleições antecipadas, contornando a Constituição que o impede de prosseguir no cargo depois de 2028. A informação foi prestada por um dos conselheiros citados pela RTP. A eleição presidencial será realizada em 16 de abril de 2028, segundo afirmou Mehmet Uzun, assessor jurídico de Erdogan, a vários órgãos de imprensa turca. Fechamos com a previsão do tempo. A cidade de Tete poderá registrar esta sexta-feira 37 graus centígrados de temperatura máxima, seguida de Chimoio com 31. Beira, Quilimane, Nampula e Pemba, 30. Inhambane, 29. Vilanculo, 28. Lixinga, 26. E por fim, Maputo e Xai-Xai, 25 graus centígrados de temperatura máxima. Próximas notícias às 3 horas.

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2: Depois de termos atualizado para si o essencial da informação, amigo ouvinte, vamos então nesta segunda hora ouvir o espetáculo de Júlio Iglesias. Júlio Iglesias de la Cueva nasceu a 23 de setembro de 1943 numa antiga maternidade de Lavapiés, um bairro de Madrid. Foi o primeiro filho de Júlio Iglesias Puga e Maria del Rosário de la Cueva e Perigná, que teve também outro filho chamado Carlos Luís. Por parte paterna, Iglesias descende de galegos, uma vez que o seu pai era originário de Ourense. O próprio Iglesias afirma possuir ascendência judaica por parte da sua mãe, sendo que não há registro de nenhum antepassado judeu na sua família. A sua avó materna, Dolores de la Perigná, era originária de Porto Rico. Iglesias tem também dois meio-irmãos, Jaime, nascido em 2004, e Ruth, nascida em 2006, fruto do casamento do seu pai em 2001. Ouçamos já a seguir Júlio Iglesias.

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0: Estamos a fechar a hora 2 aqui na Antena Nacional. Para trás ficou o espetáculo de Júlio Iglesias. São 3 horas em Moçambique.
1: Boa noite, estimado ouvinte. Bem-vindo às notícias apresentadas por Vítor Rufino. O presidente da República aponta a paz, a segurança e o amor entre os moçambicanos como fatores indispensáveis para o alcance do desenvolvimento e a independência económica no país. Para Daniel Chapo, estes fatores vão permitir que as atividades económicas fluam, possibilitando o surgimento de mais investimentos em diferentes setores. O chefe do Estado falava esta quinta-feira na Vila Municipal da Manhissa, durante o comício que marcou o segundo dia da sua visita de trabalho à província de Maputo.
2: Onde reina o amor, reina a paz. Onde reina o ódio, reina a violência. Então cabe a cada um de nós escolher o que é que tem que semear. Mas quando está a semear, tem que ter consciência que vai colher o que está a semear.
1: Presidente da República, Daniel Chapo. O ministro da Planificação e Desenvolvimento defende mais convergência entre os saberes das ciências exatas e das sociais e humanas, com vista a resolver com precisão os problemas socioeconómicos que afetam o país. Segundo Salim Valá, não deve prevalecer a ideia de que as áreas da ciência, tecnologia, engenharia e matemática são superiores às ciências sociais e humanas. Valá destaca, pelo contrário, que as ciências sociais desempenham um papel de elo entre o que se produz e o impacto real e positivo que vai exercer sobre os cidadãos.
3: Não temos de escolher entre engenheiros e sociólogos, entre inteligência artificial e filosofia. A capacidade de transformar tecnologicamente o mundo não significa automaticamente capacidade de compreender e transformar as sociedades que vivem neste mundo. A inteligência artificial torna as ciências sociais e humanas ainda mais necessárias. Talvez nenhum domínio torne esta interdependência tão evidente como a inteligência artificial. Um informático pode construir um algoritmo altamente eficiente, mas há perguntas que o código sozinho não responde.
1: Salim Valá falava esta quinta-feira na palestra inaugural das Jornadas Científicas da Faculdade de Letras e Ciências Sociais da Universidade Eduardo Mondlane. Especialistas em doenças torácicas alertam para o aumento de casos de patologias desta natureza no país, principalmente o cancro do pulmão. É uma inquietação expressa pela médica especialista em epidemiologia do Hospital Central de Maputo, abordada no âmbito do Congresso do Tórax, que terminou esta quinta-feira na cidade de Maputo. Lidy Cunha salientou que o aumento de doenças autoimunes exige a atenção das autoridades do setor da saúde.
4: Estas sequelas, às vezes, quais seriam? Seriam a destruição pulmonar ou acometimento de uma destruição significativa no pulmão dos doentes, a existência das aspergilomas, que não são mais do que fungos que ocupam certas cavidades deixadas por esta sequela desta tuberculose, que provoca nos doentes sangramentos que a gente chama de hemoptise, que é tosse com sangue. Temos outras complicações também, que são as bronquiectasias, que também surgem como sequelas desta tuberculose. E às vezes, destas sequelas às quais eu me referi, terminam em intervenções cirúrgicas.
1: Médica especialista em epidemiologia do Hospital Central de Maputo, Lidy Cunha, e o Congresso do Tórax, que terminou esta quinta-feira na capital do país, com a produção de guião de recomendações. 33 mutuários do Fundo de Desenvolvimento Económico Local, FIDEL, no distrito de Buza, em Sofala, já reembolsaram cerca de 300 mil meticais. Trata-se do dinheiro referente à primeira fase do financiamento que teve lugar no ano passado. A informação foi prestada pelo administrador distrital de Buza, José Mutoroma.
5: Grande parte do grupo que concorreu, grande parte de jovens, não é? E foram financiados. Financiamento feito há reembolso, porque os fundos estes que nós estamos a tratar do FIDEL devem ser reembolsados. Isso significa é um compromisso que aqueles que foram proponentes e os que foram financiados têm para com este dinheiro, que é para apoiar os outros jovens para desenhar os projetos e também serem financiados.
1: No distrito de Buzi, província de Sofala, foram financiados 70 projetos num montante superior a 5 milhões e 400 mil meticais. Na atualidade internacional, o presidente turco Recep Tayyip Erdogan procurará um novo mandato através das eleições antecipadas, contornando a Constituição que o impede de prosseguir no cargo depois de 2028. A informação foi prestada por um dos conselheiros citados pela RTP. A eleição presidencial será realizada em 16 de abril de 2028, segundo afirmou Mehmet Uzun, assessor jurídico de Erdogan, a vários órgãos de imprensa turca. Fechamos com a previsão do tempo. A cidade de Tete poderá registrar esta sexta-feira 37 graus centígrados de temperatura máxima, seguida de Chimoio com 31. Beira, Quilimane, Nampula e Pemba, 30. Inhambane, 29. Vilanculo, 28. Lixinga, 26. E por fim, Maputo e Xai-Xai, 25 graus centígrados de temperatura máxima. Apresentamos as notícias a esta hora, as próximas às 4 horas.

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4: Tancel abre musicalmente esta hora com o seu Moçambique.

Uma das músicas de registro desta senhora da música moçambicana, Mingas, com o seu Redondo. Para trás ouvimos Isabel Novella no seu Let's Dance. Mais para frente, vamos ouvir Ruquia de Jimo Mendes, tema extraído então do trabalho discográfico Moçambique.

0: Este é um dos legados do músico das terras de Sofala, chama-se David Mazembe, do qual ouvimos Ndongwe. Para trás também a Tchalendo, um dos temas dos Maçucos.
1: Vamos continuar a levar até si a nossa música, até sensivelmente 4 horas, altura em que vamos atualizar para si uma vez mais as notícias. Xixelanga interpreta já a seguir Sol Mi.

para trás sou Mi de Xixalanga, música que faz parte do álbum Inside Me desta cantora moçambicana. Deixamos ainda Ndlala e Ali Ranzo de Rodália Silvestre. Mandala é um dos nomes da nossa música, concretamente das terras de Sofala. Ele já não se encontra entre nós, mas deixou ficar o seu legado musical. E um dos temas interpretados a seguir é na voz de Valdemiro José. Para ouvir, Chiripo.

0: para trás ficou Chiripo, um original de Madala, aqui recuperado por Valdemiro José. Vamos atualizar para si, já a seguir, o essencial da informação. São 4 horas em Moçambique.
1: Bom dia, estimado ouvinte, e bem-vindo às notícias apresentadas por Vítor Rufino. O presidente da República aponta a paz, a segurança e o amor entre os moçambicanos como fatores indispensáveis para o alcance do desenvolvimento e a independência económica no país. Para Daniel Chapo, estes fatores vão permitir que as atividades económicas fluam, possibilitando o surgimento de mais investimentos em diferentes setores. O chefe do Estado falava esta quinta-feira na Vila Municipal da Manhissa, durante o comício que marcou o segundo dia da sua visita de trabalho à província de Maputo.
2: Onde reina o amor, reina a paz. Onde reina o ódio, reina a violência. Então cabe a cada um de nós escolher o que é que tem que semear. Mas quando está a semear, tem que ter consciência que vai colher o que está a semear.
1: Presidente da República, Daniel Chapo. O ministro da Planificação e Desenvolvimento defende mais convergência entre os saberes das ciências exatas e das sociais e humanas, com vista a resolver com precisão os problemas socioeconómicos que afetam o país. Segundo Salim Valá, não deve prevalecer a ideia de que as áreas da ciência, tecnologia, engenharia e matemática são superiores às ciências sociais e humanas. Valá destaca, pelo contrário, que as ciências sociais desempenham um papel de elo entre o que se produz e o impacto real e positivo que vai exercer sobre os cidadãos.
3: Não temos de escolher entre engenheiros e sociólogos, entre inteligência artificial e filosofia. A capacidade de transformar tecnologicamente o mundo não significa automaticamente capacidade de compreender e transformar as sociedades que vivem neste mundo. A inteligência artificial torna as ciências sociais e humanas ainda mais necessárias. Talvez nenhum domínio torne esta interdependência tão evidente como a inteligência artificial. Um informático pode construir um algoritmo altamente eficiente, mas há perguntas que o código sozinho não responde.
1: Salim Valá falava esta quinta-feira na palestra inaugural das Jornadas Científicas da Faculdade de Letras e Ciências Sociais da Universidade Eduardo Mondlane. Especialistas em doenças torácicas alertam para o aumento de casos de patologias desta natureza no país, principalmente o cancro do pulmão. É uma inquietação expressa pela médica especialista em epidemiologia do Hospital Central de Maputo, abordada no âmbito do Congresso do Tórax, que terminou esta quinta-feira na cidade de Maputo. Lidy Cunha salientou que o aumento de doenças autoimunes exige a atenção das autoridades do setor da saúde.
4: Estas sequelas, às vezes, quais seriam? Seriam a destruição pulmonar ou acometimento de uma destruição significativa no pulmão dos doentes, a existência das aspergilomas, que não são mais do que fungos que ocupam certas cavidades deixadas por esta sequela desta tuberculose, que provoca nos doentes sangramentos que a gente chama de hemoptise, que é tosse com sangue. Temos outras complicações também, que são as bronquiectasias, que também surgem como sequelas desta tuberculose. E às vezes, destas sequelas às quais eu me referi, terminam em intervenções cirúrgicas.
1: Médica especialista em epidemiologia do Hospital Central de Maputo, Lidy Cunha, e o Congresso do Tórax, que terminou esta quinta-feira na capital do país, com a produção de guião de recomendações. 33 mutuários do Fundo de Desenvolvimento Económico Local, FIDEL, no distrito de Buza, em Sofala, já reembolsaram cerca de 300 mil meticais. Trata-se do dinheiro referente à primeira fase do financiamento que teve lugar no ano passado. A informação foi prestada pelo administrador distrital de Buza, José Mutoroma.
5: Grande parte do grupo que concorreu, grande parte é de jovens, não é? E foram financiados. Financiamento feito a reembolso, porque os fundos estes que nós estamos a tratar do FIDEL devem ser reembolsados. Significa é um compromisso que aqueles que foram proponentes, os que foram financiados, têm para com este dinheiro, que é para apoiar os outros jovens para desenhar os projetos e também serem financiados.
1: No distrito de Buz e província de Sofala foram financiados 70 projetos num montante superior a 5 milhões e 400 mil meticais. Na atualidade internacional, o presidente turco Recep Tayyip Erdogan procurará um novo mandato através das eleições antecipadas, contornando a Constituição que o impede de prosseguir no cargo depois de 2028. A informação foi prestada por um dos conselheiros citados pela RTP. A eleição presidencial será realizada em 16 de abril de 2028, segundo afirmou Mehmet Uzun, assessor jurídico de Erdogan, a vários órgãos de imprensa turca. Fechamos com a previsão do tempo. A cidade de Tete poderá registrar esta sexta-feira 37 graus centígrados de temperatura máxima, seguida de Chimoio com 31. Beira, Quilimane, Nampula e Pemba, 30. Inhambane, 29. Vilanculo, 28. Lixinga, 26. E, por fim, Maputo e Xai-Xai, 25 graus centígrados de temperatura máxima. Próximas notícias às 5 horas.

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0: 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Para você que está a despertar na nossa sintonia, desejo uma ótima sexta-feira e que, acima de tudo, consiga alcançar os objetivos traçados para o dia de hoje. Vamos já seguir ficar com a nossa última proposta para hoje, que é o programa Letras e Sons com Conceição Siueia. Ótima escuta.
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0: Estimado ouvinte, seja bem-vindo ao Letras e Sons. Hoje nós vamos fazer uma pequena incursão, digamos que grande incursão, à história do nosso país, através do livro de Aurélio Furdela, Saga de Ouro, um livro que já vai na sua terceira edição, um livro que nos cativa por brindar-nos com diálogos, ações dos personagens, descrições do ambiente, espaços, o clima emocional e, ainda de acordo com o prefaciador desta obra, até mesmo pensamentos e sentimentos dos personagens dessa era longínqua no tempo do reinado de Gazi Lucere no Império de Monomotapa. Aurélio Furdela, bem-vindo de regresso a casa. O bom filho a casa sempre torna, não é? E muitos parabéns pela obra.
1: Muito obrigado, Sal, pelo convite e ao ouvinte também. A minha saudação. Cá estamos para conversar.
0: Então o ouvinte estará a perguntar, mas o bom filho a casa sempre torna, então o Furdela é da Rádio Moçambique. Só para quem não foi bom ouvinte na altura, se calhar as atuais gerações não saibam, mas o Aurélio Furdela brindou-nos aqui com grandes episódios de cena aberta.
1: Bons tempos e por acaso estar aqui neste estúdio convida a memória para esses tempos dos distantes anos 90. Foi um bom período e há saudade sempre de estar aqui no teatro radiofónico. E pronto, cá estou. Aliás, parte deste livro constituiu uma peça teatral que passou aqui no programa Cena Aberta, que é o Gazi Lucere.
0: Um livro, Aurélio Furdela, que nos ensina, para além da história, a falar bem português.
1: Por acaso, tenho estado a ouvir isso. Eu não sei se como indivíduo falo tão bem português, mas pronto, a obra está aí.
0: Pois.
1: Está à mão do leitor para que faça proveito, faça crítica. Estou sempre aberto a esse tipo de coisa.
0: Para chegar-se ao Zimbábue do Mambo, uma passadeira subia, vagarosa, pincelada por uma névoa sombria, a emprestar-lhe o aspecto de algo que ia desmaiar mesmo à entrada da casa. O Zimbábue surgia destacado ao longe pelo indisfarçável tamanho, entre os outros erguidos, dentro do amuralhado de pedra que os cercava. No cintado de pedra, tudo estava estruturado de modo a conferir conforto à família de Sobrano e aos próximos. Era da estrutura de pedra das casas que lhes vinha o majestoso nome Zimbábue. Dentro da cidadela, a abundância e o ócio viviam longe da miséria e do trabalho árduo do exterior, onde a nudez e a fome se assenhoreavam das muxa como líquen agarrado a um galho. Na sorte da comunidade da aldeã, longe da esperada simbiose, pesava sobre a muxa o dever de garantir a manutenção da vida do amuralhado através do pagamento de uma gama de impostos, fora o trabalho na mineração de ouro, esse precioso alimento do comércio que fazia de Sofala uma janela do Índico aberta para o Oriente, de onde provinham as miçangas, os tecidos, as louças, os vidros e os demais bens de prestígio que marcavam a linha divisória entre os dois mundos. A prática da agricultura como principal atividade económica dava cada vez mais lugar à crescente atividade de mineração, sempre a atrair a cobiça dos barcos que não paravam de chegar com estranhas culturas algumas difíceis de recondimentar-se ao calor do Mwenemutapa. Para chegar-se ao Zimbábue do Mambo...
1: Era de facto um percurso que demarcava este lado de diferença social. Na verdade, este livro deve ser lido também com os olhos postos aos tempos que correm.
0: O que é que lhe leva a fazer este paralelismo?
1: Eu, em conversa com meus colegas, amigos, tenho dito sempre, nós continuamos na era exatamente descrita no Império do Mwenemutapa. Ainda como trocamos o ouro por miçangas, literalmente falando, né? Em termos proporcionais, serão miçangas ontem, hoje trocamos os nossos recursos, por exemplo, por madeira prensada. Então estamos exatamente no mesmo tempo.
0: Portanto, como é que se explica este ciclo vicioso?
1: Bom, é uma questão complexa. Geralmente nós olhamos para... O nosso país nasceu em 75, atravessou vários períodos, a Guerra Civil. Eu não gosto de falar de questões ligadas à natureza, falar de chuva, de cheias, por aí. Isso faz parte da natureza. Nós é que temos que nos adaptar à natureza. Então, eu acho que quando alguém usa a questão, o pretexto da chuva, para justificar os desastres do país, eu acho que é um pouco falacioso, né? Porque, quanto a mim, já nem sempre sabemos que isto existe, né? Que cabe a nós contornar. Agora, há questões como a Guerra Civil, de facto, que devastou o nosso país, atrasou em algum momento. Entretanto, a nossa forma de pensar, eu creio que está moldada ainda a esses longínquos tempos, onde as nossas elites... O próprio cidadão comum não valoriza exatamente o que podia buscar uma mais-valia no comércio com os outros, né? Então, é uma questão complexa, política até, mas estamos, de facto, a viver da mesma forma que vivíamos no século XV.
0: Portanto, sem evolução absolutamente nenhuma?
1: É tudo relativo. Se nós olharmos para o dia de hoje, dificilmente vamos perceber o que é que Moçambique ganha. Temos visto grandes feiras a nível internacional, onde se relata pedras preciosas, tipo rubis, vendidas por milhões e milhões de dólares, e que depois, olhando para trás, de pronto saíram essas pedras, vamos concluir que quase de graça. Aliás, os portugueses diziam que no Mwenemutapa o ouro custava o esforço de inclinar-se para apanhá-lo. Eu acho que é a mesma coisa que custa para os rubis.
0: Este estado de Mwenemutapa, como o caracterizo aqui, foi assim até à chegada de Rumbizai, que trouxe consigo a atmosfera da podridão.
1: Sim. De facto, o Rubizai é uma personagem inteiramente fictícia no livro, embora tenhamos muitas personagens, de facto, historicamente comprováveis. Mas o Rumbizai é uma figura mítica que atravessa o livro e gera todo o conflito diante do Gesserusser. Eu acho que são figuras que acabam existindo em todo o processo histórico dos países, né? E ainda hoje temos os nossos Rumbizais.
0: E como é que os descreve?
1: Bom, eu acho que este lado de buscar sempre um caminho que traga alguma lucidez para aqueles que possam estar em frente da sociedade. Então, o Rumbizai, no livro, busca este lado, levar alguma lucidez ao Gesserusser, que pretendia dizimar quase que a sua população, que queria produzir o ouro de forma substancial, de modo a ter a aliança de portugueses para o ajudar a debelar a insurreição do Matuzian. Aliás, quando eu estava na escola primária, eu aprendi que Gesserusser era um traidor, né? Traiu o império, entregou as minas de ouro aos portugueses, mas à medida que o tempo passa, há novas perspectivas na própria história, vamos descobrir que o Gato Lucero não foi assim tão traidor, mas fez uma aliança.
0: Uhum.
1: São essas alianças que nós temos hoje, que não compreendemos, às vezes, o cidadão comum não compreende como é que o nosso país vai aliar-se a este ou aquele, que benefícios tem.
0: Uhum.
1: Mas os nossos líderes sabem que benefícios podem ser a colher disso.
0: Só passar um extratozinho para apoiar um pouco o ouvinte e mergulhá-lo nesta história. No segundo dia de conversa com Gatsi Lucera, que aqui é Gatsi Lucera, Rumbidzai fez-se cedo ao Zimbábue do Mambo, a quem se apresentou sem preâmbulos. O soberano estava taciturno, nada de desperdiçar palavras com triviais saudações. A Mazarira, especada ao lado, fazia-lhe companhia, irmamente carrancuda. Adivinhava-se algum cansaço nas marcas de expressão a subsaírem do semblante de Gatsi Lucera, cada vez mais a sentir-se fraco para debelar as sucessivas revoltas comandadas por Matusiane. A presença dos portugueses no Planalto surgiu-lhe como alternativa para uma aliança militar desprezível aos olhos dos deuses. Espero que tenha decidido o que é seguro para todos nós. Os muzimos estão zangados com o caminho que tomas, Gatsi Lucera. Eu é que sei do rumo que devemos seguir, Rumbidzai. A julgar pela quantidade de poção que Gatsi Lucera pedia, Rumbidzai concluiu que seria extenso o número de camponeses sacrificados. Uma legião inteira, homens convertidos em simples máquinas mineradoras.
1: É de facto um pouco por aí, sem apontar dedo a quem quer que seja, mas se olharmos para o nosso país, estamos a viver. A base da nossa agricultura sempre foi assumida como agricultura. Entretanto, há uma corrida agora pelos minerais, e temos relatos todos os dias de camponeses que ficam sem as suas terras. E pronto, o que vai acontecer, este crescente problema que vamos ter no nosso país, onde as pessoas vão, o cidadão vai reclamar a escassez dos alimentos. Entretanto, o nosso país, mesmo no tempo colonial, nós estamos a falar aqui de saudosismo, né?
0: Exatamente.
1: Entretanto, há políticas que garantiam a exportação de culturas de rendimento, mas nunca se abriu mão de produção de alimento. Aliás, uma das políticas do regime colonial, que não estou a dizer que foi melhor que agora, estou aqui a falar, talvez no tempo colonial eu não estivesse aqui a falar. É claro que no tempo colonial também tivemos dabulas a falar, então, qualquer coisa. Entretanto, temos que olhar alguma coisa que talvez não fosse tão má assim. Há extremismo também.
0: Sim, sim.
1: Dizer que, pronto, o colonialismo, se aponta já algo que tenha corrido bem, coisa, não, a ideia não é essa.
0: Exato.
1: A ideia é apenas buscar que nós precisamos de produzir alimento no nosso país. Precisamos, não só, não podemos comer ouro, não podemos comer rubis.
0: Olhando para a figura aqui de Gatsi Lucera, o todo-poderoso, no fundo, de poder não víamos quase nada, a não ser ditadura, não é? Nem mesmo diante das mulheres, a quem o chamam cornucho.
1: Sim, este lado, esta magia que o poder faz nas pessoas, né? O poder provoca uma magia nas pessoas. As pessoas podem, ao alcançar o poder, vão acreditar que são as mais sábias, as mais inteligentes. E o rumo de toda uma nação pode estar refém do indivíduo que apenas acredita que as decisões que toma são as mais lúcidas. E o Gatsi Lucera personifica este lado. Ele é todo poderoso e também é preciso perceber que era uma monarquia.
0: Exato.
1: O poder não lhe vem por algum mérito. E aí está a grande questão. Em democracia, o que vale é amealhar a maior parte de votos. E a pessoa, ao longo da sua vida, tende a ser falsa. Vai colhendo simpatia de todo mundo, mas não é a mais competente. Por quê? Tende a agradar e, quando chega ao poder, vai, de facto, comportar-se como um indivíduo sábio, mas não é. Talvez astuto, mas não sábio.
0: E depois vemos aqui um narrador omnisciente. Faz aqui um grande exercício de variar a focalização do seu retrato, na perspectiva também do seu prefaciador. Portanto, penetrar no interior das figuras fictícias desta obra, enquadrando-lhes com alma. Nós lemos estes personagens e vivemos momentos reais. Como é que é feito este exercício?
1: Bom, para quem de facto teve a oportunidade de ler o livro, vai perceber que é um livro que compreendeu muita pesquisa. Parece brincadeira, essas páginas levaram cerca de 30 anos para que estivessem prontas para ser a...
0: 30 anos.
1: Eu comecei a escrever este livro, era estudante de Química no Instituto Industrial de Maputo. Nesse tempo também fazia o programa Cena Aberta. E comecei a escrever romance. Entretanto...
0: Mas a Química e as letras, como é que se casaram aqui?
1: Eu acredito que se eu não tivesse estudado Química, não seria o escritor que sou. Esse livro tem muitas passagens. Por exemplo, no trecho que leu,
0: sim,
1: há uma passagem que fala dos líquenos, né?
0: Sim.
1: Embora não seja propriamente química, mas eu tinha biologia muito a sério na escola industrial, no Instituto Industrial, bioquímica, por aí, microbiologia. Então, quando eu estou a escrever qualquer livro meu, há pedaços desse químico que ficam lá.
0: Muito bem.
1: Então, nesse caso, na questão que colocava em relação ao narrador,
0: uhum,
1: então o narrador, pronto, eu é que empresto ao narrador este lado do sujeito que fez a pesquisa e conhece melhor as suas personagens. E depois o ambiente tinha que ser extremamente convincente. Quer dizer, o escritor tem que ser um bom mentiroso. Bom mentiroso, mas bem mentiroso. Eu me recordo quando estava a ler 100 anos de solidão do García Márquez, eu vi aqui na Magalhães, primeiro andar, estou assim na sala a ler o livro, ou no quarto, já não me recordo. Entretanto, estou numa passagem que está a chover em Macondo. Eu tinha tirado o meu uniforme, estudava na DPP nessa altura,
0: uhum,
1: tirei o meu uniforme, tinha lavado o meu uniforme, tinha um par de uniforme de calças, de camisa, que voltava da escola, tinha que lavar, coisa, eram tempos difíceis. Então, deixei o meu uniforme no estendal. Eu estou a ler 100 anos de solidão, está a chover em Macondo. Larguei o livro, fui a correr para tirar o uniforme de
0: estendal.
1: Mas quando olho assim pela varanda, está um sol. Eu vou cantar.
0: A capacidade que o livro de nos levar.
1: Exatamente.
0: Nós viajamos,
1: sim,
0: não é?
1: Sim, temos de viajar.
0: Pois.
1: Temos de viajar. Há um escritor moçambicano que diz o seguinte, que é angolano, pela honestidade intelectual, tem que citá-lo.
0: Pois.
1: Ele diz o seguinte: se estás a escrever um livro, estás a descrever um ato de vômito. Se não sentes asco, então tens que rasgar essas páginas. Então, o escritor vive, de facto, cada momento que uma personagem está a ser descrita. O escritor tem que viver, porque tem que convencer o leitor. Se é o ato em que o escritor está a escrever, o indivíduo está a sentir dor, ele tem que sentir.
0: Ele tem que sentir.
1: Se não
0: sente, está a transpirar, tem que transpirar ali.
1: Eu me recordo, ainda nos anos 90, eu dava aulas de química numa escola no ferroviário. Eu estava a escrever uma peça, o Partido de Sura, passou aqui na rádio.
0: Sim, sim.
1: Eu fiz a adaptação radiofônica daquela peça. Então, era o clima das eleições gerais. A personagem lá era Bitonga. E a personagem, em discurso, ia falando com aquele sotaque, Bitonga, na fala portuguesa. Eu fiz a adaptação. Levei uma semana, duas semanas. Então, um dia desse, eu dava aulas a uma escola que ficava mais ou menos a 1000 metros da minha casa. Então, lá fui dar aulas. Quando começo a falar, os estudantes começam a rir-se. eu paro, mas o que está acontecendo? Volto a falar, os estudantes retomam o riso. Olho para mim, para minhas calças, discretamente. Quero perceber o motivo da gargalhar. Onde é que está a graça? Volto a falar, nada. Os estudantes estão a rir. É quando desperto para ouvir o que eu estou a falar. Eu estava a falar com sotaque de Bitonga.
0: Bitonga.
1: Procuro mudar, não consigo. Parei a aula, voltei para casa. Né? Então aquela personagem estava a perseguir-me.
0: Estava encarnada. Opa! Muito bem. Isso é um verdadeiro escritor.
1: Então, são questões. Escrever, a escrita é algo.
0: E a qualquer momento surgem-lhe estas aparições, estas encarnações?
1: Bom, na verdade eu levo muito tempo a pensar na história, no livro que vou escrever.
0: Uhum.
1: É por isso que tenho algum intervalo, talvez de um ano, dois, três, às vezes sete anos, porque primeiro é ter uma ideia bem original. Depois disso, agora estou mesmo a trabalhar em livros que faço muita pesquisa, e depois disso tenho que estar a pensar, a refletir sobre as histórias, personagens, e depois quando sinto que o livro já está mais ou menos estruturado na minha cabeça, aí começo a escrever. Então, esta relação, o contacto prévio com algumas, pelo menos as personagens principais, já é um contacto prévio.
0: Okay.
1: Depois as outras vão surgindo ao longo da escrita.
0: O Ferdela, então, defende a ideia de que o escritor não se faz num dia, daqui para aqui.
1: Eu vou falar da minha experiência. Eu decidi ser escritor aos 17 anos. Dos 17 aos 27 anos, eu estava a aprender a escrever. São quase 10 anos. E nesses 10 anos, eu não namorava, fiquei algo antissocial no sentido de que já não me dava muito as amizades em termos de perder tempo, e lia, escrevia e rasgava durante 10 anos, e até que comecei a sentir-me que estou relativamente seguro, e por incentivo de um colega meu que estudava comigo no instituto, acabei publicando o primeiro poema na RTK.
0: Uhum.
1: E depois, daí não parei. Fui revista
0: Muito
1: Tempo.
0: Bem.
1: Depois fui receber o convite do Abdil para escrever para a Cena Aberta, via rádio. E foi
0: então, galgando os cabos.
1: Eu acredito que um escritor não se faz num único dia. A pessoa pode ser a autora de um livro.
0: Exatamente.
1: Mas não, escritor. Eduardo dizia que ser escritor é uma questão de atitude, né?
0: Okay.
1: Então, é só o tempo de trabalhar o texto. E nem um texto de um livro amadurece no mesmo dia.
0: Mas
1: há um exercício de escrita muito, muito grande.
0: Mas isso não tem a ver com o seu lado de historiador?
1: Não, eu
0: ser exigente consigo próprio.
1: Não, eu comecei a escrever antes de estudar história.
0: Aliás, embora esteve a dizer-me em conversa fora do programa que o que lhe motivou a escrever, que, quer dizer, que já ia escrevendo Gatos e Lucero, não é?
1: Sim, eu já escrevia Gatos e Lucero desde os anos 90. Entretanto, me apercebi que não estava maduro para a envergadura do livro que eu pretendia. Então fiz uma adaptação daquelas páginas para a peça teatral que passou na rádio,
0: uhum.
1: Gatos e Lucero. Depois foi publicada em livro, a peça teatral.
0: Pois.
1: Mas para escrever o romance, tive que fazer um projeto de 4 anos, que é ir fazer
0: beber das águas,
1: fazer exame de admissão na UEM, entrar, fazer história. De facto, eu fiz história exatamente só para escrever esse livro. Agora, depois, o resto é o que veio pronto, de bacela. Agora beneficiei de técnicas de pesquisa, de informação que eu nem sabia, nem imaginava
0: pois
1: que existisse, e aí foi possível tirar o livro. É aí onde que eu discuto essa questão de, eles só dizem que devemos ser modestos, e é uma discussão interna minha, o que é ser modesto? Para mim, eu acho que ser modesto é este lado do indivíduo perceber que tem que aprender mais, seja com os outros, ou através dos livros, ou a indicação dos livros, e buscar sempre o conhecimento.
0: Certo.
1: Agora, às vezes entendo, no nosso país confundimos isso com bajulação, né? Subserviência.
0: Uhum.
1: E se um indivíduo é autoconfiante, é taxado logo, é arrogante.
0: É arrogante.
1: Não é.
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0: Estimado ouvinte, nós estamos a conversar hoje com Aurélio Furdella sobre o seu livro A Saga de Ouro, que conta já com 3 edições. Esta última pela editora Alcance. E os outros?
1: A primeira edição.
0: As outras.
1: A primeira edição saiu em Portugal, original na altura. Foi atribuído um prémio em Portugal, pronto, que dava este direito de publicação em livro. Então saiu pela Casa da Moeda. Depois surgiu uma oportunidade de uma universidade, que a memória me escapa agora, espanhola. Fui à Espanha.
0: Uhum.
1: Para lançar o livro. Acho que é Eco. Fui lançar o livro. Coisa. E depois, algo curioso, é que eu estava, nessa altura que fui à Espanha para lançar o livro, eu estava a escrever um outro livro, que é O Policial, que é o Zero sobre Zero, o espião. Uhum. Que veio do Kigali. Então, estive numa cidade, Alicante, e aproveitei, fiz algumas pesquisas em Alicante, que depois parte do cenário do Zero sobre Zero acontece de fato, exato, na cidade de Alicante. Então, é só uma espécie de escritura a 24 horas sobre 24 horas.
0: Romance sempre.
1: Sim, eu estou com muito receio, né, embora tenha publicado 2 livros de contos, e depois um livro de crônica desportiva. Agora estou com muito receio. Acho que já talvez não consiga voltar a escrever contos, né?
0: Pois.
1: Porque provei do prazer do romance histórico e é-me difícil agora voltar a escrever histórias muito curtas. É-me difícil estar a escrever histórias baseadas apenas no dia a dia, sem sempre esse olhar histórico. E agora mesmo estou trabalhando num livro. Uma das entrevistas que tentamos marcar falhou exatamente porque eu estava numa fase de pesquisa na Biblioteca Nacional, que estou a mergulhar já na história, no período da história relativo aos anos 80. O romance histórico moçambicano vai sempre para esta relação com os portugueses, vai para o período pré-colonial. Entretanto, nós temos uma história muito rica depois de 75. A relação que tivemos com a África do Sul do Apartheid.
0: Uhum.
1: A relação que tivemos com o Bloco Socialista.
0: Os países irmãos.
1: Exatamente, a relação que tivemos com os países do Ocidente. E Moçambique foi... É interessante perceber que Moçambique foi sujeito, não foi algo passivo na Guerra Fria.
0: Exato.
1: Né? Havia uma ameaça, por exemplo, de uma bomba atômica que estava a ser feita na África do Sul. É isso que nós não podemos esquecer. E hoje estamos a viver este lado todo dos acontecimentos tristes que estão a ocorrer na África do Sul. E nós acolhemos muitos
0: sul-africanos,
1: militantes da ANC.
0: E sofremos consequências.
1: Então, o livro que estou a escrever agora exatamente recua para esses anos 80.
0: Uhum.
1: Eu acho que é uma viagem. Estou a ficar muito surpreendido com a quantidade de informação que existe sobre esse tempo. E depois este livro já escrevo um pouco com a minha própria alma, né? Porque eu vivi isso, era criança nesse tempo que tínhamos medo de apanhar uma caneta jogada ao chão.
0: Exatamente,
1: podia ser uma bomba.
0: Então
1: está a ser uma experiência muito boa e eu acho que vai ser um livro muito bom.
0: Furdella, qual é a fronteira que separa o historiador do escritor?
1: Eu não consigo ser outra coisa que não se ajuste este meu lado de escritor. Tudo que deve se ajustar. O facto de ter estudado história era um projeto literário. Então estou exatamente a pensar como historiador, mas também sempre com uma base muito literária. Eu não consigo ser outra coisa senão escritor.
0: Bom, voltemos a saga Douro, o embate cultural que foi gerado entre África, Ásia e Europa, bem como o conflito inerente à exposição militar de Francisco Barreto, que em 1571 é enviado pelos portugueses a fim de vingar a morte do padre Gonçalves da Silveira, acusado de prática de feitiçaria e morto por decreto do imperador de Moena Mutapa em tempos. Negomo, antecessor de Gatse Russero. Fale-nos deste drama que se vive com todos os elementos de uma saga de destruição. Mas antes eu vou ler um trecho, porque é exatamente nesse ponto que eu quero tocar.
1: Sim, sim.
0: O primeiro encontro entre os guerreiros de Negomo Mpunzaguto e a tropa portuguesa aconteceu em campo aberto de terra revestida pelo cinzento capim que nem sequer chegava ao cimo das botas dos homens de rosto pálido e olhar severo ao comando de Francisco Barreto, disposto do modo que estavam num frente a frente com os guerreiros de Negomo Mpunzaguto. Antevia-se uma batalha encarniçada. O saldo seria assim uma carniça de dezenas, se não centenas de corpos de ambos os lados, espalhados pelo chão, onde o capim de cor cinza seria tingido de vermelho, de sangue, que levaria séculos para desaparecer da memória dos homens. Se no terreiro Francisco Barreto comandava uma força de 650 soldados, maioritariamente europeus, repartidos em 5 companhias, chefiadas por António de Melo, Tomé de Sousa, Jerónimo de Aguiarnes, Jerónimo Andrade e Vasco Fernandes Homem, diante dos 2.000 guerreiros de Moena Mutapa, destacava-se uma feiticeira.
1: Muito interessante. Este lado, eu acho que foi das passagens mais divertidas, porque este lado também, a escrita é uma diversão muito grande para quem escreve, né? Há momentos que o livro ganha uma alegria para o próprio autor quando está a escrever.

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2: Bom dia, estimado ouvinte, bem-vindo às notícias apresentadas por Vitor Rufino. Motociclista morre após ser colhido por um caminhão esta quinta-feira na Estrada Nacional número 6, distrito de Gondola, em Manica. A vítima, que seguia no sentido Chimoio-Gondola, terá sido atingida pelo caminhão que também circulava no mesmo sentido. O responsável do Banco de Socorros do Hospital Distrital de Gondola, José Carravina, disse que o motociclista deu entrada naquela unidade sanitária já sem sinais vitais.
3: Confirma a entrada de um óbito. O próprio coisa, o paciente saía de onde? Saía do lado do Chimoio e o caminhão também saía do lado do Chimoio. Com o vulgo Kaunda, que acabou batendo a própria vítima e veio obitar e chegou no hospital de cidade de Gondola sem sinais vitais. E o corpo foi removido para o morgue do hospital de cidade de Gondola ou para outra na Vila Municipal.
2: Responsável do Banco de Socorros do Hospital Distrital de Gondola, José Carravina, e o acidente que tirou a vida esta quinta-feira a um motociclista na Estrada Nacional número 6. Presidente da República anuncia a preparação de um plano para fazer face aos possíveis efeitos do fenómeno El Niño. Daniel Chapo diz que tal plano preconiza, entre outras ações, a criação de condições para o acesso à água, através da reparação e abertura de mais fontes de água nas comunidades. O chefe do Estado falava esta quinta-feira no distrito da Manhissa, no comício que marcou o segundo dia da sua visita à província de Maputo.
4: Nós, como governo, estamos a fazer um plano. Existe um furo avariado. Vamos reparar. Se existe um local que nós podemos abrir um furo para o povo ter mais água, estamos a fazer esse plano, mas também cada um de nós tem que fazer a sua parte. Por exemplo, nós estamos a dizer, vamos ter horta em casa. Uma família, uma horta. Porque se nós tivermos uma torneira, aquela água da torneira não vai parar de sair, porque é de um furo. E vamos usar aquela água para nós fazermos uma horta e em casa vamos ter couve, vamos ter cebola, vamos ter repolho, vamos ter cenoura, vamos ter tomate e outras hortícolas. Não vamos precisar de comprar.
2: O segundo dia da visita do Presidente da República à província de Maputo terminou com um diálogo com a juventude no distrito da Manhissa. A hidroelétrica de Caora Bassa efetua esta sexta-feira, das 5 às 18 horas, a abertura de um descarregador de água na sequência da paragem total da subestação de Songo. De acordo com uma nota da HCB recebida na nossa redação, pretende-se com a medida garantir a compensação do caudal ecológico do rio Zambeze. A nota indica ainda que a abertura do descarregador de água visa assegurar o equilíbrio dos ecossistemas e garantir a continuidade das atividades desenvolvidas pelas comunidades ribeirinhas, incluindo os cenários associados ao fenómeno El Niño. O governo vai investir 225 milhões de dólares na construção de uma infraestrutura viária destinada a melhorar a mobilidade e reduzir o tempo de deslocação dos munícipes da área metropolitana de Maputo. Trata-se da implementação do trânsito rápido por autocarro BRT, um sistema de transporte público de alta capacidade que utiliza corredores exclusivos para garantir viagens mais rápidas, seguras e eficientes. Para a concretização deste projeto, o governo, através do Ministério dos Transportes e Logística, assinou esta quinta-feira em Maputo um contrato de construção da infraestrutura e procedeu ao lançamento da primeira pedra. Segundo o Ministro dos Transportes e Logística, João Matrombi, a obra vai contribuir, entre outros benefícios, para a redução da sinistralidade rodoviária.
5: Com o BRT queremos um transporte público mais seguro, mais rápido, mais confortável e mais previsível e acessível a toda a nossa população. Queremos reduzir o tempo que os munícipes passam no trânsito. Queremos diminuir os custos das deslocações. Queremos melhorar a organização do tráfego e promover uma mobilidade urbana mais sustentável, inclusiva e digna, porque o nosso povo merece um serviço de qualidade. Queremos devolver às pessoas aquilo que o congestionamento lhes rouba todos os dias. Tempo para a família, tempo para trabalhar e tempo para estudar por nossos jovens. E, sobretudo, tempo para nós podermos viver todos como sociedade.
2: O projeto, financiado pelo Banco Mundial, será implementado pelo Ministério dos Transportes e Logística e tem a conclusão prevista para 2028. Na atualidade desportiva, o presidente da Confederação Africana de Futebol, CAF, reitera sua confiança no Quênia, Tanzânia e Uganda para sediarem a Copa Africana das Nações de 2027, descartando sugestões de que o torneio poderia ser transferido para outro local. Patrício Motsep reconheceu que existem desafios nos preparativos. Entretanto, garante que a CAF está comprometida em trabalhar com estes países para cumprir os prazos. E na atualidade internacional, a China pediu esta quinta-feira que o Irã ajude a conter o avanço dos rebeldes houthis do Iêmen, que tendem a tomar controlo da segunda rota marítima mais importante do mundo. Os houthis do Iêmen avançaram rapidamente na semana passada ao longo da costa do Mar Vermelho e ao redor do estreito de Bab el-Mandeb, comprometendo as exportações do petróleo da Arábia Saudita. Assim, o governo de Pequim quer que o Irã use a sua influência sobre os houthis para ajudar a impedir que o conflito se espalhe ainda mais pelas rotas de energia das quais a China depende. Fechamos com a previsão do tempo. A cidade de Tete poderá registrar esta sexta-feira 37 graus centígrados de temperatura máxima, seguida de Chimoio com 31. Beira, Quilimane, Nampula e Pemba, 30. Inhambane, 29. Vilanculo, 28. Lixinga, 26. E, por fim, Maputo e Xai-Xai, com 25 graus centígrados de temperatura máxima. Apresentamos as notícias a esta hora, as próximas às 6 horas, inseridas no Jornal da Manhã.
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0: 5 horas 45 minutos.
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3: 5 na 50 minutos.

Muito bom dia Moçambique, bom dia estimado ouvinte, bem-vindo ao Jornal da Manhã da Rádio Moçambique, edição de sexta-feira. De imediato os destaques nesta edição: acidente de aviação mata 17 pessoas no distrito de Zavala, em Inhambane. Ministério da Educação e Cultura assegura ter resolvido o problema da falta de emissão de certificados de habilitação profissional que os institutos de formação técnico-profissional enfrentavam nos anos passados. O setor da agricultura em Gaza tem disponíveis mais de 700 toneladas de semente de milho para garantir o arranque próximo mês da campanha agrícola 2026-2027 na sua primeira época. Entretanto, no estrangeiro, insegurança alimentar poderá agravar-se em Moçambique, Malawi e Zimbábue durante o período entre safra de outubro de 2026 a janeiro de 2027. São previsões da Aliança para a Revolução Verde em África. São, portanto, os destaques do Jornal da Manhã desta sexta-feira, terceiro e último dia da visita de trabalho do Presidente da República à província de Maputo.

como sempre, pelo país e não só. Há uma vasta equipa de profissionais que garante este jornal. Em nome desta equipa, aceito, estimado ouvinte, as saudações de Sidónio Pires, que hoje está na sonorização, Vitor África nas notícias. Eu sou Adair Tulipang na edição e apresentação. Votos de ótima escuta.

0: De imediato, as notícias são apresentadas pelo jornalista Vitor África. Vitor, bom dia.
1: Bom dia, Aderto Lipangue, caro ouvinte. 17 pessoas perderam a vida e uma outra está gravemente ferida, vítimas de um acidente de viação do tipo choque entre viaturas ocorrido na noite desta quinta-feira na Estrada Nacional número 1, em Zavala, província de Inhambane. Reporta o jornalista Daniel Faela.
2: Aponta-se o excesso de velocidade, a fadiga e a ultrapassagem irregular como causas deste acidente de viação que envolveu uma viatura de transporte de passageiros que seguia no sentido norte-sul e um caminhão de transporte de mercadorias que seguia no sentido contrário. São dados partilhados há momentos pela chefe do Departamento das Relações Públicas no Comando Provincial da Polícia da República de Moçambique em Inhambane, Nércia Bata.
3: Infelizmente, a polícia, a nível da província de Inhambane, reporta a ocorrência de um caso de acidente de viação, do tipo choque entre carros, que ocorreu no distrito de Zavala, concretamente em Ilhene, por volta das 23 horas. Partilhando uma informação preliminar, tivemos até então 17 número de óbitos e um ferido grave.
2: Chefe do Departamento das Relações Públicas no Comando Provincial da Polícia da República de Moçambique, em Inhambane, Nércia Bata, confirmando a morte de 17 pessoas, última noite, vítimas de um acidente de viação ocorrido ao longo da Estrada Nacional número 1, troço que atravessa o distrito de Zavala, em Inhambane. Daniel Faela, bom dia.
1: Muito bom dia, Daniel Faela. E ainda sobre acidentes rodoviários, um motociclista morreu após ser colhido por um caminhão esta quinta-feira na Estrada Nacional número 6, no distrito de Gondola, em Manica. O responsável do banco de socorros do Hospital Distrital de Gondola, José Carravina, disse que o motociclista deu entrada na unidade sanitária já sem vida.
4: Confirma a entrada de um óbito. O próprio coisa, o paciente saía de onde? Saía do lado do chimoio e o caminhão também saía do lado do chimoio. O vulgo Kaunda, que acabou batendo a própria vítima e veio obitar e chegou no hospital de cidade de Gondola sem sinais vitais. E o corpo foi removido para o morgue do hospital de cidade de Gondola ou para outra na vila municipal.
1: Responsável do Banco de Socorros do Hospital Distrital de Gondola, José Carravina, e o acidente que tirou a vida esta quinta-feira a um motociclista na Estrada Nacional número 6. O Presidente da República, Daniel Chapo, anunciou ontem a preparação de um plano para fazer face aos possíveis efeitos do fenómeno climático El Niño. O plano preconiza, entre outras ações, a criação de condições para o acesso à água através da reparação e abertura de mais fontes de água nas comunidades.
5: Nós, como governo, estamos a fazer um plano. Existe um furo avariado. Vamos reparar. Se existe um local que nós podemos abrir um furo para o povo ter mais água, estamos a fazer esse plano, mas também cada um de nós tem que fazer a sua parte. Por exemplo, nós estamos a dizer, vamos ter horta em casa. Uma família, uma horta. Porque se nós tivermos uma torneira, aquela água da torneira não vai parar de sair, porque é de um furo. Vamos usar aquela água para nós fazermos uma horta e em casa vamos ter couve, vamos ter cebola, vamos ter repolho, vamos ter cenoura, vamos ter tomate e outras hortícolas. Não vamos precisar de comprar.
1: O chefe de Estado falava no distrito da Manhissa no comício que marcou o segundo dia da sua visita à província de Maputo. A hidroelétrica de Caorabaça, HCB, efetua esta sexta-feira, a partir das 5 até às 18, a abertura de um descarregador de água na sequência da paragem total da subestação de Songo. De acordo com uma nota da HCB, recebida na nossa redação, pretende-se com a medida garantir a compensação do caudal ecológico do rio Zambeze. A abertura do descarregador de água visa assegurar o equilíbrio dos ecossistemas e garantir a continuidade das atividades desenvolvidas pelas comunidades ribeirinhas, incluindo cenários associados ao fenómeno El Niño. O governo vai investir 225 milhões de dólares na construção de uma infraestrutura viária destinada a melhorar a mobilidade e reduzir o tempo de deslocação nos municípios da área metropolitana de Maputo. Trata-se da implementação do trânsito rápido por autocarro, BRT, um sistema de transporte público de alta capacidade que utiliza corredores exclusivos para garantir viagens mais rápidas, seguras e eficientes. Para a concretização deste projeto, o governo, através do Ministério dos Transportes e Logística, Gambia assinou esta quinta-feira em Maputo um contrato de construção da infraestrutura e procedeu ao lançamento da primeira pedra. Segundo o ministro dos Transportes e Logística, João Macombi, a obra vai contribuir para, entre outros benefícios, a redução da sinistralidade rodoviária.
6: Com o BRT queremos um transporte público mais seguro, mais rápido, mais confortável e mais previsível e acessível a toda a nossa população. Queremos reduzir o tempo que os munícipes passam no trânsito. Queremos diminuir os custos das deslocações. Queremos melhorar a organização do tráfego e promover uma mobilidade urbana mais sustentável, inclusiva e digna, porque o nosso povo merece um serviço de qualidade. Queremos devolver às pessoas aquilo que o constitucionalmente nos rouba todos os dias. Tempo para a família, tempo para trabalhar e tempo para estudar para o nosso jovem. E, sobretudo, tempo para nós podermos viver todos como sociedade.
1: O projeto financiado pelo Banco Mundial será implementado pelo Ministério dos Transportes e Logística e tem conclusão prevista para 2028. E no plano internacional, combates entre as forças governamentais iemenitas e os Houthis no Iêmen fizeram 63 mortos em ambos os lados nas últimas 24 horas. Pelo menos 23 soldados do governo foram mortos em ataques com mísseis e drones realizados pelos Houthis nas províncias de Taiz e Lash, de acordo com a AFP, que cita um responsável militar do governo. Do lado dos Houthis, fontes militares relatam 40 combatentes mortos em ataques sauditas e combates terrestres. Os Houthis, que estão no poder numa parte do Iêmen, controlam agora toda a costa iemenita no Mar Vermelho, reforçando assim o domínio sobre o estratégico estreito de Bab el-Mandeb, que liga a Europa à Ásia através do Canal de Suez. Apresentamos as notícias no próximo bloco, às 7 horas.

0: A previsão do tempo é nos trazida hoje pelo meteorologista Zefanias Kisiko. Zefanias, muito bom dia.
1: Bom dia, estimados ouvintes da Rádio Moçambique. Previsão do estado de tempo para hoje, sexta-feira, 18 de setembro de 2026. Para a região sul do país, espera-se céu pouco nublado, localmente muito nublado, possibilidade de ocorrência de chuvas fracas locais e vento de sudoeste a sueste fraco moderado, soprando por vezes com rajadas. E para as regiões centro e norte, espera-se céu pouco nublado, localmente nublado, possibilidade de chuvas fracas locais, vindo de leste a nordeste fraco moderado. Temperaturas máximas previstas em graus Celsius. Tete com máxima de 38, Chimoio 31, Beira, Quilimane, Nampula e Pemba 30, Inhambane 29, Vilanculo 28, Lixinga 26 e, por último, Maputo e Xaixai com máximas de 25. Por hoje é tudo e muito obrigado pela atenção dispensada. Até a próxima.

0: Inicia agora a nossa viagem pelo país em informação. Aí recuperamos esta triste notícia referente ao acidente de viação que esta noite fez perto de 20 de mortos no distrito de Zavala, em Inhambane. No concreto, são 17 as pessoas que perderam a vida neste sinistro, tal como reporta o jornalista Daniel Faiela.
1: De facto, 17 pessoas perderam a vida última noite vítimas de um acidente de aviação ocorrido ao longo da Estrada Nacional número 1, troço que atravessa o distrito de Zavala, província de Inhambane. Neste sinistro de tipo choque entre carros, uma outra pessoa ficou gravemente ferida. Aponta-se o excesso de velocidade, a fadiga e a ultrapassagem irregular como causas deste acidente de viação que envolveu uma viatura de transporte de passageiros que seguia no sentido norte-sul e um caminhão de transporte de mercadorias que seguia no sentido contrário. São dados partilhados há momentos pela chefe do Departamento das Relações Públicas no Comando Provincial da Polícia da República de Moçambique em Inhambane, Nércia Bata.
2: Infelizmente, a polícia, a nível da província de Inhambane, reporta a ocorrência de um caso de acidente de viação, do tipo choque entre carros, que ocorreu no distrito de Zavala, concretamente em Rilene, por volta das 23 horas. Partilhando uma informação preliminar, tivemos até então 17 número de óbitos e um ferido grave. Danos materiais avultados numa das viaturas e a outra danos materiais ligeiros. Como dizia, são informações preliminares, oportunamente daremos mais informações.
1: Chefe do Departamento das Relações Públicas no Comando Provincial da Polícia da República de Moçambique em Inhambane, Nércia Bata, confirmando a morte de 17 pessoas, última noite vítimas de um acidente de viação ocorrido ao longo da Estrada Nacional número 1, troço que atravessa o distrito de Zavala, em Inhambane. Daniel Faiela, bom dia.
0: Muito bom dia. Seguimos com outras notas. Presidente da República anuncia incremento em 100% do valor destinado ao Fundo de Desenvolvimento Económico Local, FIDEL, visando aumentar o volume de projetos projetos beneficiários do financiamento. O chefe de Estado manifestou satisfação pelo impacto dos projetos em curso no distrito da Manhissa, província de Maputo. O detalhe por Fernando Cirumo.
3: O Presidente da República, Daniel Chapo, mostra-se satisfeito pelos resultados que estão sendo alcançados pelos jovens beneficiários do Fundo de Desenvolvimento Econômico Local, FIDEL, do Distrito da Manhissa, província de Maputo. A satisfação do chefe do Estado foi manifestada esta quinta-feira durante um encontro que manteve com um grupo de jovens beneficiários deste fundo de investimento.
4: Samo está a viver aonde?
5: Aqui mesmo, na Vila da Manhissa.
4: Na Vila da Manhissa.
5: Localidade de Marciano.
4: Recebeu quanto?
5: 50 mil meticais.
4: Qual é o teu negócio?
5: Eu apostei na indústria. Tenho uma serralharia.
4: Serralharia?
5: Sim.
4: O que é que você faz lá, concretamente?
5: Tudo que tem a ver com metal, eu faço.
4: Ok.
5: Sim.
4: O teu negócio está a andar bem?
5: Está, sim, muito.
4: Você trabalha sozinho ou tem mais alguém?
5: Tenho duas pessoas.
4: Você paga salário a esses outros jovens?
5: Sim.
4: Você é o patrão de verdade, sabe? Agora estou a perceber que Fidel está a produzir resultado mesmo.
6: Cláudio Ernesto Bebe.
4: Recebeu quanto?
6: 35 mil.
4: Qual é o seu negócio?
6: Trabalho com salão.
4: Aonde?
6: Xinavai.
4: Como vai o seu negócio?
6: Está tudo bem.
4: Já começou a devolver?
6: Sim, a primeira prestação.
4: Devolveu quanto?
6: 2 mil.
4: 2,5.
6: Sim.
4: É o que está no contrato, não é?
6: No contrato vem 2,300.
4: E você achou que tem dinheiro a mais, né?
3: Aqui, o Presidente da República, Daniel Chapo, anunciou a duplicação dos valores alocados aos distritos no próximo ano, com vista ao financiamento de projetos de iniciativas juvenis em todo o território nacional.
4: E é isto que nós queríamos, é isto que nós queremos. Gerar renda para as vossas famílias, fazer negócio, fazer circular o dinheiro no distrito e também a questão relacionada com o pagamento dos salários. E eu tenho certeza absoluta que na medida em que vão crescendo os vossos negócios, também vão aumentando os valores dos salários. Isto vai realmente ajudar o desenvolvimento do distrito da Manhissa, por isso decidimos duplicar o valor do FIDEL para este ano, porque queremos que haja mais projetos, haja mais iniciativas e principalmente porque são jovens que estão a fazer maravilhas, todos eles.
3: Presidente da República, Daniel Chapo, que se mostra satisfeito e encoraja os jovens a apostarem na criação de projetos de autoemprego com vista ao desenvolvimento socioeconómico do país. Mwingisete, ya na matuwe ni kutipote la shunene kama vabji ya kuambanambana. 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Fernando Sidumu, Radio Moçambique, Matola.
0: Presidente da República anuncia incremento em 100% do valor destinado ao Fundo de Desenvolvimento Económico Local, FIDEL, visando aumentar o volume de projetos beneficiários do financiamento. O chefe de Estado manifestou satisfação pelo impacto dos projetos em curso no distrito da Manhissa, província de Maputo, onde termina hoje visita de trabalho de 3 dias. O setor da agricultura em Gaza tem disponíveis mais de 700 toneladas de semente de milho para garantir o arranque próximo mês da campanha agrícola 2026-2027, na sua primeira época, tal como refere o jornalista Teodomiro Nhantumbo. Teodomiro, muito bom dia.
7: Muito bom dia, Aderto. Trata-se de semente que destina-se a apoiar os produtores de todos os distritos, principalmente aqueles que foram seriamente afetados pelas enxurradas deste ano. A diretora provincial de Agricultura e Pescas em Gaza, que facultou a informação, disse que o setor está a distribuir igualmente semente de feijão e hortícolas para potenciar os produtores que trabalham nas zonas baixas da província. Arcília Cão disse que, paralelamente à aquisição e distribuição da semente, está em curso a compra de motobombas para alocar aos produtores no âmbito das ações antecipadas para fazer face aos efeitos do fenómeno climático El Nino, que poderá afetar a província na próxima época chuvosa.
8: A semente já está alocada aos produtores. Temos disponível para todos os distritos. Não há nenhum distrito que não está a receber milho neste momento. Todos os distritos receberam feijões. Todos os distritos estão a receber hortícolas para a primeira época, para a segunda época. E também estamos a fazer um plano de ação para ações antecipadas. E dizíamos que já temos financiamento para a produção agrícola. É só os produtores elaboraram os seus planos, estamos preparados para a primeira época. É só os produtores se organizarem, vão buscar dinheiro na GAPI e começar a produzir. Então, aquilo que o governo não conseguiu dar como insumos, já tem dinheiro lá. É só irem levar o dinheiro, vai comprar aquilo que o governo não conseguiu disponibilizar.
7: Diretora Provincial de Agricultura e Pescas em Gaza, Arcília Cau, e as ações em curso de preparação do lançamento da primeira época da campanha agrícola 2026-2027, que arranca em outubro próximo no país. Mungseto Otembeka, Vá Kata Chihala, Tilungisel, Ungata Shaniseka, Gonzala, Neditora, Tiwanel. Aderto, para esta semana é tudo no Jornal da Manhã, com noção de um bom trabalho e mais logo, bom fim de semana.
0: Muito obrigado, Teodomiro Nhantumbo, que nos trazia esta nota, segundo a qual o setor da agricultura em Gaza tem disponíveis mais de 700 toneladas de semente de milho para garantir o arranque próximo mês da campanha agrícola 2026-2027, isto na sua primeira época. Enquanto isso, o Ministério da Agricultura, Ambiente e Pescas iniciou esta semana com um treinamento dos extensionistas e técnicos de irrigação em matérias de uso e aproveitamento sustentável de água dos perímetros irrigados no país, face à previsão do fenômeno climático El Niño, tal como refere o jornalista Dini Kassamo.
9: A capacitação regional centro, que decorre na cidade de Chimoio, abarca 33 técnicos das províncias de Manica, Sofala e Zambésia, que deverão replicar os conteúdos em todos os regadios da região centro. O diretor-geral do Instituto Nacional de Irrigação, Delfim Vilissa, explicou que o treinamento visa reforçar as capacidades técnicas e metodológicas dos extensionistas para apoiar os produtores na melhoria da gestão, operação e sustentabilidade dos regadios, promovendo a sua transformação em sistemas orientados ao agronegócio. Vilissa aponta o envolvimento do setor privado como uma das estratégias a serem adotadas para alavancar a produção nos regadios.
10: Para tornar os regadios mais sustentáveis, há uma necessidade de envolver o setor privado na utilização desses regadios. E para tal, devemos formular alguns acordos que devem ser estabelecidos. Os pequenos produtores devem ser integrados em esquemas de fomento e é uma necessidade do setor privado também garantir a transferência de tecnologia aos produtores, integrá-los em esquemas de fomento e absorver a produção e, desta feita, levar a produção para o mercado. É nesse contexto que julgamos extremamente importante treinar os extensionistas para que possamos ter os nossos produtores a produzirem de forma eficiente no que se refere à utilização de água.
9: O diretor-geral do Instituto Nacional de Irrigação disse ainda que, devido à previsão da ocorrência do fenómeno climático El Niño, há necessidade de reforçar os métodos de gestão da pouca água que estará disponível.
10: As estimativas indicam que haverá redução na queda pluviométrica e, desta feita, vai reduzir a quantidade de água que nós temos nos períodos irrigados, porque não vai chover. Havendo a ocorrência do fenômeno El Niño, há uma necessidade de garantirmos o uso sustentável e de forma eficiente a água que nós temos nos nossos regadios. Então, esse é o grande impacto, pelo que devemos usar de forma eficiente a pouca água que vamos dispor.
9: O treinamento dos extensionistas e técnicos de irrigação em matérias de uso e aproveitamento sustentável da água dos perímetros irrigados, que arrancou na última segunda-feira na cidade de Chimoio, termina esta sexta-feira e, de seguida, vai acontecer nas regiões norte e sul do país. Sambanhara, Ngokuma, no Sabau, Canamarota, Vikirei, Cólera, de Chimoio, Dine Kassam.
0: Ministério da Agricultura, Ambiente e Pesca iniciou esta semana com um treinamento dos extensionistas e técnicos de irrigação em matérias de uso e aproveitamento sustentável da água dos perímetros irrigados no país face à previsão do fenômeno climático El Niño. E a Faculdade de Ciências Agrárias da Unizambese NTET está a registrar resultados satisfatórios com a implementação e massificação do projeto de hortas, uma iniciativa presidencial visando promover a segurança alimentar no país. É o que refere a nossa colega Ana Avenila, a partir de Tete. Ana, bom dia.
11: Bom dia. A iniciativa está a traduzir-se em aulas práticas, nas quais os estudantes desenvolvem competências em técnicas modernas de produção do tomate, cebola, alho, cenoura, entre outras culturas, com recurso a sistemas eficientes de irrigação. A instituição dispõe de uma área de cerca de 100 hectares destinada à massificação da produção de batata-reno e à criação de frangos, criando igualmente condições para que os estudantes aliem a formação teórica à experiência prática. Segundo o diretor da Faculdade de Ciências Agrárias da Unizambese, Paulino Sandramo, a aposta em novas tecnologias agrícolas está a permitir que os estudantes desenvolvam capacidades para aplicar técnicas modernas de produção.
12: Envolvemos estudantes de primeiro ano, segundo ano, terceiro e quarto ano do curso de Engenharia Agropecuária e também depois de colher em termos de conservação, também temos envolvido estudantes do curso de Engenharia Alimentar, tanto os dois cursos são oferecidos aqui nesta faculdade.
13: Como é que tem sido a assimilação dos estudantes e quantos é que estão envolvidos neste processo?
12: Temos cerca de 400 estudantes envolvidos para os dois, desde o primeiro momento de preparação do solo, sementeira até a fase de comercialização, portanto toda a cadeia completa.
11: Diretor da Faculdade de Ciências Agrárias da Unizambese, Paulino Sandramo, e resultados de implementação e massificação do projeto de hortas, uma iniciativa presidencial que visa promover a segurança alimentar no país. Adérito Li Pang, ouvinte, termino a minha intervenção com a seguinte mensagem. Abvicere, Batixite Moçambique, Zikulantindere, Namakalidui e Abuinu. Desta didata, Ana Avenila, uma vez mais. Bom dia.

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São 6:30. Vamos recapitular as notas em destaque neste jornal. Acidente de viação mata 17 pessoas no distrito de Zavala, em Inhambane. Ministério da Educação e Cultura assegura ter resolvido o problema da falta de emissão de certificados de habilitação profissional que os institutos de formação técnico-profissional enfrentavam nos anos passados. O setor da agricultura em Gaza tem disponíveis mais de 700 toneladas de semente de milho para garantir o arranque próximo mês da campanha agrícola 2026-2027, na sua primeira época. Entretanto, no estrangeiro, insegurança alimentar poderá agravar-se em Moçambique, Malawi e Zimbábue durante o período entre safra de outubro de 2026 a janeiro de 2027. São previsões da Aliança para a Revolução Verde em África. São, portanto, os destaques do Jornal da Manhã, edição desta sexta-feira, terceiro e último dia da visita de trabalho do Presidente da República à província de Maputo.

0: É o regresso do meteorologista Zefanias Kisiko com a previsão do tempo para esta sexta-feira. Uma vez mais, bom dia.
1: Bom dia, estimados ouvintes da Rádio Moçambique. Previsão do estado de tempo para hoje, sexta-feira, 18 de setembro de 2026. Para a região sul do país, espera-se céu pouco nublado, localmente muito nublado, possibilidade de ocorrência de chuvas fracas locais e vento de sudoeste a sueste fraco moderado, soprando por vezes com rajadas. E para as regiões centro e norte, espera-se céu pouco nublado, localmente nublado, possibilidade de chuvas fracas locais, vindo de leste a nordeste fraco moderado. Temperaturas máximas previstas em graus Celsius. Tete com máxima de 38, Chimoio 31, Beira, Quilimane, Nampula e Pemba 30, Inhambane 29, Vilanculo 28, Lixinga 26 e, por último, Maputo e Xaixai com máximas de 25.

0: Inicia hoje a Semana Nacional do Desporto no país e no café da manhã vamos refletir sobre o estágio do desporto na atualidade. No quadro, portanto, desta Semana Nacional do Desporto que hoje inicia, o nosso convidado é o Diretor Nacional do Desporto, Hélder Josias, e este café terá a moderação do jornalista do RDM Desporto, Castro Jorge. Como sempre, o ouvinte é também convidado a participar através de mensagens que podem ser partilhadas nas páginas do Facebook Jornal da Manhã, RDM e Rádio Moçambique, sendo certo que no momento de entrevista estarão abertas também linhas telefónicas para interação em direto entre os ouvintes e o nosso convidado. São 6 horas e 33 minutos. Prossegue a nossa viagem pelo país em informação. O Conselho Municipal de Lixinga do Niassa está a reabilitar 20 estradas em estado crítico que garantem a ligação entre o centro da cidade e os bairros suburbanos. O detalhe por Raimundo Matola.
1: São no total 55 quilômetros que ficaram danificados na passada época chuvosa e que neste momento transitam-se com grandes dificuldades e as obras estão avaliadas em mais de 18 milhões de meticais. O presidente do Conselho Municipal de Lixinga, Luiz Jumo, disse que, paralelamente, estão na fase conclusiva as obras de pavimentação das estradas que partem do ponto final a Namakula, da Rotunda à Pensão Ganha Pouco, da Feporol até a Rua Augusto Assique no Mercado Central e da Casa Abraão em Chuaula até as bombas da Global no bairro de Nzinge. O edil informou que algumas destas rodovias serão entregues aos munícipes na próxima quarta-feira, no quadro das celebrações dos 64 anos de elevação de Lixinga à categoria da cidade. O desafio, segundo Luiz Jumo, é melhorar a mobilidade de pessoas e bens dentro do raio municipal.
2: Estamos mesmo apostados em melhorarmos as nossas vias de acesso ao nível da nossa cidade, porque melhorando vias de acesso, o desenvolvimento será muito rápido, porque os munícipes vão se locomover rapidamente, vão conseguir transportar os produtos de um ponto para o outro em menos tempo. Também as viaturas vão permanecer por muito tempo, os amortecedores, rótulas vão resistir por conta da qualidade de vias de acesso.
1: Presidente do Conselho Municipal de Lixinga, Nuniassa, Luiz Jumo, e os trabalhos de reabilitação de algumas estradas e pavimentação de outras, no quadro da melhoria da circulação de pessoas e bens nesta autarquia, que completa 64 anos de elevação à categoria de cidade na próxima quarta-feira. 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A partir de Lixinga, Raimundo Matola.
0: Em curso nos bairros da Vila de Nova Mambona, no distrito de Govuro, em Nhambane, o processo de ordenamento territorial para permitir a expansão e canalização do gás doméstico. Venâncio Macamo.
3: Até o momento foi concluído o processo de ordenamento territorial no bairro do Ano, em Nova Mambona, e nas localidades de Pande e Maluvane. A administradora do distrito de Govuro, Natália Chivampo, diz que com o trabalho feito estão criadas as condições para que a Empresa Nacional de Hidrocarbonetos, ENH, possa expandir as ligações domiciliárias de gás.
4: Temos arruamentos, temos zonas parceladas que podem muito bem facilitar a canalização de gás. Então, acreditamos nós que a ENH está ainda a se organizar para fazer esta ligação, porque já manifestamos esta preocupação, mesmo para o caso de Maluvane, eles já foram lá, fizeram o levantamento das famílias que estão interessadas em fazer a canalização do gás. Então, acreditamos nós que é um trabalho de preparação que ainda estão a fazer, mas não estamos a trabalhar com a ENH, temos muita falta na localidade de Pande, no povoado de Maluvane.
3: Os residentes dizem aguardar com enorme expectativa a ligação de gás nas suas residências.
5: Acácio José, por mês eu gasto 2 a 3 sacos de carvão. Ainda não tenho assim data ou a previsão de quando é que eles vêm, mas aqui já estamos a preparar para a recepção.
6: Ardênia Daniel, ainda não foi canalizado. Já solicitamos sim e vieram fazer uma inscrição das casas que ainda não têm gás.
7: Ibrahim Bacar, estou pronto para receber a gás sim.
3: Atualmente o distrito de Govuro conta com mais de 340 consumidores de gás doméstico. Mingsete, Anya Kurula e Kulisatiko. Venâncio Macamo, bom dia.
0: Muito bom dia. Nota em destaque, o Ministério de Educação e Cultura assegura ter já resolvido o problema de falta de emissão de certificados de habilitação profissional que os institutos de formação técnico-profissional enfrentavam nos anos passados. É uma informação trazida por Otávio Fonseca. Otávio, muito bom dia.
8: Muito bom dia, Adérito Lipanga. A informação foi avançada em Nampula pelo secretário de Estado de Ensino Técnico Profissional, Leo Jamal. Leo Jamal sublinhou que o Ministério da Educação e Cultura encontrou uma fórmula que conseguiu resolver definitivamente o problema e prova disso, este ano foram emitidos pouco mais de 29 mil certificados e em 2025 36 mil para igual número de graduados nas diferentes instituições de ensino técnico profissional do país. O secretário de Estado do Ensino Técnico e Profissional anotou que a ideia surge de um compromisso assumido pelo Ministério da Educação e Cultura de ver todos os formandos ostentando os seus certificados depois de terminar o ciclo de formação e promete que nunca mais haverá problemas de atraso na emissão de certificados.
9: A nossa perspectiva é que, a partir de 2027, possamos fazer uma expansão de uma ação piloto que já começamos de emissão de certificado digital. Neste momento, ensaiamos em 3 instituições do ensino técnico profissional. Vamos alastrar esse ensaio piloto este ano para mais ou menos 11 instituições do ensino técnico profissional. Próximo ano, vamos fazer a consolidação e expansão desse sistema. E a nossa perspectiva é que até 2028, os nossos graduados recebam os seus certificados através de um clique. E nós já temos instituições que já estamos a ensaiar e que os nossos formandos já estão a receber certificado digital. Mas estamos na fase piloto. Então, próximo ano, vamos expandir. E em 2028 vamos ter esse sistema de certificação digital consolidado. Essa é a nossa
8: pergunta. Secretário de Estado do Ensino Técnico Profissional, Leo Jamal, e a solução definitiva do problema da falta de emissão de certificados de habilitação profissional nos institutos de formação técnico-profissional no país. Atualmente, o país conta com 264 instituições de ensino técnico profissional. Amusi Nivarani Mono, Owi Nimurerihe Moçambique, Otávio Fonseca. Nampula.
0: Serviço Provincial de Identificação Civil em Cabo Delgado apela à adesão em massa na emissão gratuita de bilhetes de identidade em curso no país. Jornalista Cadre Buana. Cadre, bom dia.
10: Adérito Lipang, ouvinte, bom dia. A iniciativa do governo, com apoio de parceiros, destina-se a todos os cidadãos moçambicanos, com destaque para os jovens e adultos que ainda não possuem o BI, garantindo a isenção de taxas deste documento essencial de identificação civil. Falando esta quinta-feira, Gilda Clemente, porta-voz do SPIC, disse que, para assegurar a campanha massiva de emissão gratuita dos BI, várias brigadas do setor continuam a trabalhar um pouco por toda a província.
11: O bilhete de identidade é gratuito para todos os cidadãos que estejam a tratar pela primeira vez. Esta é uma orientação que visa garantir a inclusão, permitindo que todos os cidadãos moçambicanos tenham acesso ao bilhete de identidade sem distinção. Temos distrito de Moeda com 42 brigadas. Em Simba da Praia, temos uma brigada lá que está a trabalhar. Distrito de Macomia, distrito de Xiuri, com 40 brigadas. E na cidade de Pemba, no bairro de Natite, com 25 brigadas. E no bairro de Alto Gingoni, também com 25 brigadas.
10: Gilda Clemente, porta-voz do Serviço Provincial de Identificação Civil em Cabo Delgado, e os esforços do governo moçambicano que visam alargar o acesso à identificação civil aos cidadãos e o gozo pleno dos seus direitos. 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Kadrbana em Pemba.
0: Ministro da Justiça defende maior divulgação da lei sobre prevenção e proteção contra uniões prematuras nas comunidades locais. É uma preocupação levantada na Zambésia, de onde reporta nossa colega Ernesta Missage. Ernesta, bom dia.
12: A informação foi avançada pela chefe do Departamento de Assuntos Transversais no Ministério da Justiça. Rosalina Costa explica que os direitos da criança devem ser prioridade na implementação das leis para evitar a sua vulnerabilidade.
13: A questão da implementação da lei é um dos focos, porque o que acontece é que Moçambique tem um quadro legal bastante robusto, não é? No que diz respeito à legislação. Entretanto, muitas das muitas vezes não é implementado como deve ser, não somente por negligência ou por outro, um outro motivo. Também pode ser, muitas das vezes, por falta de conhecimento pleno dessa legislação. Então, o que nós temos também em Manga é levar a cabo um conjunto de ações com vista a fazer a sensibilização e divulgação da legislação atinente a essas matérias todas que estamos aqui a tratar, com vista a garantir que o cidadão esteja munido daquilo que são os seus direitos plenos no que diz respeito aos direitos humanos.
12: A chefe do Departamento de Assuntos Transversais no Ministério da Justiça desafia a imprensa a colaborar na divulgação da legislação sobre a proteção da criança.
13: Apelar à mídia que participe deste leque de ações que vamos levar a cabo, não só ao nível da província da Zambésia, mas também a nível de outras províncias, e que, de alguma forma, possa apoiar no que diz respeito àquilo que são, a ultrapassar os desafios que as províncias enfrentam.
12: Rosalina Coça, chefe do Departamento de Assuntos Transversais no Ministério da Justiça, Indoeni, Wanane, Wila, Moçambique, Atukwe. A partir de Quelimane, Ernesta Missage.
0: Ministério da Justiça defende maior divulgação da lei sobre prevenção e proteção contra uniões prematuras nas comunidades locais, uma preocupação levantada na Zambésia. E o sociólogo Pedrito Cambrão alerta para o aumento de problemas de saúde mental nos jovens por causa da pressão social. Considera que a onda de suicídios no país deve ser objeto de uma reflexão profunda, tal como refere o jornalista Pereira Tomé.
14: O acadêmico explica que quando as portas do mercado de trabalho se fecham e a sociedade cobra o sucesso imediato, o jogo de azar surge como uma ilusão de escape que muitas vezes terminam em tragédia financeira e emocional. Falando em entrevista à Rádio Moçambique, a propósito do Setembro Amarelo, mês de consciencialização sobre o suicídio, Pedrito Cambrão

0: A realidade entre a vida das redes sociais e a vida real, há um gap existente. Hoje não temos o chamado Estado Social, mas temos a Sociedade de Providência, que é composta por organizações de sociedade civil, as confissões religiosas, autoridades tradicionais, as escolas, as academias devem participar na educação cívica, educação moral, educação financeira e educação da mente ou educação psicológica, para que as pessoas aceitem a sua realidade, aceitem o processo e saibam viver com o necessário.
1: O sociólogo Pedrito Cambrão vai mais longe ao afirmar que a família, como um núcleo fundamental da sociedade, tem um papel importante na prevenção de suicídios. Chifunano Nativerano, de Pindu Picurcacama, Tueratikuze, Z4, Utamaruque, Uoneque. Da Beira, Pereira Tomé.

No Café da Manhã, o espaço de entrevista aqui no Jornal da Manhã, vamos hoje a refletir sobre o estágio do desporto na atualidade no país, no quadro da Semana Nacional do Desporto que hoje arranca. Nosso convidado hoje é o Diretor Nacional do Desporto, Hélder Josias. O café terá a moderação do jornalista do RM Desporto, Castro Jorge. Como sempre, contamos com a participação do nosso estimado ouvinte, que para já pode ir nos enviando mensagens com questões ou opiniões nas habituais páginas do Facebook, Jornal da Manhã RM e também pela página Rádio Moçambique.

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0: Vamos agora à atualidade sobre o desporto aqui no Jornal da Manhã. Em destaque, Moçambique, Seychelles, pelo Grupo A, dão início hoje ao torneio regional COSAFA no escalão de sub-20. O desportivo é trazido pelo jornalista Castro Jorge. Castro, bom dia.
1: Muito bom dia, Adérito. O primeiro jogo deste torneio, entretanto, terá lugar às 12 horas no Estádio Nacional do Zimpeto, válido por o grupo dos Mambinhas, opondo as equipas nacionais das Ilhas Maurícias à Namíbia. Às 15 horas, no mesmo local, jogarão as equipas nacionais da Zâmbia e Malawi, em jogo do grupo C. Os Mambinhas entrarão em cena às 18 horas, defrontando as Ilhas Seychelles, com o objetivo de vencer e, logo cedo, começar a arrumar e, de forma condigna, as contas de apuramento para as meias finais do torneio. Os jogadores dizem-se prontos para esta missão patriótica que volta a colocar o país no centro do futebol. Futebol juvenil da nossa região. Rigoberto Chissano.
2: Diego Pelembe, a jogar na Associação Black Bulls, diz que o conjunto está motivado e a palavra de ordem é só vencer.
3: Nessa prova de COSAFA é ganhar o torneio que nós queremos, estamos a jogar em casa, temos essa vantagem e vamos tentar cumprir esse objetivo.
2: Kensane Machel, brasileiro moçambicano, está expectante por representar o país de origem do seu progenitor.
4: Muito boa, eles estão me acolhendo muito bem, estou me sentindo muito bem. Vocês vão ter um Kensane muito focado, muito empenhado, que vai dar o seu melhor e buscar ser campeão. Sim, muitas coisas semelhantes, a alegria de jogar, bom futebol, e é muito semelhante.
2: Faisal Abdala diz estar preparado para ajudar a seleção e pede aos moçambicanos a encher os recintos que vão acolher os jogos, com destaque para o Estádio Nacional do Zimpeto, que vai acolher o jogo de abertura.
5: É um privilégio ser reconhecido no meu trabalho e por vir aqui para ajudar a minha seleção, que é a minha nação, onde eu saí, e venho com todo orgulho, com motivação, com muita vontade de trabalhar com eles, aprender com eles e também transmitir aquilo que eu aprendo lá de fora.
2: Martinho, comissário, como atacante, promete marcar muitos golos.
6: Sou um jogador muito rápido, primeiramente, então devo esperar muitas assistências e muitos golos e, acima de tudo, ajudar também a equipa naquilo que for preciso.
1: Jogador da Seleção Nacional de Futebol de Moçambique no escalão sub-20 e com o foco no arranque esta noite da fase regional do torneio qualificativo para a fase final da Taça de África de Nações Gana 2027. As entradas para este torneio são grátis e a Federação Moçambicana de Futebol espera que os moçambicanos acompanhem a prova com presença significativa nos locais da prova. Lembrar que os jogos terão lugar no Estádio Nacional de Zimpeto e também na Lalji Arena. Para além dos jogos marcados para hoje, a competição prossegue amanhã com as partidas África do Sul-Lesoto às 12 horas e Angola-Eswatini às 15 horas no Estádio Nacional de Zimpeto, o mesmo local que vai acolher o jogo do Grupo B às 18 horas entre as Comores e o Botswana. Os moçambicanos em Manica perspectivam uma boa campanha da equipa nacional sub-20 neste torneio. Dini Kassamo.
7: Amantes de futebol em Manica vaticinam uma boa prestação dos Mambinhas sub-20 no torneio da COSAFA a decorrer em Maputo. Os entrevistados dizem que a seleção nacional sub-20 está enquadrada num grupo acessível e a jogar em casa e diante do seu público só podem fazer bons resultados. Giovanni Faria e Zé Uash não têm dúvidas sobre o sucesso da seleção sub-20 em futebol.
8: Nós esperamos uma boa prestação dos Mambinhas, primeiramente no grupo aqui se encontra inserido, o grupo A, juntamente com a Namíbia, Seychelles e a Maurícia. Então, esperamos uma boa prestação.
9: Espero que os Mambinhas possam aproveitar o fator casa para chegar o mais longe possível e, quiçá, a conseguir garantir o apuramento ao CANE desta categoria. A jogar em casa, de certeza que muito público poderá aderir, quer ao campo da ABB, bem como ao Estádio Nacional do Zimpeto, para apostar pelos Mambinhas.
7: Encorajam os jogadores e a equipa técnica a tudo fazerem de modo a dignificar o país e garantir o apuramento para o CAN da categoria.
8: Vão com tudo, ou seja, façam de tudo de modo que haja ou nos represente da boa maneira.
7: Amantes de futebol em Manica, expectantes quanto à prestação da Seleção Nacional Sub-20 no torneio da COSAFA a ter lugar em Maputo a partir desta sexta-feira.
1: E a nível interno, prossegue amanhã a 21ª jornada do Campeonato Nacional de Futebol da 1ª Divisão Moçambola 2026, com os jogos Xingal de Tete e Machaquene no campo 25 de setembro na cidade de Motizi, União Esportiva do Songo, Costa do Sol no estádio 27 de novembro na Vila do Songo e Ferro Verde Beira Ferro Vadnaputo no Caldeirão do Chiveve. Esta ronda termina domingo com o desafio entre a Liga Desportiva de Sofala e a Associação Black Bulls. Entretanto, a fase regional da apuramento ao Moçambola 2027 já tem jogos marcados e esta será a última etapa rumo ao Campeonato Nacional da temporada que vem. A província de Gaza quer regressar ao mapa do Moçambola e o governo local promete apoios para viabilizar este desejo. Francisco Nelson.
10: O Conselho Executivo Provincial de Gaza promete apoiar o ferroviário, único representante da província na Polo Zonal Sul de Apuramento, ao Moçambola do próximo ano. O governador de Gaza, Alfeu Nkuna, diz que diante desta situação caracterizada pela crise financeira, o seu executivo vai ajudar na busca de parceiros que possam assegurar a participação tranquila da turma locomotiva na Polo de Apuramento. Nkuna deu esta garantia nesta quinta-feira no seu gabinete de trabalho, onde recebeu em audiência o campeão provincial de Gaza em futebol na sua versão 2026.
11: Estamos disponíveis para vos ajudar a abrir as portas que vocês sabem que se calhar só não se abrem porque as vossas caras já foram mais vistas lá. Já estão cansados de verem vossas caras. Enquanto governo ficaremos a refletir em que é que podemos ajudar, qual é a porta que podemos ajudar, porque como governo, como tal, como governo, o que a única coisa que nós podemos fazer é identificarmos alguns parceiros que possam ajudar o nosso clube. O clube também precisa de ter, em minha opinião, a ideia de custos. Não podemos ir ao parceiro, bater portas sem saber o que nós queremos, qual é a nossa aspiração. Então precisamos de ter alguma ideia do que precisamos. A partir daí, quando batemos porta, queremos isto. A pessoa vai dizer, não tenho isto, mas tenho aquilo. Então, vamos angariando pequenos apoios.
10: Governador de Gaza, Alfeu Nkuna, e o exercício a ser feito para encontrar a viabilidade da participação de ferroviário na Polo Zonal Sul de Apuramento ao Moçambola do próximo ano.
1: De Gaza promete apoio ao ferroviário numa altura em que chora-se em Chimoio, mais particularmente no Teste África de Chimoio, devido à ausência deste clube na Polo Regional Centro. As razões com o Vasco Augusto.
7: A equipa técnica, atletas e simpatizantes do Teste África estão inconsoláveis pelo facto dos Fabris não fazerem parte da fase regional centro do Campeonato Nacional de Futebol da 2ª Divisão. Em causa está o incumprimento do processo de licenciamento de clubes, uma das exigências da Federação Moçambicana de Futebol para fazer parte das provas organizadas por esta agremiação. O treinador dos Fabris do Planalto diz que ficou surpreso na altura do sorteio quando viu o lugar da sua equipa ser substituído pelo terceiro classificado, Machege de Chimoio.
12: Quando me chegou essa informação foi muito triste. Eu não esperava ouvir disto. Lamento muito, porque mesmo nós já estávamos já preparados para estarmos na Polo. Sentimos abandonados porque até hoje não se fala nada. Porque o sorteio já foi feito na quarta-feira. Até hoje não se fala nada, não somos chamados. Não há uma sentada para saber como a gente ficamos. É triste e é lamentável com isto, muito lamentável.
7: O capitão do Teste África, Mário Sinamunda, lamenta a desqualificação que acontece numa altura em que trabalhavam para superar a fase regional centro rumo ao Moçambola do próximo ano.
13: Foi com muita tristeza que recebemos essa informação. Nós, como jogadores, estávamos a preparar a outra fase do campeonato, que é a fase da pole. E quando nos chega a informação de que o Teste África não vai participar na fase da pole, segundo os motivos do licenciamento do clube, deixou todos os nossos companheiros, assim como a equipe toda, sem pernas.
1: Lamentos de equipa técnica e jogadores do Teste África de Chimoio devido à ausência na fase regional centro de apuramento ao Moçambola da próxima temporada. Terminamos com o basquetebol e a última jornada da fase regular da Liga Moçambicana da modalidade no escalão sénior masculino com jogos Ferro Verde Nampula, Ferro Verde da Beira às 13 horas, Ferro Verde Maputo, Clube Municipal da Beira às 15, Águias Especiais de Maputo, Ferro Verde Climane às 17 horas e no último jogo desta fase teremos o Machaquene Costa Sol a partir das 19 horas no pavilhão do Clube de Esportes da Machaquene na Baixa da capital do país. Bom dia.
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0: São 7 horas em toda a República de Moçambique.

0: Está de regresso o jornalista Vítor África para a atualização das notícias no segundo bloco deste jornal.
1: 17 pessoas perderam a vida e uma outra está gravemente ferida, vítimas de um acidente de viação do tipo choque entre carros, ocorrido na noite desta quinta-feira na Estrada Nacional número 1, em Zavala, província de Inhambane. Reporta o jornalista Daniel Faiela.
2: Aponta-se o excesso de velocidade, a fadiga e a ultrapassagem irregular como causas deste acidente de viação que envolveu uma viatura de transporte de passageiros que seguia no sentido norte-sul e um caminhão de transporte de mercadorias que seguia no sentido contrário. São dados partilhados há momentos pela chefe do Departamento das Relações Públicas no Comando Provincial da Polícia da República de Moçambique em Inhambane, Nércia Bata.
3: Infelizmente, a polícia, a nível da província de Inhambane, reporta a ocorrência de um caso de acidente de viação, do tipo choque entre carros, que ocorreu no distrito de Zavala, concretamente em Ilhene, por volta das 23 horas. Partilhando uma informação preliminar, tivemos até então 17 número de óbitos e um ferido grave.
2: Chefe do Departamento das Relações Públicas no Comando Provincial da Polícia da República de Moçambique, em Inhambane, Nércia Bata, confirmando a morte de 17 pessoas. Última noite, vítimas de um acidente de viação ocorrido ao longo da Estrada Nacional número 1, troço que atravessa o distrito de Zavala, em Inhambane. Daniel Faiela, bom dia.
1: Muito bom dia, Daniel Faiela. O presidente da República, Daniel Chapo, mostra-se satisfeito pelos resultados do Fundo de Desenvolvimento Económico Local, FDEL, no distrito da Manhissa, província de Maputo. A satisfação do chefe de Estado foi manifestada ontem durante um encontro que manteve com um grupo de jovens beneficiários do Fundo de Desenvolvimento Económico Local.
4: Samo
5: está a viver aonde?
4: Aqui mesmo, na Vila da Manhissa.
5: Na Vila da Manhissa.
4: Localidade de Maciano.
5: Recebeu quanto?
4: 50 mil meticais.
5: Qual é o teu negócio?
4: Eu apostei na indústria. Tenho uma serralharia.
5: Serralharia?
4: Sim.
5: O que é que você faz lá, concretamente?
4: Tudo que tem a ver com metal, eu faço.
5: Ok.
4: Sim.
5: O teu negócio está a andar bem?
4: Está, sim, muito.
5: Você trabalha sozinho ou tem mais alguém?
4: Tenho duas pessoas.
5: Você paga salário a esses outros jovens?
4: Sim.
5: Você é patrão de verdade, sabe? Agora estou a perceber que Fidel está a produzir resultado mesmo.
6: Cláudio Ernesto Bebe.
5: Recebeu quanto?
6: 35 mil.
5: Qual é o seu negócio?
6: Trabalho com salão.
5: Onde?
6: Xinavai.
5: Como vai o seu negócio?
6: Está tudo bem.
5: Já começou a devolver?
6: Sim, a primeira prestação.
5: Devolveu quanto?
6: 2 mil.
5: 2 e meio.
6: Sim.
5: E o que está no contrato, não é?
6: No contrato vem 2 e 300.
5: E você achou que tem dinheiro a mais, né?
1: Presidente da República, Daniel Chapo, interagindo com beneficiários do Fundo de Desenvolvimento Económico Local no distrito da Manhissa. Hoje o chefe de Estado cumpre o último dia da visita de trabalho à província de Maputo. Dissemos há momentos que 17 pessoas perderam a vida e uma outra está gravemente ferida devido a um acidente de viação ocorrido na noite de ontem, por volta das 23 horas, no distrito de Zavala, na província de Inhambane. Entretanto, passamos a ler na íntegra uma nota que chegou há momentos da Presidência da República. O Presidente da República, Daniel Francisco Chapo, manifesta profundo pesar pelo trágico acidente de viação ocorrido na noite de quinta-feira no distrito de Zavala, província de Inhambane, que causou a morte de 17 pessoas e deixou uma outra ferida. Neste momento de dor, consternação, o chefe do Estado endereça em nome do governo e do povo moçambicano, bem como do seu próprio, as mais sentidas condolências às famílias enlutadas, partilhando o seu sofrimento perante esta irreparável perda de vida das humanas. O Presidente da República manifesta igualmente a sua solidariedade para com a pessoa ferida, desejando-lhe uma rápida e plena recuperação. Perante mais uma tragédia nas estradas nacionais, o Presidente Chapo reitera o apelo a todos os automobilistas e utentes das vias públicas para o cumprimento rigoroso das regras de trânsito, com particular atenção ao respeito pelos limites de velocidade, à observância da sinalização rodoviária e à não condução sob efeito de álcool ou outras substâncias que comprometam a capacidade de conduzir. O chefe de Estado apela ainda à prudência, à responsabilidade e ao respeito pela vida, sublinhando que a prevenção dos acidentes rodoviários exige o compromisso de todos, de modo a evitar novas tragédias e proteger a vida dos cidadãos. Acabamos de ler na íntegra uma nota recebida na nossa redação do gabinete do Presidente da República. O Ministério da Educação e Cultura assegura ter resolvido o problema de falta de emissão de certificados de habilitação profissional que os institutos de formação técnico-profissional enfrentavam nos anos passados. O jornalista Otávio Fonseca.
7: A informação foi avançada em Nampula pelo secretário de Estado de Ensino Técnico Profissional, Leo Jamal. Leo Jamal sublinhou que o Ministério da Educação e Cultura encontrou uma fórmula que conseguiu resolver definitivamente o problema e prova disso... Este ano foram emitidos pouco mais de 29 mil certificados e em 2025 36 mil para igual número de graduados nas diferentes instituições de ensino técnico profissional do país.
8: A nossa perspectiva é que a partir de 2027 possamos fazer uma expansão de uma ação piloto que já começamos de emissão de certificado digital. Neste momento ensaiamos em 3 instituições do ensino técnico profissional. Vamos alastrar esse ensaio piloto este ano para mais ou menos 11 instituições do ensino técnico profissional. Próximo ano vamos fazer a consolidação e expansão desse sistema e a nossa perspectiva é que até 2028 os nossos graduados recebam os seus certificados através de um clique.
7: Secretário de Estado do Ensino Técnico Profissional, Leo Jamal, e a solução definitiva do problema da falta de emissão de certificados de habilitação profissional nos institutos de formação técnico-profissional no país. Otávio Fonseca, Nampula.
1: E no plano internacional, combates entre as forças governamentais iemenitas e os Houthis no Iêmen fizeram 63 mortos em ambos os lados nas últimas 24 horas. Pelo menos 23 soldados do governo foram mortos em ataques com mísseis e drones realizados pelos Houthis nas províncias de Taiz e Ilaj, de acordo com a AFP, que citam o responsável militar do governo. Do lado dos Houthis, fontes militares relatam 40 combatentes mortos em ataques sauditas e combates terrestres. Os Houthis, que estão no poder numa parte do Iêmen, controlam agora toda a costa iemenita no Mar Vermelho, reforçando assim o seu domínio sobre o estratégico estreito de Bab el-Mandeb, que liga a Europa à Ásia através do canal de Suez. Apresentamos as notícias. O próximo bloco às 8 horas. 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
0: 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São 7 horas e 8 minutos. O meteorologista Zefanias Kisiko faz agora o resumo das temperaturas máximas previstas para hoje nas principais cidades.
9: Tete com máxima de 38, Chimoio 31, Beira, Quilimane, Nampula e Pemba 30, Enhambane 29, Vilanculo 28, Lixinga 26 e, por último, Maputo e Xaixai com máximas de 25.

0: No Café da Manhã vamos hoje refletir sobre o estágio do desporto na atualidade no país, no quadro da Semana Nacional do Desporto que hoje arranca. Nosso convidado é o Diretor Nacional do Desporto, Hélder Josias. O café terá a moderação do jornalista do RM Desporto, Castro Jorge. Como sempre, contamos também com a participação do nosso ouvinte, que pode desde já ir o fazendo através de mensagens nas páginas do Facebook, Jornal da Manhã, RM e Rádio Moçambique. Atualidade regional, a Aliança para a Revolução Verde em África prevê que Moçambique, Malawi e Zimbábue enfrentem um aumento de insegurança alimentar durante o período entre safra de outubro de 2026 a janeiro de 2027. As razões deste prognóstico são apontadas pelo correspondente Sérgio Sixpence.
1: Este incremento da insegurança alimentar é atribuído à deterioração esperada da redução do poder de compra das famílias, às limitadas oportunidades de trabalho agrícola, aos preços persistentemente elevados dos alimentos e ao esgotamento dos estoques alimentares das famílias. No seu relatório do Monitor de Segurança Alimentar, a Agra afirma que os preços dos alimentos no Malawi já estão a pressionar as famílias que dependem muito dos mercados. Isto acontece numa altura em que a Organização Meteorológica Mundial confirmou uma probabilidade excepcionalmente elevada de ocorrência do fenômeno climático El Niño, próxima dos 100% até fevereiro de 2027. Em comunicado, a Organização Meteorológica Mundial afirma que o El Niño deste ano pode ser mais forte do que qualquer outro desde o início da ocorrência deste fenômeno. Afirma-se que o El Niño deste ano poderá bater o recorde do El Niño de 2023-2024, que contribuiu para que 2024 fosse o ano mais quente de que há registro. Espera-se que o fenômeno tenha impactos significativos nos padrões de chuva e temperatura, com os riscos associados de inundações, secas e calor extremo. Mas o comunicado afirmou que a intensidade da situação não significa que os mesmos impactos se farão sentir em todo o lado. O secretário-chefe do governo do Malawi, Justin Said, que também preside o comitê ad hoc do gabinete sobre o El Niño, afirmou que o país precisa de 488,5 mil milhões de quachas, cerca de 18 mil milhões de meticais, para se preparar para uma possível seca provocada pelo fenômeno durante a época de 2026-2027. Sérgio Sixpence, em Plantaia.
0: Tribunal Constitucional da África do Sul anula a lei de contratação pública. Em causa está a falta de participação dos cidadãos no processo legislativo. Correspondente Eduardo Figurão, que dá conta que esta decisão unânime foi anunciada esta quinta-feira em Joanesburgo.
2: Esta lei, promulgada em junho de 2024, pretendia criar um regime único para regular todos os concursos públicos do Estado sul-africano, centralizando a gestão das despesas sob a alçada de uma nova central de aquisições inserida no Ministério das Finanças. No entanto, o diploma foi contestado na justiça pelo município da cidade do Cabo, pelo governo da província do Cabo Ocidental e por uma organização de jornalismo de investigação. Os juízes do Constitucional deliberaram que o Parlamento não deu uma oportunidade razoável ao público para analisar e comentar a proposta de lei, especialmente depois de terem sido introduzidas alterações profundas ao texto original durante o debate parlamentar. Em causa está a introdução de um capítulo sobre a contratação preferencial que não foi submetido ao escrutínio dos cidadãos. O Tribunal concluiu, por isso, que o processo legislativo violou a obrigação constitucional de garantir a participação ativa dos cidadãos na criação das leis. Ficou provado que, dos mais de 2 mil comentários enviados pelos cidadãos, o Parlamento Sul-Africano apenas analisou 20%, justificando a falha com a falta de tempo. Na sentença, o Tribunal Constitucional da África do Sul sublinhou que não houve qualquer debate público após novembro de 2023 e considerou inaceitável o prazo reduzido imposto pelos deputados. Como a lei ainda não estava em vigor, o Tribunal Constitucional decidiu chumbar o documento na totalidade, sem suspender a decisão, uma vez que as regras antigas continuam ativas e não haverá um vazio legal. O Parlamento é agora livre de reiniciar o processo do zero, desde que garanta uma consulta pública constitucionalmente correta. O governo e a presidência do parlamento foram ainda condenados ao pagamento das custas judiciais. Em reação, o ministro sul-africano das Finanças reafirmou o compromisso de reformar o sistema de compras públicas. Enoch Godongwana insistiu que a reforma é urgente para combater a corrupção, a fraude e o desperdício no setor. Rádio Moçambique, Eduardo Figurão, Joanesburgo.
0: À medida que iniciam os preparativos para as eleições internas, o Chama Chama Pinduzi, partido no poder na Tanzânia, compromete-se a defender os princípios democráticos dentro do partido e a respeitar a independência das instituições constitucionais. O detalhe com o correspondente Monteiro Bonifácio.
3: O vice-presidente do Chama Chama Pinduzi para a Tanzânia Continental, Stephen Wasira, disse que a democracia deve começar dentro do partido, que tem a responsabilidade de manter processos transparentes e participativos nos assuntos internos. Wasira fez essas declarações no seminário sobre a ideologia, formação e propaganda para cerca de 460 quadros do partido na Tanzânia Continental, que decorre no centro de formação do Chama Chama Pinduzi, na região de Iringa. Stephen Wasira diz que as eleições internas do Chama Chama Pinduzi oferecem aos membros a oportunidade de escolher seus líderes de acordo com os procedimentos estabelecidos, tornando o processo um elemento importante para o fortalecimento da democracia dentro do partido. Na ocasião, o vice-presidente do Chama Chama Pinduzi para a Tanzânia Continental lançou também um apelo aos outros partidos políticos a defenderem princípios democráticos nas suas operações e eleições de líderes e considerou o respeito a tais princípios como sendo essencial para fortalecer a governação democrática. O líder político reafirmou o compromisso de o Chama Chama Pinduzi nunca poder interferir nas funções dos órgãos estatais, por entender que cada instituição opera dentro das responsabilidades atribuídas pela Constituição e por outras leis nacionais. Stephen Wasira apontou o Poder Judiciário, em particular, como o que deve exercer as suas funções de forma independente e em conformidade com a lei, ressaltando que partidos políticos não devem interferir no trabalho deste órgão. Wasira também conclamou todas as instituições a atuarem dentro dos seus mandatos constitucionais e legais, afirmando que essa abordagem protege o Estado do Direito e garante que a justiça seja administrada por meio de procedimentos estabelecidos. As eleições internas do partido no poder na Tanzânia, o Chama Chama Pinduzi, decorrem em 2027 próximo, da base até aos órgãos centrais. De Dar es Salaam, Monteiro Bonifácio.
0: São 7:17 e abrimos a nossa janela do repórter hoje a partir do município da Matola, província de Maputo. Por esta janela espreita hoje o nosso colega Stélio Manhissa. Stélio, muito bom dia. Empreendedorismo feminino em voga aí na zona de Machantuena, onde se encontra. Inspirou, portanto, esta janela. Stélio, bom dia.
4: Sim, bom dia Adere Tulipang e também extensivas saudações para ouvintes. Estamos sim no mercado de Massantueno, no município de Matola, onde o movimento de mulheres que diariamente fazem o pequeno comércio, uma fonte de sustento das suas famílias, ajuda a ilustrar uma das faces do empreendedorismo feminino aqui na província de Maputo. É daqui, entre bancas de produtos alimentares, vestuário, produtos de higiene e diversos outros artigos, que muitas mulheres começam a construir os seus pequenos negócios, enfrentando desafios, naturalmente, mas também criando oportunidades de rendimento e de sobrevivência para os seus agregados familiares. E é precisamente este universo de mulheres empreendedoras que ganha particular atenção esta sexta-feira, num dia em que o Presidente da República reúne-se com mulheres da província de Maputo no encerramento da sua visita de trabalho de 3 dias. As expectativas é que este encontro venha tanto a trazer de forma direta as preocupações e desafios e propostas das mulheres, particularmente daquelas que estão ligadas ao comércio e outras atividades geradas que geram o rendimento. Aqui no mercado pretendemos ouvir parte destas mulheres batalhadoras que diariamente e acordam cedo para se fazerem ao mercado para seguir com os seus negócios. Bom dia, estamos em direto para a Rádio Moçambique. Seu nome?
5: Bom dia, Ana Henriques.
4: Ana, mulher moçambicana, acordou muito cedo, está aqui. O que é que vende, Ana?
5: Verduras, cacana, matapa, nhangana, tseque, madjigele.
4: Então, como é que está o negócio?
5: Estamos a empurrar.
4: Empurrar significa o quê?
5: Pouco a pouco. Não há movimento agora, mas aquilo que sai dá para sobreviver.
4: Já agora que estamos no verão, com este calor intenso que se prevê, ainda assim, ainda sai a verdura?
5: Sai, sim, porque muitos não têm por causa das cheias. Então, aqueles que têm, trazem para nós e nós conseguimos vender. Mas, epa, não está a correr bem, mas sai.
4: E o dinheiro que ganha aqui, o que é que faz?
5: É muitas coisas. Tem os filhos, vão à escola, alimento, tudo é aqui mesmo.
4: Ana?
5: Ana é mãe solteira, então a vida dela depende disto aqui.
4: Ana costuma acordar que horas para estar aqui em Matantran?
5: 4 horas. Tem que sair de casa às 4h30.
4: Vive onde?
5: Barcho Mendes.
4: Ok. Obrigado, Ana. Vamos fechar com mais uma mulher moçambicana que está aqui. Bom dia. O seu nome?
6: Catarina.
4: Catarina, eu estou a ver que também está em frente a uma banca de verduras.
6: Sim, sim.
4: Como é que está o negócio? Como é que têm sido os dias do seu negócio aqui?
6: Empurando pouco a pouco. As coisas não andam, mas epa, não há como. Temos que lutar. Eu ganho pão de cada dia, tenho que lutar mesmo.
4: Não aceita ficar em casa de braços cruzados?
6: Não. Eu sou mãe, tenho filhos, não tenho marido. Tenho que sustentar os meus filhos através disso aqui mesmo.
4: Sabe que existe um fundo chamado Fidel, que financia pessoas para poderem começar um negócio, sabe? Já ouviu falar?
6: Não.
4: Ainda não?
6: Sim.
4: Mas pronto, está aqui e geralmente termina que horas de vender?
6: Depende do movimento. Às vezes sai daqui às 18, 19. Sim.
4: Muito obrigado. Ficou essencial. Este é o espelho do dia a dia da mulher moçambicana em vários locais, sendo a mostra aqui no mercado de Maçantué, na cidade da Matola. Esta é a imagem do que as mulheres vivem no dia a dia. Algumas são estas, como vimos, batalhadoras, que não aceitam render-se às dificuldades diárias, sendo que se impõem diante dessas barreiras. Num dia, tal como fizemos referência, em que o Presidente da República, Daniel Chapo, deverá, portanto, manter este encontro com as mulheres da província de Maputo no fecho dos 3 dias de visita à província de Maputo. Adérito e ouvinte, são estas as notas que pretendíamos trazer nesta janela pela qual espreitamos hoje, sexta-feira. Eu sou Stélio Manheça, a partir da Matola. Bom dia e bom final de semana.
0: Muito bom dia. Empreendedorismo feminino leva-nos ao noticiário económico com o jornalista Ignácio Gamaia.

Bom dia. A multinacional italiana Eni prevê mobilizar até 3 mil milhões de dólares norte-americanos para empresas moçambicanas no âmbito do conteúdo local associado ao projeto Coral Norte FLNG na área 4 da bacia do Rovuma. O montante deverá beneficiar empresas nacionais envolvidas no fornecimento de bens e serviços ao projeto, abrindo oportunidades de participação da indústria moçambicana na cadeia de valor do setor de petróleo e gás. O diretor de contratos e procurement da Eni Moçambique, Fabrício Russo, disse que a Eni está a avançar com os preparativos para a construção de uma terceira plataforma flutuante de produção de gás natural liquefeito com capacidade prevista até 6 milhões de toneladas por ano. O setor do turismo em Moçambique atraiu cerca de 840 milhões de meticais em investimentos no primeiro semestre de 2026, o que resultou na abertura de 76 novos estabelecimentos turísticos em diferentes pontos do país. Os investimentos abrangem unidades de alojamento, restaurantes e agências de viagem, com potencial para gerar cerca de 1.000 novos postos de trabalho, reforçando a contribuição do turismo para a atividade económica e para a criação de emprego. Os dados foram apresentados pelo ministro da Economia, Basílio Muhat, na abertura da segunda sessão do Conselho Coordenador do Ministério da Economia, que decorre na província de Maputo. E no fecho desta edição do Noticiário Económico, espreitamos o comportamento de algumas das principais moedas de referência face ao metical. O rand é comprado a 3 meticais e 90 centavos e vendido a 3 meticais e 98 centavos. Já o dólar é comprado a 63 meticais e 27 centavos, sendo vendido a 64 meticais e 54 centavos. Por sua vez, o euro é comprado a 72 meticais e 71 centavos e pode ser vendido a 74 meticais e 17 centavos. Bom dia.

0: Nas notas sobre as artes e cultura, hoje em destaque, o distrito de Magude, na província de Maputo, acolhe este sábado a sexta edição do Festival de Carne. O cultural é trazido por Juvita Angovo. Muito bom dia.
1: Bom dia, estimado ouvinte. Mais de 35 mil pessoas, entre turistas e residentes do distrito de Magude, são esperados amanhã na sexta edição do Festival de Carne. O evento, promovido pelo governo do distrito de Magude, visa promover as potencialidades locais e criar um espaço para a valorização das artes e cultura neste ponto da província de Maputo. Desenvolve esta informação, David Intimani.
2: A festa vai cruzar a gastronomia, tipicamente de carne bovina, feira de gado e um espetáculo musical que vai juntar artistas nacionais e grupos locais com uma diversidade de manifestações culturais. O Festival de Carne vai envolver o turismo com excursões rodoviária e ferroviária a partir da cidade de Maputo e do vizinho distrito de Xokwe, em Gaza.
3: Teremos muita música para alegrar as nossas populações locais e os nossos turistas, onde também vai se apresentar todos os pratos, todas as formas possíveis de preparar a carne.
2: André Ribeiro, do Serviço Distrital de Atividades Econômicas em Magude, e os preparativos para a sexta edição do Festival de Carne, evento a ter lugar este fim de semana. Damatola, David Intimani.
1: O Centro Cultural de Matalana acolhe amanhã a segunda edição do workshop multidisciplinar de dança intitulado Corpo Independentes ou Corpos Criativos. A iniciativa destina-se a bailarinos e criadores que procuram novas ferramentas e metodologias para sair da rotina de criação automática e repetitiva. Virgílio Citol, um dos organizadores do evento, diz que a escolha do local é também um compromisso de revitalização do espaço deixado pelo mestre Malangatana.
4: Então nós trazemos ferramentas usando aquilo que é o espaço territorial de Matalana, em particular do Centro Cultural de Matalana, olhando para o verde que lá existe, olhando para a forma de construção das comunidades, a forma como os caminhos elas foram se construindo no dia a dia da deslocação dos residentes da comunidade de Matalana, a forma como as machambas elas são cultivadas, as pessoas interessadas possam encontrar esse mecanismo de desconstruir as narrativas que já estão enraizadas.
1: O evento reúne bailarinos de diversas companhias, associações, como a Vukani Nakala, Ode, Miloro, Capata, Uma Gazoli, além de estudantes do ISARC e um grupo cultural infantil da própria comunidade. O escritor moçambicano Franco Martins, baseado na cidade de Inhambane, estreia-se na literatura com a obra intitulada Conto de Falhas, Horácio Romão.
5: O livro que retrata o cotidiano da sociedade, marcado por acertos e falhas, será lançado esta sexta-feira na capital provincial. O autor da obra, com 50 páginas, explica a escolha do título Contos de Falhas.
6: Eu estava a ver Romeu e Julieta, que é um conto de fadas, geralmente. As pessoas acham que a vida é aquilo que é nas novelas. Então, aqui a escolha do tema era mesmo para dizer às pessoas que nem toda a vida ou toda a história, que o começo era uma vez, o final é, viveram felizes para sempre.
5: Franco Martins espera que o seu livro desperte nas pessoas que a vida não é sempre um mar de rosas, que as falhas fazem parte do ser humano e deve procurar formas de superá-las.
1: Estimado ouvinte, assim fizemos o Cultural no Jornal da Manhã, editado e apresentado por Juvita Angovo.

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0: Estamos já no Café da Manhã, um espaço de entrevista aqui no Jornal da Manhã, num dia em que nos propomos a refletir sobre o estágio do desporto na atualidade no país, isto no quadro da Semana Nacional do Desporto, que hoje arranca. O nosso convidado hoje, conforme anunciamos ao longo deste jornal, é o Diretor Nacional do Desporto, Hélder Josias, e o jornalista RM Desporto, Castro Jorge, é quem modera este espaço de entrevista. Diretor, muito bom dia. Castro, também muito bom dia.
1: Obrigado, Adérito. Vamos então à conversa com o Sr. Diretor Nacional do Desporto. Diretor, bom dia. Obrigado por ter aceito o nosso convite para começar. Quais são as atividades planificadas para esta semana?
2: Bom, muito obrigado, Castro, por este momento que nos é dado para tecermos algumas considerações no âmbito da Semana Nacional do Desporto. Queremos agradecer com o Ministério da Juventude e Desportos. E, efetivamente, iniciamos hoje, dia 18, com a Semana Nacional do Desporto, e várias atividades estão arroladas do âmbito nacional. Praticamente teremos atividades do nível central, assim como ao nível das províncias vamos ter algumas atividades. Efetivamente, são atividades relacionadas com o desporto, diferentes modalidades, olhando também para aquilo que as diferentes associações provinciais estão a fazer, em articulação com as direções provinciais da Juventude, de Emprego e Desporto, e também as federações do nível, neste caso cá, no nível central. Então, é mais ou menos este rol de atividades que vamos trazer aqui. E mesmo para começar, dizer que nós vamos ter hoje, como lançamento ao nível central, estamos com uma atividade planificada para fazermos uma palestra relativa a esta Semana Nacional do Desporto. Vamos tratar algumas temáticas junto do Instituto Médio do Desporto, IMED, e julgamos ser importante, é uma escola do desporto, e estamos lá mesmo para trazermos algumas temáticas relacionadas com diferentes modalidades desportivas, que é o desafio naturalmente do nosso país. E como todos sabemos, Moçambique, nós seremos anfitriões, não é? Vamos acolher os jogos da região, os jogos da AUSC, e é importante trazermos ao conhecimento dos nossos estudantes, do nosso público em geral, da nossa massa associativa, o que é que efetivamente Moçambique está a fazer, como é que estamos a nos organizar para acolhermos de melhor forma, não é, os nossos visitantes, as diferentes modalidades para esses jogos. Então, são essas diferentes temáticas que nós, para o dia de hoje, vamos avançar. Mas não só, durante a semana, que praticamente compreende de 18 a 25, teremos já para o dia 19, que é o sábado. Estamos neste momento articulados com o Conselho Municipal da cidade de Maputo e também em coordenação com a Associação do Atletismo da cidade. Estamos com manga uma légua, neste caso de 12 quilómetros, e esta légua vai ter o ponto de partida mesmo na Avenida 10 de Novembro e ponto de chegada também. Vamos ter um roteiro praticamente para fazendo os 12 quilómetros. A légua compreende quatro categorias, praticamente, dos participantes. Vamos ter federados, vamos ter veteranos, populares e paralímpicos. Entretanto, não...
1: Quais são as condições para a participação?
2: Houve uma inscrição feita, disponibilizamos uma plataforma para o cadastro dos interessados, e até ontem praticamente tivemos a comunicação de um número acima de 500 inscritos, não é? Das quatro categorias, e queremos acreditar que é uma participação razoável olhando para o período. Estamos a sair agora também de uma légua antes organizada pelo Ministério da Economia, pela FACIM, também tivemos o mesmo procedimento e estivemos articulados nesse sentido. E queremos acreditar que para esta légua também as quatro categorias vão se fazer presente, porque já temos dados que dão esta indicação de que praticamente se inscreveram em todas as categorias. E queremos acreditar que os vencedores, neste caso, serão premiados. Teremos lá artigos já para os três primeiros vencedores por cada categoria. Mas não só esta légua, onde temos as quatro categorias, também está preparado para o sábado uma demonstração, neste caso, do desporto motorizado. Estamos com alguns motardes, a equipe dos motardes também vão se juntar a esta causa da Semana Nacional do Desporto e terão praticamente um desfile, não é? Depois da maratona, neste caso da légua, a partir, vamos ter também a fase a seguir dos matardes também a perfilar, neste caso a seguir o mesmo desfile. E por via disso também outras atividades no mesmo âmbito que vão decorrer na Arena da Costa do Sol. Neste caso estamos a falar de futebol de praia, demonstrações, vamos ter a demonstração do rugby e também do vôlei de praia. Portanto, são algumas atividades que já estão planificadas já para hoje, para o dia da manhã, sábado, neste caso. E, de forma subsequente, teremos alguns debates radiofónicos, obviamente, sobre algumas temáticas relativas ao desporto, os desafios do desporto nacional, mas com maior impacto, neste caso com maior incidência, queria dizer, aos jogos da região, porque julgamos ser importante fazermos a divulgação do acolhimento e por via disso teremos alguns colegas de diferentes áreas de especialidade para poderem falar das diferentes temáticas sobre a lei do desporto também, julgamos ser importante, os ciclos olímpicos das federações, quer dizer, são temáticas diferenciadas que julgamos ser importante trazermos neste momento ao conhecimento e ao debate. Obviamente, e, portanto, por via disso são diferentes atividades e teremos também algumas temáticas que serão levadas ao debate pela inspeção, neste caso da juventude e desportos. Julgamos ser importante também trazer algumas linhas de orientação que o movimento associativo desportivo, estamos a falar das federações desportivas nacionais, estamos a falar das associações, não é, provinciais, por aí em diante, o que é que efetivamente devem fazer do ponto de vista de seguimento daquilo que são orientações. Portanto, seriam mais ou menos as primeiras atividades. Mas a dizer, Castro, que estas nós simplesmente fizemos referência a algumas atividades do âmbito central. E vamos ter em cascata, não é, estas atividades também a decorrerem ao nível das províncias e distritos. Estamos a dizer que os governos provinciais também vão ter esses momentos de lançamento desta semana. Vamos ter as diferentes atividades planificadas ao nível da província, em articulação, neste caso, com as associações provinciais e distritais, não é? E por via disso, na verdade, é uma semana de exaltação do desporto. Por isso, queremos acreditar e convidar a todo o movimento associativo, aos parceiros, para que se unam nesta causa.
1: Sr. Diretor, como é que os moçambicanos das localidades, dos postos administrativos, vão sentir este movimento?
2: Queremos acreditar que, por via dos nossos serviços de educação, juventude e tecnologia, ao nível dos distritos, conseguem se fazer presente ao nível das localidades. Em cada localidade temos uma escola, não é? Porque estas atividades, não só na comunidade, não é? Mas também vão se fazer sentir ao nível das escolas. Por isso, mesmo cá ao nível central, temos em articulação com o Conselho Municipal algumas atividades ao nível das escolas. Foram identificadas algumas escolas cá nos distritos municipalizados para trazermos diferentes atividades como ginástica aeróbica, não é? Intercâmbio desportivo das diferentes modalidades, basquete, futebol. Por via disto, nós queremos acreditar que podemos chegar às comunidades para alcançarmos os nossos alunos, não é? Porque nós queremos que efetivamente o aluno, no caso, o aluno está na escola, mas também está na comunidade. E é por esta via que nós queremos acreditar que conseguimos chegar à comunidade, conseguimos chegar às localidades, conseguimos chegar aos postos administrativos, bairros, por aí em diante, por via desta cascata, por acaso, que os nossos alunos poderão se beneficiar das diferentes atividades desportivas.
1: Sr. Diretor, um dos pontos fulcrais desta Semana Nacional de Desporto vai para a preparação dos Jogos da AUSC, os Jogos Perfeito. Da região. A questão que lhe coloco é qual é o ponto de situação atual, tendo em conta o timing que Moçambique tem para que possa apresentar definitivamente as condições exigidas pelo organismo?
2: Bom, Jogos da AUSC, sim, é um desafio. Se olharmos para o período que nos separa, queremos acreditar que estamos mais ou menos com 60 dias úteis. Bom, praticamente estamos a falar de outubro, novembro, para dezembro, 3 de dezembro já estamos dentro. Moçambique, como delegação, não é? Moçambique, neste momento, já está preparada, está se preparando. Nós tivemos a anticâmara de constituição das nossas seleções desportivas nacionais, que foram os Jogos Desportivos Escolares. É verdade que antes já se fazia este trabalho ao nível das associações e as diferentes federações já levavam a cabo a seleção dos prováveis, dos talentos que despontavam em diferentes atividades desportivas, mas nós tivemos como o lugar para a seleção e detecção de talentos nos jogos desportivos escolares. E queremos acreditar que esta foi uma das atividades que nós, em articulação com as federações desportivas nacionais, enviaram para este festival que decorreu agora em Amman, os seus olheiros, os seus técnicos das federações, com o objetivo principal que foi mesmo de fazer a seleção de talento em diferentes modalidades esportivas. E dos dados que nós recebemos, é verdade que ainda está-se a fazer a filtração final, mas até ao término dos Jogos Desportivos Escolares conseguimos receber 116 atletas selecionados, pré-selecionados. São atletas que vão fazer parte das diferentes modalidades. No caso, tivemos do basquete, tivemos do atletismo, tivemos de futebol, por exemplo, e a outra modalidade, por exemplo, de vôlei. E por via disso, estas pré-seleções são uma base, neste caso, para mostrar que Moçambique está-se a preparar. Não é? Porque sem seleções previamente organizadas, sem talento identificado, não teremos seleções que vão competir de igual para igual. E o nosso maior objetivo neste momento é percebermos e sabermos, temos a convicção de que as nossas seleções estão-se organizando neste momento e estão-se a preparar. Temos já identificados alguns locais de treinos cá no nível da cidade de Maputo, e o exercício maior nesta fase, depois, por exemplo, de identificação dos diferentes estudantes, alunos que brilharam e foram selecionados ao nível dos Jogos Desportivos Escolares, é fazermos as transferências dos mesmos estudantes, dos meus alunos, em integração cá, neste caso, porque a ideia principal é termos, pelo menos até a primeira, mais tardar a segunda semana do próximo mês, neste caso de outubro, termos todos os nossos atletas pré-selecionados cá em Maputo para se juntarem e formarem as seleções e começarem a trabalhar, neste caso, em conjunto. E é nessa perspectiva. Relativamente aos outros processos, já foram identificados locais de acomodação. Queremos acreditar que esta é uma parte que já está ultrapassada, e a acomodação para todas as delegações, as 10 delegações que vão se fazer presente nesses jogos desportivos, queria dizer nos jogos da AUSC, e Moçambique também faz parte, obviamente, e foram identificados. Penso que essa é uma matéria que também vai ser objeto de análise, de aprofundamento durante este período da Semana Nacional do Desporto, porque também solicitamos que o comitê organizador local pudesse vir dar o briefing do nível de organização dos jogos da AUSC na globalidade. E nós, como Moçambique, também fazemos parte e queremos acreditar que mais aprofundamente poderá se fazer. Mas dizer que há um nível de organização já satisfatório, estamos neste momento a fazer os alinhamentos finais para podermos nos preparar e acreditamos que vamos nos ombrear de igual maneira.
1: Daqui a pouco damos espaço aos nossos ouvintes, mas antes, Sr. Diretor, Moçambique tem até dia 31 de outubro para apresentar o draft final. Em termos, certo, de instalações esportivas, qual é o ponto de situação?
2: Instalações...
1: Que parece ser o principal calcanhar daqueles nesta altura.
2: Queremos acreditar que esta é uma componente que já está ultrapassada, porque no quanto cá esteve a Comissão Regional, fez-se uma visita às diferentes instalações esportivas e praticamente foi uma aprovação de todos os locais por onde se passou. É verdade que com alguma recomendação, não é? E isso é de praxe, queremos acreditar que vai ser ultrapassado. São recomendações básicas de uma pintura, por exemplo, das delimitações básicas de um campo de basquete. Nós vamos ter, por exemplo, neste acolhimento, nós vamos ter, por exemplo, o basquete 3x3, as demarcações, as delimitações do campo de basquete, não é? Normal, é diferente das delimitações de um campo de basquete de 3x3. Então são questões básicas que de alguma forma em um dia consegue se ultrapassar, mas do ponto de vista geral que sentimos que estamos neste momento organizados.

0: Ouvi uma única palavra relativamente ao desporto adaptado. Será que estamos esquecidos? E quanto a este campeonato que Moçambique organizará em dezembro, coincidentemente 3 de dezembro é o Dia Internacional da Pessoa com Deficiência, não estará nada planificado ou integrado no âmbito do desporto adaptado? Bom dia.
1: Muito bom dia. Obrigado, caro ouvinte, pela participação. Vamos até Xai-Xai. Ouvinte Félix Parruque. Bom dia.
2: Olá, bom dia, Vitor África, bom dia, Lipang, bom dia, nosso amigo e desportista Castro Jorge, bom dia, senhor diretor. Bom, queremos saudar esta semana desportiva, não é? A semana do desporto. Anualmente temos comemorado esta efeméride, mas, senhor diretor, em algum momento não temos estado a sentir o movimento que devia ser, o movimento desejado, né, em torno desta semana. E esperamos nós que se calhar se aprimore um pouco mais a questão da divulgação desta semana desportiva, não é? Mas a questão que eu coloco, Sr. Diretor, é que tem que ver exatamente com o lema. Não sei qual é o lema para este ano, para comemorarmos a semana desportiva. A outra questão, se calhar, para terminar e reforçar, tem que ver exatamente com a questão que o Sérgio colocou, falando do desporto para o Olímpico, mas eu queria, se calhar, aprofundando um pouco mais em relação a creio que também está ligado, mas tem a ver com a questão do desporto com a pessoa com deficiência, não é? Não sei exatamente o que se pensa em relação a isto. A outra questão, relativamente para terminar, digo, tem exatamente a ver com as infraestruturas, Sr. Diretor. Nós temos estado a nos debater muito com a questão de infraestruturas desportivas. Não sei o que o setor deixa de pensar em relação a isto. É verdade que há algumas modalidades que não precisamos de várias infraestruturas, como o caso de futebol de praia, por exemplo, futebol de praia em algum momento, mas há outras que naturalmente precisamos de aprimorar um pouco mais as infraestruturas. Então, eu gostaria de perceber de si, senhor diretor, o que o setor deixa de pensar em relação a isto. Um abraço, espero que se parou, que se achai das mais grandes do mundo. Estamos em jogo.
1: Edith Dengele, em Gaza, liga nos ouvintes, Idro Banzi. Bom dia.
3: Bom dia, Vitro África. Bom dia, senhor diretor. Bom dia a todos os ouvintes da Rádio Moçambique. Só tenho duas questões. Primeiro, senhor convidado, é questão de Lago Nhambavale. Isso em Sidengue, no posto administrativo de Sidengue. Nhambavale foi uma coisa muito importante ao nível do nosso país e ao nível é o sítio que onde ele escolheu ao nível de africano, né, de África, no jogo, como chama, jogo canoagem. E aquilo vibrou nível de África. E só durou naquele dia que bom. E nunca mais se fala mais de Nhambavale, ninguém já visitou mais de Nhambavale, aquilo morreu. Então, estamos a pedir que o governo, o nosso governo, ache alguma coisa sobre o Nhambavale. É a primeira questão. Para terminar, senhor diretor, desculpa mesmo. Olha, quando nós temos a comemoração das datas das nossas cidades, temos visto aquele jogo de cano de carros, de moto, no ar livre, né? Onde não há nas pistas impróprio, não é? Na frente das pessoas, aquilo corre risco para a nossa população. Eu queria pedir, melhorar a condição, criar melhores pistas para o tal jogo, para que o povo vá assistir, não colocando em risco a vida das população. Isidro Banza, presidente Daniel, bom dia.
1: Muito bom dia. Vamos agora espreitar a nossa página do Facebook. Já temos a mensagem do ouvinte Ed Shabuya, a partir de Mussurizi, que questiona que estratégias podem ser adotadas para tornar o desporto uma oportunidade de emprego e geração de rendimento para os jovens. Temos também a mensagem do ouvinte Isaías Sandi, que escreve-nos a partir de Mwanza, em Sofala. Bom dia, café da manhã e ao convidado. Gostava de saber, junto do convidado, que desafios o setor enfrenta na componente de busca de novos talentos para o desporto de Moçambique em todas as modalidades. Temos também a mensagem do ouvinte Ruben Jaime, que escreve: bom dia, café da manhã. Qual o plano para a criação de condições em todos os distritos para a prática de desporto aos deficientes? E o ouvinte aqui no Nhavene escreve: bom dia, café da manhã. Gostaria de saber do convidado sobre os campeonatos

0: sobre o campeonato Liga Chapo Chapo, qual é o objetivo deste movimento e qual é o horizonte temporal? E fechamos esta interação com a mensagem do ouvinte Alberto Júnior, que escreve-nos a partir de Macossa. Bom dia, café da manhã, e ao convidado, saudação extensiva a todos os ouvintes assíduos deste programa radiofónico. Gostaria de saber do nosso convidado qual o setor que, né, que está a fazer, o que é que o setor está a fazer na massificação do desporto para todo o país, como forma de tirar os jovens no mundo do crime. Castro Jorge.
1: Muito obrigado, Vítor. Vamos então responder, senhor diretor, às questões que foram levantadas, muitas delas a convergir relativamente à necessidade de uma maior explicação de alguns pontos aqui levantados, senhor diretor. Faça favor.
2: Bom, muito obrigado, Castro. Queremos também agradecer aos nossos ouvintes que nos abrilhantaram aqui com alguns questionamentos. São questionamentos, são mesmo de aprofundamento para melhor compreensão. A primeira questão que nos é levantada é sobre
1: o desporto adaptado.
2: O desporto adaptado, o desporto paralímpico. Dizer que sim, talvez na minha abordagem não trouxe de forma muito clara. Teremos já, ao nível da Semana Nacional do Desporto, dizia eu, fazia referência às três categorias que nós vamos ter, né, já na légua. E nesta légua, para além de federados, veteranos e populares, teremos, neste caso, esta componente de paralímpicos, neste caso cadeirantes. Então, já isto mostra claramente a inclusão e a nossa maior preocupação pela inclusão. E também nos Jogos da AUSC, neste caso, nós vamos ter atletismo adaptado e especial olímpico. Quer dizer que é uma componente para responder efetivamente à preocupação que o colega, o nosso Que nos levantou e também e nesta semana a outra questão pedíamos sobre o lema desporto e saúde, é a questão que nos foi colocado também. Agora, relativamente ao lago, eu penso que levanta-se esta questão do lago. Nós sabemos muito bem que as diferentes federações usam as oportunidades que têm para apresentar e aproveitar exatamente esses espaços passíveis de fazer algumas demonstrações, até organizar certas competições. Temos a vela e canoagem, neste caso, e fez muito bem esta referência da vela e canoagem, que antes já passou por lá e organizou alguma competição, e queremos acreditar que a própria federação já conseguiu perceber que é um lugar que é possível voltar-se a organizar grandes competições. E eu julgo ser importante neste momento para a divulgação do local, não é? A articulação que deve existir entre a entidade responsável pelo desporto ao nível da província, do distrito, em coordenação com as associações, neste caso distritais e provinciais, em coordenação com a federação, pode muito bem se usar deste local para prepararem-se, organizarem-se muitos outros eventos fora deste único evento. Se já houve um africano neste lago, quer dizer que podemos muito bem não esperar dos africanos, mas ao nível local, ao nível do distrito provincial, organizarem-se outros eventos. Por isso, queremos acreditar que é um local que vale a pena voltar-se a rever e prepararem-se algumas condições para diferentes eventos desportivos. Comemorações. Ok. Esta é uma preocupação, de facto, que nós também temos, onde alguns distritos, no âmbito das comemorações das suas datas festivas, organizam, por exemplo, corrida de motorizadas. E fecha-se, por exemplo, uma avenida. Mas aí é que está o grande problema. Pode-se sim fechar uma avenida por onde vão fazer as todas as demonstrações, mas o grande perigo é a concorrência. Neste caso, temos muitas crianças, temos pessoas, obviamente querem assistir, mas é preciso haver aqui níveis de segurança muito mais apuradas do ponto de vista da organização, porque qualquer despiste, não é? vai colher com uma comunidade toda. Então, tem muito mais a ver com questões de segurança e a própria organização do evento. Não porque o evento seja mau, não é? Deve acontecer sim, é preciso que até possamos promover, mas observando de facto esses princípios básicos que o desporto por si só já exige, que é a segurança dos atletas, assim como a segurança dos seus espectadores. Já se fez referência, por exemplo, ao campeonato Chapo Chapo, qual é o alcance, qual é o objetivo, sim, é o recreativo. Estamos a trazer a toda a juventude, estamos a trazer o amante do desporto da comunidade, não é? Se nós formos, por exemplo, a trazer o que sempre foi acontecendo neste momento, o Moçambola, há certas províncias que nem sequer um clube tinha no Moçambola, o representante de uma província inteira. Não é? Então, havia de facto esta sede dos amantes, dos fazedores de desporto ao nível das províncias, dos distritos, das localidades, em participar em alguma atividade desportiva. E o recreativo Chapo Chapo veio efetivamente como cumprimento deste grande desafio de fazer a cadeia, não é? Dos que não conseguiam ter um Moçambola na sua província. Entretanto, o recreativo Chapo Chapo já vai cobrir de fato este desfazamento. Estamos a dizer que está em todos os distritos. Neste momento vai-se fazer o lançamento oficial para um campeonato distrital, quer dizer que os distritos estão-se a organizar para se saber são quantas equipes por cada distrito, e os distritos por si só vão fazer torneios, não é? Onde vão-se apurar os primeiros, os segundos classificados, que vão disputar as fases subsequentes, que seriam as fases provinciais. Portanto, para nós é importante, veio para fechar praticamente uma lacuna em que nós sentíamos de facto a necessidade de envolvimento das comunidades a participarem diretamente e olhando para esta condição dos recreativos, esses campeonatos. Queremos acreditar que veio de facto a justificar um grande desafio. Condições para a prática do desporto, naturalmente, este aqui é o desafio que nós temos, mas como todos nós sabemos, o desporto é feito ao nível de parcerias público-privado, não é o Estado sozinho, não consegue fazer, também não é a competência exclusiva do Estado fazer o desporto é feito sim pelos parceiros e por aí em diante, e é nesta perspectiva que nós, através destas parcerias, conseguimos até prover algum material desportivo para que as comunidades, ao nível dos nossos petizes, consigam pelo menos ter uma bola. Não é? Se estivermos recordados, já no início deste ciclo, o Sua Excelência Ministro da Juventude e Desportos conseguiu fazer um périplo pelo país, fazendo a distribuição de material desportivo, particularmente as bolas de futebol, e conseguiu-se fazer a distribuição para todas as províncias. E estamos neste momento também em manga com um plano também de se fazer a distribuição de material de bolas, principalmente porque são os materiais passíveis de nós termos com muita facilidade junto dos nossos parceiros, e estamos de facto com este propósito, com este desafio que nós temos, e queremos acreditar que nos próximos momentos poderão receber algum material certos distritos.
1: Bom, Sr. Diretor, não temos mais tempo, vamos então colocar um ponto final a este nosso café da manhã. Agradecemos pela sua presença. Hoje refletimos a volta do estágio atual do desporto no nosso país, muito a propósito da Semana Nacional do Desporto, que hoje arranca e vai até dia 25 de setembro. O nosso convidado foi o Diretor Nacional do Desporto no Ministério Moçambicano da Juventude e Desportos, Hélder Josias. Esta edição teve então a moderação de Castro Jorge. Bom dia.
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6: Pontualmente 8 horas em toda a República de Moçambique.

0: Vamos às notícias no terceiro e último bloco deste jornal, atualizadas pelo jornalista Vitor África.
1: 17 pessoas perderam a vida e uma outra ficou gravemente ferida em consequência de um acidente de viação do tipo choque entre carros ocorrido na noite desta quinta-feira na Estrada Nacional número 1, em Zavala, província de Inhambane. Segundo a chefe do Departamento de Relações Públicas no Comando Provincial da PRM em Inhambane, Nércia Bata, o acidente terá sido causado por excesso de velocidade, fadiga e ultrapassagem irregular.
2: Infelizmente, a polícia, a nível da província de Inhambane, reporta a ocorrência de um caso de acidente de viação, do tipo choque entre carros, que ocorreu no distrito de Zavala, concretamente em Rilene, por volta das 23 horas. Partilhando uma informação preliminar, tivemos até então 17 número de óbitos e um ferido grave. Danos materiais avultados numa das viaturas e a outra danos materiais rígidos. São informações preliminares, oportunamente daremos mais informações.
1: O acidente envolveu uma viatura de transporte de passageiros que seguia o sentido norte-sul e um caminhão de transporte de mercadorias que seguia no sentido contrário. E o presidente da República, Daniel Chapo, manifesta sentimento de pesar às famílias das vítimas do acidente de viação ocorrido na noite desta quinta-feira no distrito de Zavala, que culminou com 17 mortos e um ferido grave. Numa nota recebida na nossa redação, o chefe de Estado deseja rápida e plena recuperação à pessoa que ficou ferida no acidente e que descreve como trágico. O mesmo documento, no mesmo ACQE, o presidente da República reitera o apelo aos automobilistas e utentes das vias públicas para o cumprimento rigoroso das regras de trânsito. E hoje o chefe de Estado preside na cidade da Matola uma reunião com mulheres desta parcela do país no prosseguimento da visita de trabalho que efetua à província de Maputo. No local do evento, que marca o terceiro e último dia da visita, o presidente da República vai visitar uma feira das potencialidades das mulheres. O Ministério da Educação e Cultura assegura ter resolvido o problema de falta de emissão de certificados de habilitação profissional que os institutos de formação técnico-profissional enfrentavam nos anos passados. Jornalista Otávio Fonseca.
3: A informação foi avançada em Nampula pelo secretário de Estado de Ensino Técnico Profissional, Leo Jamal. Leo Jamal sublinhou que o Ministério da Educação e Cultura encontrou uma fórmula que conseguiu resolver definitivamente o problema e prova disso, este ano foram emitidos pouco mais de 29 mil certificados e em 2025 36 mil para igual número de graduados nas diferentes instituições de ensino técnico profissional do país.
4: A nossa perspectiva é que a partir de 2027 possamos fazer uma expansão de uma ação piloto que já começamos de emissão de certificado digital. Neste momento ensaiamos em 3 instituições do ensino técnico profissional. Vamos alastrar esse ensaio piloto este ano para mais ou menos 11 instituições do ensino técnico profissional. Próximo ano vamos fazer a consolidação e expansão desse sistema e a nossa perspectiva é que até 2028 os nossos graduados recebam seus certificados através de um clique.
3: Secretário de Estado do Ensino Técnico Profissional, Leo Jamal, e a solução definitiva do problema da falta de emissão de certificados de habilitação profissional nos institutos de formação técnico-profissional no país. Otávio Fonseca, Nampula.
1: O sociólogo moçambicano Pedrito Cambrão diz que a situação de suicídios no país deve ser objeto de uma reflexão profunda. Segundo o acadêmico, a pressão social está a gerar prejuízos à sociedade, entre os quais problemas de saúde mental.
5: A realidade entre a vida das redes sociais e a vida real há um gap existente. Hoje não temos o chamado Estado Social, mas temos a Sociedade de Providência, que é composta por organizações de sociedade civil, as confissões religiosas, autoridades tradicionais, as escolas, as academias devem participar na educação cívica, educação moral, educação financeira e educação da mente ou educação psicológica para que as pessoas aceitem a sua realidade, aceitem o processo e saibam viver com o necessário.
1: Pedrito Cambrão falava em entrevista à Rádio Moçambique a propósito do Setembro Amarelo, mês de consciencialização sobre o suicídio. E no plano internacional, os combates entre as forças governamentais iemenitas e os Houthis no Iêmen deixaram 63 mortos em ambos os lados nas últimas 24 horas, de acordo com fontes militares do país. Pelo menos 23 soldados do governo foram mortos em ataques com mísseis e drones realizados pelos Houthis nas províncias de Taiz e Lash, afirmou um responsável militar do governo, a agência de notícias francesa AFP. Do lado dos Houthis, fontes militares relatam 40 combatentes mortos em ataques sauditas e combates terrestres. Os Houthis, que estão no poder numa parte do Iêmen, controlam agora a costa iemenita no Mar Vermelho, reforçando assim o domínio sobre o estratégico estreito de Bab el-Mandeb, que liga a Europa à Ásia através do canal de Suez. Apresentamos as notícias no próximo bloco, às 9 horas.

Estamos já na reta final desta quinta e última edição da semana do Jornal da Manhã, mas antes que feche, recordemos as notas que estiveram em destaque. Acidente de viação mata 17 pessoas e fere gravemente uma no distrito de Zavala, em Inhambane. Ministério da Educação e Cultura assegura ter já resolvido o problema da falta de emissão de certificados de habilitação profissional que os institutos de formação técnico-profissional enfrentavam nos anos passados. O setor da agricultura em Gaza tem disponíveis mais de 700 toneladas de semente de milho para garantir o arranque próximo mês da campanha agrícola 2026-2027, na sua primeira época. Entretanto, no estrangeiro, insegurança alimentar poderá agravar-se no Malawi e Zimbábue, incluindo Moçambique, durante o período entre safra de outubro de 2026 a janeiro de 2027. Estas são previsões da Aliança para a Revolução Verde em África. Para trás, portanto, os destaques do Jornal da Manhã desta sexta-feira, terceiro e último dia da visita de trabalho do Presidente da República à província de Maputo.

0: café da manhã refletimos hoje sobre o estágio, o melhor estágio do desporto na atualidade no país, isto no quadro da Semana Nacional do Desporto. A Semana Nacional do Desporto arranca hoje. O nosso convidado foi o Diretor Nacional do Desporto, Hélder Josias. Posto isto, estimado ouvinte, nada mais nos resta senão agradecer pelo calor da sua audiência nesta companhia. São agradecimentos de todos os profissionais que do Rovuma ao Maputo, do Zumbo Índico e pela região austral do continente tornaram possível esta quinta e última edição da Semana do Jornal da Manhã. Hoje, Sidónio Pires encarregou-se pelos cuidados técnicos, Vitor África esteve nas notícias, Castro Jorge moderou o Café da Manhã, eu sou Adéri Tulipang e assino a edição e apresentação. Uma vez mais, muito obrigado pela companhia, nós voltaremos à antena na próxima oportunidade. Para já e mais logo, um bom fim de semana.
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2: Acompanhe as notícias esta hora, apresentadas por Ernesto Tchauk. Muito bom dia.
3: Albertina Santamela, ouvinte, bom dia. 17 pessoas perderam a vida e uma outra ficou gravemente ferida em consequência de um acidente de viação do tipo choque entre carros ocorrido à noite desta quinta-feira na Estrada Nacional número 1 em Zavala, província de Inhambane. O jornalista Daniel Faela atualiza a informação. Bom dia.
4: Muito bom dia. As informações colhidas a momentos indicam que subiu de 17 para 24 o número de mortes na sequência do acidente de viação registrado última noite no distrito de Zavala, aqui na província de Inhambane. Os outros 7 corpos foram identificados esta manhã no local do sinistro pela equipa multissetorial envolvendo a saúde, Polícia da República de Moçambique e INATRO. A mesma equipa trabalha no sentido de apurar as reais causas deste acidente que envolveu uma viatura de transporte de passageiros e um caminhão. A viatura de transporte de passageiros seguia no sentido norte-sul e o caminhão no sentido contrário. Entretanto, ainda na última noite, um outro acidente de tipo atropelamento causou a morte de uma pessoa no distrito de Masinga. A vítima é um padre da igreja anglicana. A polícia da República de Moçambique em Inhambane diz que o autor deste acidente pôs-se em fuga, decorrendo neste momento diligências para a sua localização. Esta é a informação que tínhamos de atualização em relação ao acidente de viação ocorrido em Zavala, última noite aqui na província de Inhambane. Daniel Faela, bom dia.
3: Bom dia, Daniel Faela. E atualização sobre acidentes de viação em Inhambane. O primeiro, com a indicação de que subiu para 24, o número de pessoas perderam vida e devido ao acidente. O presidente da República, Daniel Chapo, manifesta sentimento de pesar às famílias das vítimas do acidente de viação ocorrido na noite desta quinta-feira, que culminou com a morte de 24 pessoas. E numa nota recebida em nossa redação, o chefe de Estado deseja rápida e plena recuperação à pessoa que ficou ferida no acidente, o que descreve como trágico. No mesmo documento, o Presidente da República reitera o apelo aos automobilistas e utentes das vias públicas para o cumprimento rigoroso das regras de trânsito. E o Presidente da República, Daniel Chapo, dirige hoje na cidade de Matola uma reunião com mulheres desta parcela do país no prosseguimento da visita de trabalho que termina hoje na província de Maputo. Em direto, a partir da cidade de Matola, jornalista Stélio Manhessa, bom dia.
5: Muito bom dia. É de festa e expectativa o ambiente que se vive neste momento aqui no Instituto Industrial e Comercial da Matola, onde tudo está preparado para a chegada do Presidente da República, Daniel Chapo. Mulheres provenientes de diferentes pontos da província de Maputo já se encontram neste local do ensino, aguardando a chegada do estadista moçambicano para orientar este encontro. A iniciativa marca o encerramento da visita de 3 dias do Presidente Daniel Chapo à província de Maputo, durante a qual manteve contactos com diferentes setores da sociedade e acompanhou iniciativas de desenvolvimento económico e social. Por aqui, música, cânticos e manifestações de entusiasmo caracterizam o ambiente enquanto se aguarda a chegada a qualquer instante do Presidente da República para este encontro com as mulheres da província de Maputo. E nós continuamos no terreno para reportar todas as incidências. Da Matola, Stélio Manhessa, e até já.
3: O Ministro da Agricultura, Ambiente e Pescas iniciou esta semana com um treinamento. O Ministério da Agricultura, Ambiente e Pescas iniciou esta semana com um treinamento dos extensionistas e técnicos de irrigação em matérias de uso e aproveitamento sustentável de água dos perímetros irrigados do país. Faça a previsão do fenómeno climático El Niño de Nicação.
6: A capacitação regional centro, que decorre na cidade de Chimoio, abarca 33 técnicos das províncias de Manica, Sofala e Zambézia, que deverão replicar os conteúdos em todos os regadios da região centro. O diretor-geral do Instituto Nacional de Irrigação, Delfim Vilissa, explicou que o treinamento visa reforçar as capacidades técnicas e metodológicas dos extensionistas para apoiar os produtores na melhoria da gestão, operação e sustentabilidade dos regadios, promovendo a sua transformação em sistemas orientados ao agronegócio. De Chimoio, Dine Kassam.
3: Na atualidade internacional, o Ministério da Saúde da África do Sul apela à vigilância da população devido ao aumento rápido de casos de mpox, com 18 infecções confirmadas e um caso suspeito. O ritmo de contágio está a alarmar os especialistas, uma vez que 13 dos casos foram detectados num único mês. Este dado indica uma rápida transmissão local do vírus. Os doentes são todos adultos com idades compreendidas entre 23 a 50 anos. O mpox manifesta-se através de sintomas como febre, dores de cabeça, dores musculares e nas costas, além de uma sensação de cansaço extremo. O tempo. A cidade de Tete poderá registrar hoje uma temperatura máxima de 37 graus centígrados, seguida de Chimoio com 31, Beira, Quelimane, Nampula e Pemba 30, Inhambane 29, Vilanculo 28, Lixinga 26, Maputo e Xaixai 25 graus centígrados de temperatura máxima. Foram as notícias das 9. Próximas quando forem 10 horas.
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3: 9 horas na 14 minutos. 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
1: São 9 horas e 57 minutos, cordiais saudações, já estamos a transmitir em língua portuguesa. E assim será, muito perto das 13 horas e 55 minutos, dentro de instantes, quando forem pontualmente 10 horas, iremos transmitir as notícias do país e do mundo em cadeia nacional. As notícias voltarão à antena quando forem 11 horas, às 11h10, as notícias da província de Gaza, às 12 horas o Jornal de Gaza, às 12h30 o Jornal da Tarde em cadeia nacional, às 13 horas e 30 minutos iremos levar até si a agenda desportiva do Emissor Provincial de Gaza da Rádio Moçambique. Mas antes, às 13h20, a rubrica Cronicando. Estas algumas das propostas a acompanhar nesta nossa emissão, referente a esta sexta-feira, datada de 18 de setembro de 2026. Na condução da mesma, Rui Macaringa, obrigado pela preferência. Bom dia, estamos juntos.

0: 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São neste momento 10 horas.
1: O número de vítimas mortais na sequência do acidente de viação do tipo choque entre carros, ocorrido na noite de ontem na Estrada Nacional número 1, em Zavala, província de Inhambane. O jornalista Daniel Faela atualiza a informação.
2: Bom dia. Os outros 7 corpos estavam entalados nas viaturas sinistradas, tendo sido identificados e retirados esta manhã por uma equipa multissetorial envolvendo a Saúde, Polícia da República de Moçambique e Instituto Nacional dos Transportes Terrestres. A mesma equipa trabalha no sentido de apurar as reais causas deste acidente que envolveu uma viatura de transporte de passageiros e um caminhão. A viatura de transporte de passageiros fazia o trajeto norte-sul e o caminhão no sentido contrário. Ainda na última noite, um outro acidente de tipo atropelamento causou a morte de uma pessoa no distrito de Massinga. Neste acidente, a vítima é um padre da Igreja Anglicana. A Polícia da República de Moçambique diz que o autor deste acidente pôs-se em fuga, decorrendo neste momento diligências para a localização deste indivíduo. E o governador da província de Inhambane está a caminho de Zavala para inteirar-se das causas do trágico acidente de viação ocorrido última noite neste distrito. Além de se inteirar das causas do sinistro, Francisco Pagula irá visitar os dois feridos internados no hospital distrital e solidarizar-se com as famílias enlutadas. Daniel Faela, bom dia.
1: Bom dia. O presidente da República, Daniel Chapo, manifesta o sentimento de pesar às famílias que perderam os seus entes queridos no acidente de viação ocorrido na noite de ontem no distrito de Zavala, província de Inhambane. O acidente provocou a morte de 24 pessoas. Perante esta tragédia, Daniel Chapo volta a apelar aos automobilistas e a todos os utentes das vias públicas para que conduzam com prudência e cumpram rigorosamente com as regras de trânsito, de forma a evitar a perda de vidas humanas, refere um comunicado da Presidência da República. O chefe de Estado preside hoje, na cidade da Matola, uma reunião com mulheres no prosseguimento da visita de trabalho que efetua a província de Maputo. Em direto da cidade da Matola, o jornalista Stélio Manhissa. Muito bom dia.
3: Bom dia, Rosa Freitas. O presidente da República, Daniel Chapo, já se encontra aqui no Instituto Industrial e Comercial da Matola e já recebe cumprimentos dos vários grupos sociais aqui presentes, onde vai dirigir, dentro de momentos, um encontro com mulheres da província de Maputo. A reunião acontece no terceiro e último dia de visita de trabalho do chefe de Estado à província de Maputo e, naturalmente, constitui uma oportunidade para ouvir as preocupações, desafios e propostas das mulheres desta parcela do país. O encontro ocorre igualmente num contexto em que várias iniciativas estão em curso no país, visando promover a autoestima económica da mulher através do financiamento de projetos e do incentivo ao empoderamento. Daqui a pouco, o Presidente da República deverá interagir com os participantes no encontro que se espera venha a ser marcado pelo debate de oportunidades, inclusão económica e de papel da mulher no desenvolvimento da província de Maputo e do país em geral. Rosa, nós voltamos daqui a pouco para a transmissão deste encontro. Stélio Manhissa, na Matola. Bom dia.
1: Muito bom dia. Cerca de 350 cidadãos carenciados foram assistidos judicialmente, de forma gratuita, em Tete, por membros do Conselho da Ordem dos Advogados nos últimos 3 meses. Desenvolve a notícia de Olinda Matavel.
4: Esta assistência jurídica gratuita e realizada através do Instituto de Assistência Jurídica visava transmitir à sociedade sobre o comprometimento do Conselho Provincial da Ordem dos Advogados de expandir o direito à justiça para as camadas desfavorecidas na província. Esta informação foi avançada esta quinta-feira pelo presidente do Conselho Provincial da Ordem dos Advogados, Abubakar Bereté, na cerimónia de saudação à secretária do Estado, no âmbito das celebrações esta semana dos 32 anos da criação da Ordem dos Advogados. Na ocasião, a secretária de Estado em Tete, Cristina Mafumo, reiterou o apelo para que o Conselho Provincial da Ordem dos Advogados em Tete garantam assistência jurídica ao cidadão. De Tete, de Olinda Matavel.
1: Detecta, seguimos a Manica, onde o Ministério da Agricultura, Ambiente e Pescas iniciou esta semana com um treinamento dos extensionistas e técnicos de irrigação em matéria de uso e aproveitamento sustentável da água nos perímetros irrigados no país, face à previsão de ocorrência do fenómeno climático El Niño. Desenvolve a notícia Dini Kassamo.
5: A capacitação regional centro, que decorre na cidade de Chimoio, abarca 33 técnicos das províncias de Manica, Sofala e Zambézia, que deverão replicar os conteúdos em todos os regadios da região centro. O diretor-geral do Instituto Nacional de Irrigação, Delfim Vilissa, explicou que o treinamento visa reforçar as capacidades técnicas e metodológicas dos extensionistas para apoiar os produtores na melhoria da gestão, operação e sustentabilidade dos regadios, promovendo a sua transformação em sistemas orientados ao agronegócio. De Chimoio, Dine Kassam.
1: Na atualidade internacional, o Ministério da Saúde da África do Sul apela à vigilância devido ao aumento rápido de casos de Mpox, com 18 infecções confirmadas e um caso suspeito. O ritmo de contágio está a alarmar os especialistas, uma vez que 13 dos casos foram detectados num único mês. Este dado indica uma rápida transmissão local do vírus. Os doentes são todos adultos com idades compreendidas entre os 23 e os 50 anos. A Mpox manifesta-se através de sintomas como febre, dores de cabeça, dores musculares e nas costas, além de uma sensação de cansaço extremo. Albertina Zandamela e ouvinte, apresentamos as notícias das 10, o próximo serviço quando forem precisamente 11 horas. 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
0: 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Passamos a transmitir o programa Tribuna Política.

0: Saudações, estimado ouvinte. É mais uma edição do Tribuna Política. Estamos com os nossos convidados permanentes, o senhor Samuel Chacate e Carlos Mula. João Kizunguen está na sonorização e Hortência Matavel coordena o debate. Hoje, os nossos temas estarão virados à visita do secretário-geral do partido Frelimo, Shaquille Abubakar, que efetuou recentemente na província de Gaza. Também vamos olhar para a segurança nas escolas nestes últimos anos, em que aparentemente os alunos, os professores e toda a comunidade escolar sentem um pouco inseguros devido aos malefícios que acontecem, sobretudo nos arredores das escolas. Antes de entrarmos para estes dois temas, vamos aos temas prévios e Samuel Chacate, eja a palavra.
1: Bom dia, caros ouvintes da Rádio Moçambique. O meu ponto prévio está relacionado com o regresso das crianças para a escola, depois de uma semana, portanto, de interrupção. Dizer que precisam de compreender que este é o último trimestre do ano, daqui vamos para os exames. Aos caros pais encarregados de educação, é preciso reforçarem o acompanhamento dos seus filhos para se evitar situações como aquelas que foram verificadas no primeiro e segundo trimestre. Estão relacionados com as PPFs, faltas, o maior número de faltas que os alunos foram cometendo. Portanto, aqui como pais encarregados de educação, reforçarmos muito o acompanhamento dos nossos filhos na escola. Continuamos com problemas muito sérios de crianças que vão à escola, não chegam, tomam outros rumos. É preciso que nos apoiemos, a escola e a família, que é para ver se, de facto, a educação dos nossos filhos seja um sucesso.
0: Muito obrigada. Carlos Mula.
2: Muito obrigado. Saudar os radiovintes da Rádio Moçambique, os trabalhadores da Rádio Moçambique e saudar o meu grande companheiro nesta jornada. Meu ponto prévio é ter ligado com FIPAG. FIPAG tem muitos problemas, há muitas queixas, leituras que não correspondem aos consumos, alegadamente, o que alegam os consumidores, redes de distribuição de água que durante longos dias arrebentam e ninguém toma conta. Mas o caso que trago hoje é para, na minha opinião, dar umas palmadinhas de conforto ao FIPAG. FIPAG, de forma regular, envia uma SMS em que alerta primeiro que virá no dia, entre os dias X e Y, para a captação da leitura. Isso é muito bom, porque eu fico preparado, até posso agendar eu estar presente, assistir essa captação. Depois, se a pessoa tem um consumo mínimo ao longo de uns 3 meses, e por qualquer razão, ultrapassa aquele consumo mínimo, eles mandam uma SMS a chamar a atenção que a sua próxima fatura não há de ser a mesma habitual dos últimos 3 meses. Portanto, vai passar, porque o seu consumo passou do consumo mínimo, 5 metros cúbicos, para 7, para 8, para 10, e isso, querendo, o consumidor pode aproximar aos serviços do FIPAG para compreender melhor porquê disso. E, se for o caso, acionar mecanismos de investigação para saber onde é que vem, qual é a razão desse consumo. E, findo isso, eles também mandam-te uma mensagem antes da fatura chegar, a alertar o valor que vais pagar. Isso é muito bom, é confortável. Se tens alguma queixa, vai apresentar antes. É muito bom. Mas não quero dizer que se pague é um problema. É, mas também quando alguém faz algo de elogiar, a gente deve encorajar.
0: Muito bem, muito obrigada. Entramos agora para os nossos temas de hoje. O primeiro tem a ver com a visita do secretário-geral do Partido Frelimo, Shaquille Abubakar, que efetuou recentemente a província de Gaza. É a primeira visita que o dirigente fez depois da 11ª Reunião Nacional de Quadros realizada na província de Manica. Depois também da revitalização dos órgãos de base até a província ao nível do Partido Frelimo na província de Gaza. Como é que avaliam, olham para esta visita do secretário-geral do Partido Frelimo em Gaza? Que impacto vai trazer no seio da Frelimo? Samuel Chacato.
1: Bom, eu penso que a visita do secretário-geral tem um condão de continuidade das decisões tomadas em sede da 11ª Conferência Nacional de Quadros e na 4ª sessão do extraordinário Comitê Central. Portanto, eu penso que para o Partido Frelimo é um ponto de partida da divulgação destes instrumentos todos que vão orientar o processo de revitalização dos órgãos até a realização do 13º Congresso da Frelimo em Nampula. Portanto, a Frelimo olhou sempre para a província de Gaza, onde para a Frelimo todas as coisas começam. Acho que é um ver histórico da Frelimo, ver as coisas dessa forma, a considerar que a gênese da fundação da Frelimo tem origem ao nascimento de Eduardo Mondlane na província de Gaza. Portanto, eu penso que é uma decisão da Frelimo que tem uma prosecução histórica, portanto, aquilo que a Frelimo foi, de onde é que vem, por ali em diante. Agora, do ponto de vista de análise de conteúdo, podemos dizer que a Frelimo tem tendido a dar a entender sinais de boa organização. Portanto, se tivéssemos que colocar a Frelimo diante de outras organizações políticas, podemos dizer que a Frelimo está muito bem organizado. Veja que depois da realização da conferência, seguiram várias reuniões de preparação dos instrumentos que vão orientar todo o pergaminho que vai culminar, portanto, com a realização do 13º Congresso. E depois, todo este processo é um processo público, um processo aberto, é um processo... Quer dizer, não há nada de segredo naquilo que a Frelimo está a fazer, está no bairro, está em qualquer canto a tentar organizar o seu congresso daqui até o próximo ano. Não se pode ter dúvidas que como qualquer outra organização, não é, ainda constituem preocupações do partido, questões relacionadas com a unidade nacional, questões que têm a ver com a precariedade da juventude, a penúria da mulher, etc. Continuam, mas o positivo no meio deste processo todo é que a Frelimo se dá tempo de ir comunicando-se, dialogando com estes estratos todos sobre o que é que pensa sobre todos esses problemas.
0: Muito bem. Mais do que divulgar as decisões da 11ª Conferência Nacional de Quadros, que anunciou aqui o Samuel Chacate. Carlos Moula, acha que o secretário-geral da Frelimo veio às bases para a busca de novas energias, tal como o presidente Nhusi falou antes, de que Gaza é quilômetro zero? É o ponto de partida.
2: Muito obrigado. Sabe, eu, ao longo de mais de 30 anos como jornalista, acompanhei e acompanho os passos que a Frelimo vem dando, continua dando. A Frelimo que se propala, que é organizada. A Frelimo é desorganizada hoje. Sabe, a Frelimo decepciona o povo moçambicano.
0: Mas olhando para a visita do
2: Venho para aí. Quero começar da revitalização. Sabe, a Frelimo nunca fez revitalizações pontuais. Não. Ah, vamos revitalizar. Não, numa província. Não, nunca a Frelimo fez isso. Isso revela desorganização. Ademais, a Frelimo vai para um congresso. E sempre a Frelimo, quando fosse a um congresso, fazia revitalização. O que é revitalização? É rever, é analisar, é auscultar a base sobre o funcionamento, atendimento das preocupações do seu grupo-alvo de governação. O desempenho dos órgãos locais. E dizer, temos aqui e ali, temos que mudar. Porque não estão a corresponder. Em todo o país, em extensão territorial. Não é numa província, num distrito, numa localidade. Ah, não. Não dá resultado isso. A revitalização que a Frelimo fez, a Frelimo é que chama a revitalização na província de Gaza. Desde a localidade, aldeia, até... Não é nada.
0: Célula. Falamos de célula.
2: Não é nada. Aquilo não é nada. Só revela que a Frelimo está desorganizada. Não tem ideólogos.
0: Na sua opinião?
2: Na minha opinião. Ao secretário-geral. Secretário-geral. Visitou as bases. Sim, visitou as bases como deve. Esse é o papel dele. Não há nada de extraordinário. É para fazer o que o secretário-geral? É para tomar café lá no Comitê Central? Ou é para viver, conviver com as bases? Sentir o pulsar das bases? Mas essas bases, através, quando está lá, quando está em Cabo Delgado, a interagir com as bases, o primeiro secretário provincial, o primeiro secretário do distrito, da localidade, do posto administrativo, idem, reportar a ele o que se passa. Conferência Nacional de Quadros. O que nós ouvimos, até porque foi bom, foi o que ocorreu lá, sim, ouvimos lamentações de sempre, corrupção, desrespeito com os utentes, com o povo, a soberania, a Frelimo, a sua soberania, dizem eles, a soberania da Frelimo reside no povo, tal como a soberania do Estado reside no povo. Ouvimos isso, mas depois do Comitê Central, porque ali era para alencar os problemas, mas também ali, depois de alencar, não ouvimos medidas drásticas, tipo, temos que rever, orientar a bancada majoritária da Frelimo, por acaso é a Frelimo majoritária na Assembleia da República, o que deve fazer para que as medidas penais que pune a corrupção, o que é que vai ser feito? Vamos rever ou não? Aos amigos, aos compadres, aos afilhados nos órgãos do Estado, da governação, que praticam a corrupção, os filhos e, enfim, as esposas, o nepotismo no seio do partido, o que é que a Frelimo vai fazer? Nós queremos ouvir o que nós já vamos fazer. E... agora, o que ouvimos do fim do Comitê Central foram o presidente do partido. Foi lamentar como eu estou a lamentar. Não, não queremos ouvir isso.
0: Mas nós acompanhamos também, Sr. Mula, o discurso do presidente do partido Frelimo, por sinal o presidente da República também, no encerramento da 11ª Conferência Nacional de Quadros de Manica, a anunciar boa nova. Segundo ele, a boa nova é que, no lugar de repetir-se as lamentações,
2: uhum,
0: e as críticas, é preciso que o partido Frelimo, no seu papel dirigente, implemente. E isso também dominou a mensagem do secretário-geral da Frelimo em todos os pontos por onde ele passou na província de Gaza, chamando a responsabilidade aos dirigentes do partido Frelimo, a todos os níveis, a partir da base até a província, e também aos governantes, quer seja do Conselho Executivo Provincial e também todos os governantes,
2: uhum,
0: que neste momento o mais importante não é dizer que o presidente disse, é fazer aquilo que foi dito. Sobretudo esta questão de combate à corrupção que Carlos Mula está aqui a evocar.
2: É que esse discurso, nós temos que ser severo, nós temos que expulgar os corruptos. Não vem hoje com o presidente Chapo. Já muito, o próprio presidente Nyusi, o próprio presidente Gbuza, que foi a maior estrela que nós já tivemos neste país, na governação, já cantava isso. Mas quando se toca a quem se acha intocável, ele começa a fervilhar por as dívidas ocultas. Quase que a Frelimo ficou dividida por chamar à colação até o presidente Gbuza. Se achava intocável. Por que chamar a mim? Camaradas contra mim? Camaradas? Não, pá. Não. A corrupção é preciso ir ao fundo. Porque a corrupção começa lá do topo. E os miúdos estão a ver e as meninas estão a ver. E dizem, por que nós vamos ficar?
0: Samuel Frelimo. Acha que, acredita que desta vez... Desta vez as coisas vão mudar para a ação, não para o discurso.
1: Eu penso que, provavelmente, não precisamos de ser pessimistas, não é? Este problema é natural que seja humana, não é? É humana esta forma de olhar para as coisas. Hortência, você já notou o quanto a estabilidade cria quando se analisa um problema em casa e sempre recorre-se para os erros do passado? Estamos a analisar a governação do Chapo, tanto no partido, tanto no governo. Temos que dar algum espaço de análise para que o presidente nos mostre o que ele está a dizer que está para fazer. Olha, o presidente foi para a 11ª Conferência Nacional de Quadros. Em Moçambique, a Frelimo já tinha parado 10 anos sem realizar aquele tipo de reuniões. O Chapo veio e disse, não, esta prática é boa, nós não podemos deixar para trás. Buscou de lá para cá. Primeiro, esse ponto é positivo. O presidente Chapo foi para a conferência, já se contava 11 meses na República de Moçambique, coisa que já não sabíamos se teria solução ou não teria. Os rápidos na República de Moçambique era uma realidade terrível. Sabe, aqui mesmo, estamos aqui a falar, já tínhamos, sairíamos daqui com, não sabemos se, vamos chegar às nossas proveniências ou não. É positivo isso. Ter conseguido, no mínimo, paralisar o tempo que ele conseguiu paralisar os raptos. Há uma coisa que está a acontecer agora. Há dias eu estava a escutar a rádio aqui, não sei o quê. De repente eu vi que foram capturados alguns agentes que foram encontrados em flagrante na estrada a fazer cobranças ilícitas. Sabe, eu penso que deve, se essa estratégia, o Gabinete de Combate à Corrupção, consolidar, provavelmente nós vamos ter uma nova forma de estar. Eu penso que provavelmente, isso é verdade, é característico de quem já está cansado de ser maltratado com coisas. Essas coisas de nepotismo, não é? Algumas coisas eu penso que temos que denunciar. Se nós sabemos que alguém está a nomear o seu filho, está a nomear a sua cunhada, quer dizer, de forma aberta, clara, como vinha acontecendo, é preciso que a gente denuncie isso. Neste governo do presidente Chapo, eu penso que nós temos que dar espaço de o presidente Chapo nos demonstrar que o que ele está a dizer é possível acontecer.
0: Mas
1: eu vi, uma coisa muito interessante, a nomeação do governador do banco, não é? Sabe que o presidente da República não conhece todas as pessoas.
2: Pois é.
1: Pode ser que ele tenha sido mal aconselhado, mas mal se lhe alertou que, olha, cuidado, há um problema aí. Ele recuou. Quer dizer, isto é um comportamento de um líder humilde, sabe? Porque ele poderia dizer, não, eu sou dirigente, eu que sou o máximo na República, fica aí. Então, podia negar. Mas eu penso que nós temos que dar, quando nós confiamos alguém para uma tarefa, temos que lhe dar tempo de ele trabalhar.
0: Muito bem. O presidente do partido, assim como o secretário-geral do partido, são duas pessoas que estão a liderar o partido a nível nacional e que já começaram a descer para
1: a base.
0: Eu comparo isto como se fosse uma equipa de futebol. Exato. Que está no campo. Será que duas pessoas, sendo um avançado e um goleador, eles podem sozinhos sair da sua baliza até a outra baliza contrária e marcar os golos necessários?
1: Obviamente que não. Obviamente
0: então,
1: que não.
0: Acha que os funcionários do Estado, os trabalhadores, militantes e todos envolvidos no Partido Frelimo, na governação, tal como disse Shakira Abubakar, que os governantes devem deixar trabalhar com o povo, cada um vai mudar?
1: Eu penso que é aqui onde tem que reduzir a nossa análise, porque esta atuação do topo, portanto, dos dirigentes do topo, do partido, assim como do Estado, a ouvir dizer que, olha, no meu mandato eu quero isto, quero que as coisas aconteçam desta forma. Está a dizer, por outras palavras, quem não puder fazer desta forma terá que se afastar. Sabe, o presidente Chapo, ao dizer exatamente, por exemplo, agora, uma coisa que ele fez, é um livrinho muito pequeno, que eu só conhecia como o Marcadaf, pequeno assim, que ele explica qual é a sua visão, o que ele realmente quer. Quando ele diz, por exemplo, começa a era de conquista de independência econômica, o que ele pretende dizer? Esta coisa de independência econômica tem que começar de nós todos, tem que começar de casa, tem que começar da família, sabe? Se existia alguém na família que tinha que estar dependente da economia do outro, tem que começar a dizer, pô, eu também tenho que conquistar a minha economia. Eu não sei se estamos a perceber, ele esclarece muito bem no livro dele. Eu penso que isto é uma forma de envolver a nós todos, sabe? Em que somos todos esclarecidos que, olha, o que nos vai fazer bem, o que nos vai trazer desenvolvimento, é que cada um de nós lute por conquistar a sua independência.
0: Carlos Mula, esta mensagem do secretário-geral da Frelimo, os governantes, tanto por parte do partido quanto por parte do governo, devem mudar, devem descer a base, devem responder às necessidades, aos anseios da população. Acha que hoje podemos ter um professor que cumpra devidamente com as suas tarefas? Podemos ter, a partir de já, o médico, o enfermeiro que chega no seu posto e atende devidamente para mudar esta questão de mau atendimento com esta mensagem deste dirigente?
2: Um país não se governa com orientações de dia. Ah, porque o camarada secretário-geral apareceu, disse que, e depois disse, orientou que... Não! As responsabilidades de cada um. O diretor tem a responsabilidade de controlar, dinamizar a educação na escola. Mas o diretor provincial tem a responsabilidade de fornecer os equipamentos, as ferramentas, para que aquela máquina que está sobre o diretor da escola funcione. Tem o papel de o diretor, estou a falar ao nível da província, o diretor das finanças tem a responsabilidade de cumprir com a lei orçamental, alocar recursos. Ah, não vais exigir a um diretor, não é, é por acaso, não, estou, não é porque está aqui o chacal, de ter um, o diretor da escola secundária João Quixissano, vai fazer tripas ao coração para pôr aquela escola a brilhar, limpa, alunos, disciplinado, o professor, ter o giz, ter todo o material a trazer da casa dele. Há de ser o secretário-geral ou, sei lá, presidente do partido que vai trazer esses recursos. Há de ser o discurso da conferência de não sei quantos, de não sei aonde. Há de ser o do Comitê Central número XYZ. Não! Não! A Frelimo está desorganizada. O que viabiliza um chefe de Estado neste país é a acumulação. Em particular, a Frelimo, que já governa há 50 anos. O presidente do partido faz a avaliação do desempenho do governo. Orienta o governo enquanto partido. E ele sai, é chefe de Estado. É ele que deve pôr a máquina a funcionar. Não, a Frelimo tem que abandonar isso aí. Até porque já se diz, dizem os especialistas em matéria, que é anticonstitucional. O presidente, o chefe de Estado, que é o chefe do governo, deve olhar para o governo e ter um presidente do partido que vai exigir ao governo o cumprimento das orientações que o partido que suportou a sua candidatura exija resultados. Não é a mesma pessoa que no partido, no governo, é chefe do governo. No partido, é ele que exige. Ah, não, não pode ser.
0: Mas noutros quadrantes do mundo existe isso. É o caso da China, que o próprio presidente do partido é o presidente do governo. Mas a China está ali desenvolvida.
2: Veja quem é China. China não brincam como brincamos aqui. Brincar de corrupção. Se você brinca de corrupção na China, aqui vamos falar dos direitos humanos. Meu amigo, não é só olhar, China funciona daquela maneira. Então nós também podemos ter um presidente do partido que é chefe de Estado.
1: Não,
2: a máquina governativa da China, não é essa brincadeira que nós temos. O Partido Comunista Chinês, quando reúne, não é na brincadeira que nós temos aqui, que você vai buscar seu filho, vais buscar seu genro, você, mamá, também está lá. Não. Você não brinca na China nisso.
0: Muito
2: a
0: bem.
2: A China não é um país, na forma da sua governação, a comparar com Moçambique. Muito longe.
0: Muito bem. Então, o que é que espera? Só para fecharmos esse assunto,
1: sim.
0: O que é que espera Samuel Chakati, pelo menos com este começo?
1: Hortense, eu
0: com este ponto de partida.
1: Eu, sinceramente, acho que, do ponto de vista de mensagem, não é? Do ponto de mensagem, ficou lá. Portanto, exige-se a meritocracia, portanto, é preciso escolher os mais abalizados na matéria para dinamizar e dirigir os processos. Eu penso que esta mensagem é fundamental. A questão de não se pode lamentar sentado, sabe? Nós tínhamos aquelas situações de dirigentes que diziam assim, eu não vou fazer nada porque não há nada, não é? Não vou fazer nada porque não há nada. Eu costumo dar exemplo de diferença das instituições. Enquanto na escola nós fazemos um jardim, não é? Com as mãos da criança, não é? E sair um bonito jardim, não é? Se nós formos, por exemplo, para uma instituição de soberania, gasta milhões para fazer um pequeno jardim. Não sei se está a perceber o que está acontecendo na República de Moçambique. Eu penso que isto é o que nós temos que começar a analisar. Uma escola faz um jardim com as mãos de uma criança. As crianças trazem as plantas, lançam ali e fazem um simples jardim. Você sai, por exemplo, vai para uma instituição de soberania, uma procuradoria, não sei o quê, gasta milhões de meticais para fazer um pequeno jardim. Portanto, eu penso que são estas pequenas práticas que, como moçambicanos, temos que indo abandonar, portanto, esta forma de estar. Se nós, por exemplo, vínhamos com um problema de, bom, ok, para alguém ser alguma coisa, temos que nomear aquele que tem alguma relação pessoal comigo, etc, etc. Temos que começar a ir buscar aqueles que têm, de facto, alguma competência sobre uma determinada coisa. Eu penso que é este discurso que temos vindo a ouvir nos poucos dias depois da conferência, que se tenta dar a entender que, olha, é preciso abandonar. E, por exemplo, na visita do secretário-geral, uma mensagem que eu gostei muito relacionado com a unidade nacional, esta coisa de quando vamos, por exemplo, para as eleições internas mesmo do próprio partido, não é? Quando alguém não é da província de Gaza, então não pode ser eleito. Não. Ficou claro que não pode ser assim, não é? Todos somos moçambicanos e somos todos pertences do partido Frelimo. Então... E esta coisa de nepotismo, eu acho que não é assunto do distrito, não é assunto da província. Alguém, assim, numa conversa muito rápida, disse, por exemplo, se um governante, um presidente da República, forma o seu governo, não encontra ninguém numa província para integrar o seu governo. Quer dizer, estamos a falar, por exemplo, de nomeação de um administrador, não é? Quer dizer, na província de Gaza você não encontra ninguém que saia daqui para ser administrador numa outra província. Quer dizer, essas práticas podem ser uma falha, de que forma, mas à partida deixa um arrepio no que diz respeito à questão da unidade nacional.
0: Obrigada. Espero que ainda temos algum tempinho, Joaquim Zungene, para analisar o segundo ponto, que tem a ver com a segurança nas escolas. Nos últimos tempos, quase que todas as escolas, a partir das primárias até as secundárias e também do ensino técnico profissional, as escolas aparentemente estão vulneráveis. Há muita criminalidade que acontece ao redor das escolas, e não só, até se calhar mesmo dentro das escolas. É o caso, por exemplo, de uma escola aqui da cidade de Xai-Xai, em que, vezes sem conta, há pessoas que ficam do lado de fora do muro e arremessam objetos para as salas de aula. Como é que analisam esta situação?
1: Hortência, esse assunto é um assunto que me toca diretamente. Eu acho que... a tentativa de politização das instituições de ensino vulnerabiliza as instituições. Como é que eu digo isto? Durante a campanha eleitoral, vimos um apelo muito grande para que a comunidade não colabore com a escola. Um apelo gigante para que a comunidade não colabore com a escola. Estamos a dizer que nós temos uma fontenária no bairro em que essa fontenária, uma fonte de água, não é? Avariou, mas precisa de 500 meticais. Alguém vem apelar que não, essa tarefa de reparar essa fontanária é do Estado. Não, ninguém tem que contribuir nada. Está errado isso. Sabe, noutros quadrantes, a escola é um assunto da comunidade. Nós vínhamos tão bem nas escolas. Eu estou a dar exemplo da escola onde eu estou a trabalhar. Vínhamos tão bem nas escolas. Mas o apelo de que os pais encarregados de educação não devem apoiar a escola nas matérias de segurança, porque isto é assunto meramente do Estado. Dando aquilo que está a acontecer. E depois, quando a escola está vandalizada, não é? Sabe quanto tempo fica a escola para que o Estado venha reparar a escola? Só estou a falar de questões de vendavais, que às vezes acontecem, por exemplo, tira as chapas de zinco. A comunidade, daquilo que nós sabemos, unia-se e ia repor aquelas chapas normalmente.
0: Seu ponto de vista, Carlos Mula?
2: É assim.
0: Segurança nas escolas.
2: É assim, sabe? Essas coisas de andar, como está a dizer o professor Chacate, fontenária, né? Na escola não é fontenária. Uma escola grande como João Quixano, por exemplo, não é fontenária aquilo. O Estado pensou, sentou, disse, o governo dia sentou, disse, temos que ter uma escola de dimensão João Quixano. Temos que ter uma escola de dimensão, escola secundária de Inhamisa. Tem que alencar um orçamento, o que é que vai ser necessário, segurança incluído. Não vai lá meter computadores e dizer que a população vai contribuir, mas a matrícula, não há matrícula, não há pagamento. Não. Isso aí, não sei em que país do mundo que o professor Chacate está a trazer que assim as coisas funcionam. Sabe, quem é que faz a auditoria desses fundos? As escolas. Eu participei na auditoria social do Fundo de Desenvolvimento, Fundo de Apoio, já não me lembro o nome, de Apoio às escolas. Um fundo
0: apoio direto às escolas.
2: Às escolas. Os diretores não mamaram aquele dinheiro.
1: Quanto é que é, senhor Mula? Quanto é que é o dinheiro? Não vamos falar de coisas que não temos muito domínio.
2: Eu tenho domínio.
1: Espera. Eu tenho ouvido muito a mediatização.
2: Mas, professor, deixa-me atirar a palavra.
0: Vamos deixar o senhor Mula terminar o seu raciocínio.
2: As escolas têm um fundo. É que lá nas escolas até chamam fundo de apoio direto ao diretor e à sua esposa, pela forma como gera mal aquele fundo. É pouco, sim, mas deve ser bem gerido. O salário mínimo que um funcionário recebe, leva à casa, deve gerir bem e que todos participam de forma clara, que toda a gente saiba o que é que está a fazer com esse dinheiro. Eu não estou a ouvir dizer. Eu fiz auditoria, inquéritos mal geridos. Agora, as contribuições da comunidade. Quem é que faz a auditoria desses dinheiros? E depois...
0: Não devia ser a própria comunidade?
2: Devia, sim. Até podia ser a própria comunidade. Mas a comunidade é chamada para contribuir. Não, Eu não subscrevo essa teoria de que a população deve contribuir para a segurança da escola, para comprar giz quando há falta, para repor uma chapa, para pintar a escola. Não. O Estado deve orçamentar

0: já com um pensamento traumatizado. Não sabem como é que vão sair da escola para casa, como é que hão de voltar, alguns caminhos, algumas ruas, algumas estradas. Mesmo aqui na cidade de Xanxá, estamos a falar, por exemplo, da escola Amílcar Cabral, com os alunos, sobretudo do curso diurno e que estudam no período da tarde, são atormentados ali, são arrancados. Não só Amílcar Cabral, outras escolas também. Estamos a olhar para este contexto que é conjuntural.
1: Hortência, eu quero aproveitar esta oportunidade para esclarecer de uma vez por todas este assunto. Os políticos e a sociedade civil têm que ajudar este país a crescer no que toca à educação. Devem parar de fazer politiquices na educação. Devem parar, a sociedade civil e os partidos políticos devem parar de fazer politiquices na educação. O fundo que estão a referir, por exemplo, de fundo de apoio direto às escolas, sabem que é contribuição das comunidades em outros países para quê? Estão a contribuir os pais lá para vir apoiar as escolas moçambicanas. Por que, que os pais das escolas moçambicanas não podem contribuir para as suas próprias escolas? É um ponto que nós, um dia qualquer, vamos desenvolver. Nós temos coisas escritas, artigos científicos escritos sobre isso. O Estado moçambicano tem que saber dar prioridade à questão da segurança nas escolas. Não faz sentido que nós, na escola, tenhamos milhares de pessoas na escola, com vidas humanas, etc, etc. E o Estado não consegue dar segurança.
2: Com certeza.
1: Mas você sai daqui, vai para uma simples direção provincial, você vai encontrar segurança privada, vai encontrar todo armado até os dentes. São quantas pessoas que trabalham, por exemplo, numa direção provincial? O Estado não consegue colocar polícia. E a polícia, quando é colocada na escola, não é dada ordem para atuar de uma forma enérgica para acabar com essas coisas. Sinceramente, eu quero concordar com o Sr. Mula em relação à questão de que o Estado tem que garantir que nas escolas haja segurança. Mas eu não concordo com o Sr. Mula quanto ao apelo de que não deve haver contribuição para o apoio dos pais encarregados de educação. Olha, o Presidente Zamora, quando proclama a independência na República de Moçambique, a educação que houve aqui na República de Moçambique contou muito com o apoio dos pais encarregados de educação. É por isso que teve o sucesso que teve. Se os pais encarregados de educação não colaborarem com a escola, não contribuírem para a escola funcionar, estou a vos dizer, a escola vai ter um insucesso fora de série.
0: Muito bem, o nosso tempo já...
3: Sim, muito obrigado. O que eu tenho a dizer com relação a este assunto é que a responsabilidade é do Estado. Eu não vou compreender nunca que um empresário qualquer aqui tem um contrato com o comando provincial, com uma esquadra e tem polícia. Mas uma escola que não sei quantas pessoas têm, como é o caso da João Quixi Sano, nem um polícia tem arredores.
0: É outras...

0: alguma dificuldade técnica, vamos então recuperar aos minutos finais deste programa Tribuna Política, um programa então moderado pela jornalista Hortência Matavelo.
1: Sabem que a contribuição da comunidade dos outros países estão a contribuir, os pais lá, para vir apoiar as escolas moçambicanas. Por que, que os pais das escolas moçambicanas não podem contribuir para as suas próprias escolas? É um ponto que nós, um dia qualquer, vamos desenvolver. Nós temos coisas escritas, artigos científicos escritos sobre isso. O Estado moçambicano tem que saber dar prioridade à questão da segurança nas escolas. Não faz sentido

0: Nós, na escola, tenhamos milhares de pessoas na escola, milhares de pessoas na escola, com vidas humanas, etc, etc. E o Estado não consegue dar segurança.
1: Com certeza.
0: Mas você sai daqui, vai para uma simples direção provincial, você vai encontrar segurança privada, vai encontrar todo armado até os dentes. São quantas pessoas que trabalham, por exemplo, numa direção provincial? O Estado não consegue colocar polícia. E a polícia, quando é colocada na escola, não é dada ordem para atuar de uma forma enérgica para acabar com essas coisas. Sinceramente, eu quero concordar com o senhor Mula em relação à questão de que o Estado tem que garantir que nas escolas haja segurança. Mas eu não concordo com o senhor Mula quanto ao apelo de que não deve haver contribuição para o apoio dos pais encarregados de educação. Olha, o presidente Zamora, quando proclama a independência na República de Moçambique, a educação que houve aqui na República de Moçambique contou muito com o apoio dos pais encarregados de educação. É por isso que teve o sucesso que teve. Se os pais encarregados de educação não colaborarem com a escola, não contribuírem para a escola funcionar, estou a vos dizer, a escola vai ter um insucesso fora de série.
2: Muito bem, o nosso tempo já
3: Sim, muito
2: já
3: obrigado. O que
2: esgotou.
3: eu tenho a dizer com relação a este assunto é que a responsabilidade é do Estado. Não se pode, eu não vou compreender nunca que um empresário qualquer aqui tem um contrato com o comando provincial, com uma esquadra e tem polícia. Mas uma escola que não sei quantas pessoas têm, como é o caso da Joaquim Chissano, nem um polícia tem arredores. Olha,
2: Em outras
0: é
2: palavras,
0: outro assunto,
2: podemos
0: diferente da
2: considerar
0: colaboração
2: que,
0: dos pais.
2: em outras palavras, pode-se considerar que o Estado, nestas condições em que nos encontramos hoje, devia alocar agentes de lei e ordem nas escolas.
3: É que na situação em que o país está, só exige isso. Ora, o Estado não deve, na minha opinião, não deve se abdicar das suas responsabilidades e atirar as comunidades para. Esse dinheiro só andava a alimentar os diretores das escolas.
2: Muito bem, obrigada. E desta feita vamos dar por terminada a presente edição do Tribuna Política. Estivemos aqui com os nossos convidados permanentes, Samuel Chacate e Carlos Mula. João Guizunguene esteve na sonorização. Hortência Matavel coordenou o debate. Saudações.
4: Dez horas e 55 minutos. Assim fizemos mais uma edição do programa Tribuna Política. Dentro de instantes, quando forem 11 horas, a atualização das notícias do país e do mundo em cadeia nacional.

0: Um dos conceituados cantores do nosso país, Chico da Conceição, em todo o território nacional, são neste momento 11 horas.
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2: Subiu para 24 o número de vítimas mortais na sequência do acidente de viação do tipo choque entre carros, ocorrido na noite de ontem na Estrada Nacional número 1, em Zavala, província de Inhambane. O jornalista Daniel Faela atualiza a informação.
3: Bom dia. Os outros 7 corpos estavam entalados nas viaturas sinistradas, tendo sido identificados e retirados esta manhã por uma equipa multissetorial envolvendo a Saúde, Polícia da República de Moçambique e Instituto Nacional dos Transportes Terrestres. A mesma equipa trabalha no sentido de apurar as reais causas deste acidente que envolveu uma viatura de transporte de passageiros e um caminhão. A viatura de transporte de passageiros fazia o trajeto norte-sul e o caminhão no sentido contrário. Ainda na última noite, um outro acidente de tipo atropelamento causou a morte de uma pessoa no distrito de Massinga. Neste acidente, a vítima é um padre da igreja anglicana. A Polícia da República de Moçambique diz que o autor deste acidente pôs-se em fuga, decorrendo neste momento diligências para a localização deste indivíduo. E o governador da província de Inhambane está a caminho de Zavala para inteirar-se das causas do trágico acidente de viação ocorrido última noite neste distrito. Além de se inteirar das causas do sinistro, Francisco Pagula irá visitar os dois feridos internados no Hospital Distrital e solidarizar-se com as famílias enlutadas. Daniel Faela, bom dia.
2: Muito bom dia. O presidente da República, Daniel Chapo, manifesta sentimento de pesar às famílias que perderam os seus entes queridos no acidente de viação ocorrido na noite de ontem no distrito de Zavala, província de Inhambane. O acidente provocou a morte de 24 pessoas. Perante esta tragédia, Daniel Chapo volta a apelar aos automobilistas e a todos os utentes das vias públicas para que conduzam com prudência e cumpram rigorosamente com as regras de trânsito, de forma a evitar a perda de vidas humanas, portanto, refere um comunicado da Presidência da República. O presidente da República já se encontra no Instituto Industrial e Comercial da Matola, onde vai presidir, dentro de instantes, o encontro com mulheres da província de Maputo, no prosseguimento de visita de trabalho que efetua aquele ponto do país. Em direto do local do evento, o jornalista Domingos Macalane. Bom dia.
4: Muito bom dia, Rosa Freita, e um bom dia especial a todo o auditório da Rádio Moçambique que nos acompanha neste momento. Efetivamente, o presidente da República, Daniel Chapo, já se encontra a presidir o encontro com mulheres da província de Maputo, nesta que é a última etapa da sua visita de trabalho a esta região do país. Neste encontro com mulheres, o presidente da República vai auscultar os problemas que enfermam esta classe no âmbito da iniciativa de governação de proximidade. Participam do evento centenas de mulheres envolvidas em vários setores de atividades que buscam no chefe de Estado orientações para sua contínua participação no processo de pacificação e desenvolvimento do país. A expectativa das mulheres neste encontro é que o Presidente da República fale, entre outros assuntos, dos projetos em curso para o financiamento das iniciativas da mulher visando o desenvolvimento econômico e social. Neste momento, decorre um momento de orações que certamente marca a abertura deste encontro do Presidente da República com mulheres da província de Maputo, e nós voltamos daqui a pouco para mais incidências em torno deste encontro, Rosa Freitas.
2: Da província de Maputo, seguimos até onde cerca de 350 cidadãos carenciados foram assistidos judicialmente de forma gratuita por membros do Conselho da Ordem dos Advogados em Tete nos últimos 3 meses. Desenvolve a notícia de Olinda Matavel.
5: Esta assistência jurídica que é gratuita e realizada através do Instituto de Assistência Jurídica visava transmitir à sociedade sobre o comprometimento do Conselho Provincial da Ordem dos Advogados de expandir o direito à justiça para as camadas desfavorecidas na província. Esta informação foi avançada esta quinta-feira pelo presidente do Conselho Provincial da Ordem dos Advogados, Abubakar Bereté, na cerimónia de saudação à Secretária de Estado, no âmbito das celebrações desta semana dos 32 anos da criação da Ordem dos Advogados. Na ocasião, a Secretária de Estado em Tete, Cristina Mafumo, reiterou o apelo para que o Conselho Provincial da Ordem dos Advogados em Tete garantam assistência jurídica ao cidadão. De Tete, de Olinda Matavel.
2: O governo está a reforçar as medidas de prevenção e preparação face aos potenciais impactos do fenómeno El Niño na época chuvosa 2026-2027. As previsões da Organização Meteorológica Mundial indicam que o fenómeno deverá persistir até fevereiro de 2027 e poderá atingir uma intensidade muito forte, com riscos de seca, calor extremo e redução da precipitação. Para Moçambique, a previsão regional da SADC aponta para maior probabilidade de chuvas abaixo do normal entre outubro e dezembro deste ano, acompanhadas de temperaturas acima da média. Perante este cenário, o governo vai reforçar a monitoria dos recursos hídricos, promover medidas de adaptação na agricultura, garantir reservas e planos de contingência em unidades sanitárias, escolas e outras infraestruturas estratégicas, portanto, indica um comunicado do Gabinete de Informação recebido na nossa redação. As ações envolverão os setores da água, agricultura, energia, saúde, proteção social e gestão de riscos de desastres, sendo também lançado um apelo à população para o uso racional da água e reforço da preparação. Na página desportiva, a Seleção Nacional de Futebol Sub-20 de Moçambique estreia-se esta noite às 18 horas diante das Ilhas Comores no torneio regional da COSAFA, que tem lugar aqui em Maputo. Entretanto, o primeiro jogo do torneio será entre as Ilhas Maurícias e Namíbia, com início às 12 horas no Estádio Nacional do Zimbeto. Às 15 horas, no mesmo local, jogarão as equipas nacionais de Zâmbia e Malawi em jogo do Grupo C. Foram as notícias das 11, as próximas às 12 horas e 30 minutos no Jornal da Tarde. 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
0: Setorizante na Provincial da Rádio Moçambique, estivemos a transmitir em cadeia nacional as notícias referentes às 11. Ouvintes, chamamos a sua atenção à transmissão a seguir das notícias da província de Gaza, porque são neste momento 11 horas e 10 minutos.

Uma vez mais, chamamos a sua atenção, caro ouvinte, à transmissão das notícias a esta hora. O setor da agricultura em Gaza tem disponíveis mais de 700 toneladas de semente de milho para garantir o arranque próximo mês de outubro da campanha agrícola 2026-2027 na sua primeira época. Trata-se de semente que destina-se a apoiar os produtores de todos os distritos, principalmente aqueles que foram seriamente afetados pelas enxurradas deste ano. A diretora provincial de Agricultura e Pescas em Gaza, que facultou a informação, disse que além da semente de milho, o setor está a distribuir de feijão e hortícolas para potenciar os camponeses que trabalham nas zonas baixas da província. Ercília Cal disse que, paralelamente à aquisição e distribuição da semente, está em curso a compra de motobombas para alocar aos produtores no âmbito das ações antecipadas para fazer face aos efeitos do fenómeno climático El Niño, que poderá afetar a província na próxima época chuvosa. O primeiro secretário do Comitê Provincial do Partido Frelimo em Gaza insta a população do distrito de Chegupo para o uso racional da água disponível em reservatórios naturais e escavados com vista a suprir os desafios da seca que poderá ser provocada pelo fenómeno El Niño nos próximos meses. Trata-se da água existente em algumas bacias naturais e nos quatro reservatórios escavados que ainda permitem o consumo humano e abeberamento do gado. Almeida Gloom indicou que a previsão de ocorrência do fenómeno El Niño, que vai se prolongar até o primeiro trimestre do próximo ano, poderá reduzir drasticamente a capacidade instalada de previsão de água, melhor, provisão de água, provocando escassez deste recurso para a população e gado. O distrito de Desculpe conta com cerca de 50 mil cabeças de gado bovino contra 20 mil habitantes, que na sua maioria dependem de água da chuva para o consumo e a produção agrícola. Comentarista da Rádio Moçambique, Ministro Provincial de Gaza, apela ao governo para alocar a polícia nas escolas para salvaguardar a segurança dos alunos face à proliferação nos últimos tempos de bebidas alcoólicas e drogas. O apelo surge devido a relatos de que, vezes sem conta, alunos e professores em plenas aulas sofrem ameaças e saques dos seus bens, protagonizados por jovens que circulam ao redor das escolas sob efeito de álcool e drogas. Carlos Moula e Samuel Chacate dizem que o problema afeta diferentes subsistemas de ensino com maior intensidade para escolas básicas e secundárias do setor público, sobretudo nas zonas urbanas, um pouco por toda a província. Para os nossos interlocutores, a presença da PRM nos estabelecimentos de ensino pode-se permitir a observação da ordem, segurança e tranquilidade durante as aulas, bem como a proteção das respectivas infraestruturas. Desporto. O comentador desportivo da Rádio Moçambique em Gaza, Bonifácio Cardoso, afirma que a organização do torneio da COSAF desse sub-20 coloca Moçambique na rota dos países com a capacidade de acolher grandes eventos desportivos em futebol. Bonifácio Cardoso entende que este é o corolário do investimento em infraestruturas desportivas de qualidade, se olhar para o complexo de Tchumen, construído pela Associação Black Bulls, sem deixar de lado o bom trabalho de recuperação do relevado de Zumpete. Cardoso diz que, sendo Moçambique país organizador, é importante que conquiste a prova, dadas as condições existentes e o nível dos jogadores convocados para os mambinhas de sub-20. O tempo. A Zatete poderá ser hoje a mais quente do país, com os termómetros apontarem para uma máxima de 37 graus centígrados, seguida por Chimoio, com 31. Beira, Quelimane, Nampula e Pemba, 30. Inhambane, 29. Vilanculo, 28. Lixinga, 26. E Maputo, Xai-Xai, poderão então ser as cidades mais frescas de Moçambique, com os termómetros apontarem para uma máxima de 25 graus Celsius. Estas foram as notícias das 11h10, as próximas às 12h, inseridas no habitual Jornal de Gaza.

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6: 11 horas e 18 minutos, sintonizada na provincial da Rádio Moçambique. Estivemos então a transmitir em cadeia nacional as notícias do país e do mundo. E depois seguiu-se o habitual espaço reservado às notícias também da província de Gaza e também os nossos compromissos comerciais. Ouvintes, vamos então estabelecer a comunicação com os colegas que se encontram na cidade da Matola, província de Maputo, onde o Presidente da República, Daniel Francisco Chapo, cumpre o seu terceiro e último dia de visita àquele ponto no âmbito desta que é designada a governação de proximidade. Neste momento, o Presidente da República dirige então este encontro com as mulheres. A sua atenção.
7: Reconhecemos igualmente o empenho do Governo em responder aos desafios impostos pela conjuntura internacional, pela crise e por outras situações que não dispõem apenas do nosso país ou da nossa região. Mantemos-nos esperançosas na valorização do papel da mulher na sociedade e na criação de condição para a sua independência econômica. A nossa província tem avançado sob sua liderança com projetos que refletem o compromisso com o desenvolvimento sustentável, a educação e saúde, proteção social e o bem-estar dos cidadãos. Queremos destacar o seguinte: o reforço da igualdade do género na administração pública, através da aprovação da estratégia do género na administração pública 2026 a 2030. O reforço do Fundo de Desenvolvimento Económico Fidel como mecanismo de financiamento de projetos produtivos e de geração de emprego, rendimento com atenção particular às mulheres e jovens. O apoio automático econômico da mulher afetada por conflitos de deslocamento, a inclusão de mulher entre cargos de direção, chefia, tomada de decisão, fortalecimento e o seu papel na promoção da paz e governação e desenvolvimento. Saudamos de forma particular a criação de Pró-Mulher, Fundo de Empoderamento Econômico da Mulher, que representa uma oportunidade para apoiar pequenos negócios, desde a venda do pão, verdura, até outras atividades geradoras de rendimento. Apelamos para que este fundo alcance de forma ativa as mulheres da província de Maputo, sobretudo as que se encontram em situação de maior vulnerabilidade socioeconômica. Excelência, sabemos dos desafios, mas confiamos na sua visão, estratégia e capacidade de unir esforços para transformar Moçambique e, em particular, a província de Maputo num lugar cada vez mais propício ao investimento, à geração de emprego, à inclusão do bem-estar social, político e econômico. Contudo, gostaríamos de colocar à consideração da Vossa Excelência algumas preocupações que afligem as mulheres desta pérola do Índico, bem como algumas prioridades que consideramos fundamentais, a saber, a promoção de oportunidades de formação para a mulher e a rapariga, de modo a reforçar as suas competências e capacidade de alcançar a independência econômica. A criação de postos de emprego formais, bem como facilitação de acesso de linhas de crédito com juros bonificados, à semelhança, apoio disponibilizado através do Fidel e da Pró-Mulher. A maioria do acesso ao serviço de saúde de qualidade, incluindo planeamento familiar, saúde sexual, reprodutivo, prevenção de gravidez precoce, cuidados de pré-natal, assistência ao parto, disponibilização de medicamento, sobretudo para adolescentes e mulheres em situação vulnerável. A construção e expansão de fontinárias para o abastecimento de água nas zonas rurais, cidades, vilas da província, bem como a adoção de medidas que reduzem o peso das taxas do consumo de água sobre as famílias vulneráveis. O reforço da segurança nas vias públicas, através de patrulhamento, expansão e manutenção da iluminação pública. Garantir emprego, assistência social, proteção, inclusão das mulheres com deficiência e de outras mulheres com necessidades específicas. a garantia do acesso ao serviço da justiça, proteção social e demais serviços públicos às mulheres vulneráveis, incluindo mulheres chefes de família, incluindo mulheres agregados de famílias, viúvas, idosas, mulher com deficiência, aquela que vive nas zonas rurais economicamente desfavorecida. A elaboração e implementação do plano de proteção, mitigação e intervenção face ao evento climático extremo, tendo em conta o impacto particularmente elevado que estes eventos provocam sobre as mulheres e crianças, famílias vulneráveis. Excelência, permita-nos destacar uma preocupação que afeta de forma direta e dignidade, a segurança, bem-estar da mulher e rapariga na província de Maputo. Violência baseada no género. A violência baseada no género continua a construir um desafio para famílias e comunidades afetadas, mulheres e raparigas em diferentes contextos, para além das consequências físicas, psicológicas, sociais, econômicas. Esta violência limita o exercício do plano dos direitos dos sobreviventes e poder garantir a sua e poder agravar a sua vulnerabilidade. Apelamos isso à construção operacional, expansão de centros de atendimento integrado CAE nos distritos da província de Maputo que ainda não dispõem desses serviços, como forma de garantir um atendimento completo, integrado, humanizado, nas mais próximas das comunidades. Excelência, as mulheres da província de Maputo reconhecem o esforço abnegado do Estado moçambicano e reafirmam o seu total apoio à iniciativa do governo. Ao mesmo tempo, colocamos-nos à disposição para continuar a colaborar na construção de uma província mais justa, segura, inclusiva, próspera, onde as mulheres e raparigas possam viver livres da violência e com igualdade de oportunidades. Agradecemos a presença da Vossa Excelência. Desejamos que sinta-se acolhido na nossa província. Maputo, lugar certo para investir na Matola.
8: Palavras da representante das mulheres presentes neste encontro orientado pelo Presidente da República enalteceu esta aproximação do chefe de Estado, considerando um momento de reforço do compromisso de envolver a mulher no processo de governação. Destacou igualmente o contributo da esposa do Presidente da República nas ações de mobilização de recursos para mitigar os efeitos, os impactos das cheias e inundações havidas no início deste ano, como também não se esquecer de destacar as várias iniciativas visando empoderar a mulher que correm um pouco pelo país. O destaque para o Fidel, que não só olha para a mulher, como também direciona-se para o apoio a iniciativas de jovens. Reconhece os desafios que o país tem, daí compreende não ser fácil que o Presidente venha responder a todos os anseios da mulher no país. Concluiu sugerindo que se criassem mais oportunidades de empoderamento da rapariga, visando uma independência financeira, como também a criação de mais linhas de financiamento à rapariga e à mulher. Na verdade, o maior constrangimento das mulheres na província é a violência baseada no género, que constitui desafio, podendo gerar consequências físicas, psicológicas e até económicas graves, que pede igualmente a expansão de centros de atendimento à mulher em vários pontos da província de Maputo. Reiterou que as mulheres nesta região do país estão disponíveis a apoiar as iniciativas do governo e na construção de uma província de Maputo mais acolhedora e mais segura das mulheres. Neste momento, segue mais um momento de pausa, aliás, é no segmento da intervenção da representante das mulheres que vão oferecendo alguns artigos, algumas lembranças à esposa do presidente da República.
9: É um momento que é celebrado com muita alegria por parte das mulheres da província de Maputo, que estão aqui também presentes, tal como referiu Stélio Manhissa. As mulheres querem ver mais projetos, mais programas visando o financiamento das iniciativas económicas da mulher. Nos últimos dias já tem sido, portanto, visível o esforço do governo moçambicano visando a implementação de programas de empoderamento económico da mulher. Em exemplo disso, o governo moçambicano tem vindo a falar do projeto de empoderamento da mulher, denominado Pro-Mulher. O objetivo desta iniciativa, segundo disse o presidente da República, já no encontro com mulheres na província de Inhambane, neste caso, ampliar o acesso a financiamento para mulheres envolvidas em pequenos negócios. Neste momento, as mulheres da província de Maputo entregam alguns presentes ao presidente da República, que está certamente do lado da primeira-dama da República, Guetta Chapo, que também recebe o calor das mulheres daqui da província de Maputo, que entoam o canto que exalta a mulher moçambicana, cantando também e dançando ao nível deste lugar. E podemos visualizar do local onde nos encontramos o presidente da República, Daniel Chapo, e a primeira-dama da República também entrar no calor destas mulheres, a acenar para as mulheres da província de Maputo, que aplaudem este momento com muita alegria e muito entusiasmo ao nível deste local. Já referimos que o presidente da República tem vindo a advogar várias iniciativas visando, neste caso, incentivar a mulher moçambicana a colaborar para o alcance da almejada independência económica do país. O Pro-Mulher, tal como já referimos, vai funcionar como FIDEL e vai beneficiar principalmente mulheres que fazem pequenos negócios para sustentar a família, mas ao mesmo tempo para dinamizar a economia local. É uma das iniciativas que certamente o presidente da República vai mencionar durante a sua intervenção, durante o seu discurso dirigido a mulheres da província de Maputo. A mulher está também na cultura. Estamos a ver aqui um grupo de mulheres. Vai dançar este grupo de mulheres Makwai, uma dança do distrito de Magude, que antes era simplesmente praticada por homens, mas entretanto nos últimos tempos as mulheres também abraçam esta área cultural, o Makwai, símbolo do distrito de Magude aqui na província de Maputo.
8: Participação, esta é a participação das mulheres nos vários domínios de desenvolvimento do país. O presidente da República tem vindo a exaltar a mulher e, aliás, a incluí-la nos vários órgãos de cargos de direção, chefia e na tomada de decisão. Outro eixo que tem vindo a ser destacado pelo chefe de Estado é a proteção da mulher e da rapariga, com atenção para o combate à violência baseada no género, às uniões prematuras e as gravidezes precoces, bem como a necessidade de garantir igualdade no acesso à educação. Vamos acompanhar este momento cultural. O cântico é delas, as mulheres. Vamos acompanhar.

0: Cultural que caracteriza este encontro entre o presidente da República, Daniel Chapo, e as mulheres da província de Maputo. Mulheres a mostrar que também sabem dançar. Aliás, neste encontro estão presentes mulheres que estão envolvidas em vários setores de atividades para o desenvolvimento desta região do país. Falando em desenvolvimento, o presidente da República, Daniel Chapo, tem vindo a promover uma diplomacia e estratégia política visando o empoderamento da mulher ao nível econômico e olha para a mulher, neste caso, como premissa do desenvolvimento nacional e indissociável ao empoderamento feminino. O presidente da República, através de uma governação de proximidade, tem promovido o reforço da autonomia económica, inclusão política e a defesa dos direitos sociais das mulheres como pilares da sua agenda. Chapo tem vindo a elogiar publicamente a capacidade de gestão das mulheres, utilizando um exemplo prático de como administram orçamentos domésticos limitados para justificar o investimento público no empreendedorismo feminino. No plano social e institucional, as ações do Presidente da República estruturam-se em torno de metas integradas na Agenda Nacional para Mulheres e Raparigas até 2030. Ora, em conferências nacionais sobre a mulher e gênero, Chapo tem vindo a propor a criação de uma rede global para a justiça social, violência zero e liberdade da pobreza. É um momento cultural que é exaltado pelas mulheres da província de Maputo, visivelmente satisfeitas por fazerem parte deste encontro, o encontro que acontece neste que é o terceiro dia e último da visita do presidente da República, Daniel Chapo, à província de Maputo. As mulheres queixaram-se também da violência, neste caso, pedindo a intervenção do presidente da República, Daniel Chapo, para que a província de Maputo possa estar livre da violência contra a mulher e também contra a rapariga. Daqui a pouco vamos acompanhar a intervenção do governador da província de Maputo, Manuel Tulli, que também está presente aqui neste encontro, mas a indicação é que temos mais um grupo cultural que também vai apresentar. Neste caso é Xingomana. Xingomana é uma dança típica daqui da cidade da Matola, na província de Maputo.
1: Xingomana que neste momento atrai os olhares das centenas de mulheres aqui presentes no Instituto Industrial e Comercial da Matola, na cidade do mesmo nome. Aliás, sobre a cultura, a visão do presidente Daniel Chapo, na visão do chefe de Estado, é que a cultura não deve ser vista apenas como entretenimento, mas como parte da identidade e da unidade nacional e também como uma área capaz de gerar emprego, rendimento e oportunidades para os jovens. O chefe de Estado tem defendido maior investimento nas indústrias culturais e criativas, na formação artística e na preservação do património cultural moçambicano, procurando assegurar que o legado das gerações passadas seja transmitido às novas gerações. Tem sido este o apanágio e também os discursos e a visão do Presidente da República em relação à cultura moçambicana. O evento que neste momento acontece é testemunhado por centenas de mulheres, numa altura em que Chakase, uma das conhecidas cantoras moçambicanas, está a cantar e a encantar as mulheres. Vamos acompanhar.

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0: 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Ilek. 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Ilek. 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
1: Intervenção, portanto, mais uma intervenção cultural de Teresa da Graça Rangel Semende, ou simplesmente Chakaze, uma das renomadas cantoras contemporâneas da música jovem moçambicana, uma das vozes que tem feito, portanto, tem dado o seu contributo através da música, à exaltação da mulher. Esta não só é cantora, mas também tem tido algumas intervenções multifacetadas na sociedade moçambicana, numa altura em que o governador da província de Maputo, Manuel Simão Novunga Tule, é convidado a intervir. Vamos acompanhar.
2: Moçambique, oi! Presidente Daniel Francisco Chapo, oi! Presidente Chapo, a esperança do povo moçambicano, oi! Presidente Chapo, líder do Diálogo Nacional Inclusivo, oi! Presidente Chapo, oi! Mamagueta, oi! Mamagueta Chapo, oi! Mulher moçambicana, oi! Mulher trabalhadora, oi! Bom dia, mais. Como estão? Temos uma visita muito grande hoje, do tamanho de Moçambique. O nosso pai, o nosso líder, está aqui conosco hoje, veio para conversar com as nossas mães, com a mulher da província de Maputo. Excelência, a mulher da província de Maputo está aqui. Estas mulheres vieram de todos os distritos da nossa província. Com a vossa permissão, podia fazer a apresentação por distrito. Vamos começar pela Zona Norte. Mulheres do distrito de Magude.

Obrigado. Moamba. Namancha. Namancha. Está lá o fone. Muito obrigado. Mato Twini. Muito obrigado. Boane. Muito obrigado. Mulheres da nossa grande Matola.

0: Este, portanto, o momento que as mulheres da Matola levantam-se e exaltam o nome do Presidente da República, Daniel Chapo, nesta aqui a intervenção do Governador da província de Maputo, Manuel Tuli.
1: Santa Excelência, esta é uma parte pequenininha só das mulheres da província de Maputo. Nós, no total, na província de Maputo, somos 2,6 milhões de habitantes. 52% são mulheres. São essas mulheres que estão na agricultura, no mercado, nas empresas, fábricas, são essas. Então, queríamos convidar Vossa Excelência para conversar, dialogar e aconselhar a nossa mulher. Muito obrigado, Excelência.
2: Mulher moçambicana, oiê! Mulher de Maputo, província, oiê! Mulher da Matola, oiê!
3: Sativa Matola!
2: Mulher bonita de Maputo, província, oiê!
3: Sativa Kuxonga!
2: Mulher moçambicana, oiê!
3: Sativa Tibora Moçambique!
2: Unidade Nacional, oiê!
3: Xangano Loukulu a Moçambique!
2: A paz, oiê!
3: Urrula!
2: Mulher bonita de Maputo, província, oiê!
3: Sativa Kuxonga, Vachifunza Kuru Maputo!
2: Gichile!
3: Bom dia!
2: Movukile! Nina Nivukile Quatsi! Animambo! Maputo, província, oiê! Mulher moçambicana, oiê! Assate, oiê! Mulher bonita de Maputo, província, oiê! Muito obrigado.
3: Canimambo.
2: Queria, em primeiro lugar, dizer que estamos muito satisfeitos por estar aqui hoje.
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2: Depois desta festa da nossa cultura,
3: anzaku kaku ivonile nkuvu wa cultura la hina,
2: e sentir a força da mulher,
3: iva itwa matimba ya wansati.
2: Quero em primeiro lugar agradecer às nossas pastoras,
3: ikusungulani ranza ku kensa vafundisi va xisati va hina,
2: que oraram aqui para podermos e puderem abençoar este nosso encontro.
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2: Quero pedir uma grande salva de palmas para as nossas pastoras.
3: Aí vai Beleni Mavoko.
2: Quero também agradecer aos nossos grupos culturais.
3: Niranza kukensa na kambela wavanga ikomba ikuchina.
2: As nossas mamães que dançaram aqui.
3: Vamamana vaina lava chineke ndaweni lei.
2: Até os microfones que estavam aí em cima do palco.
3: Nasci

0: mbulavulo a swile henhla ka palco.
1: Fugiram sozinhos do palco, tiveram que descer.
0: Se tu suma, se chica.
1: Por causa da força da mulher.
0: E coloca matimba e avançate.
1: Uma grande salva de palma para ela.
0: Estava bela, mavoco.
1: Quero também agradecer.
0: Niranza kukensa nakambe.
1: A nossa cantora Chakazi.
0: Muimbeleli waina Chakazi.
1: E também ela e as dançarinas.
0: Yena shingwe na vachine libayena.
1: Mostraram que mulher tem força.
0: Vanga ikomba matimba ya wansati.
1: Uma salva de palma para ela.
0: Iva bela mavoko.
1: Queremos também agradecer as ofertas.
0: E ranza ku pensa na cambe a xinguelo.
1: Que recebemos aqui.
0: Lesi amukele ke sona.
1: Que mostram a grande capacidade da mulher moçambicana.
0: Lesi kombaka matimba ya wansati.
1: De produzir.
0: Akwa bapfuna.
1: Tudo que nós recebemos aqui.
0: Lesi inkwasi si amukele ke la.
1: Temos certeza absoluta.
0: Afumela lesaku.
1: Que é resultado do trabalho da mulher.
0: E resultado ia matimba ia wansati.
1: Por isso, muito obrigado, mulheres da província de Maputo.
0: E claro, a miquen sababasati vas funzakulo Maputo.
1: Queremos agradecer também a mensagem.
0: E ranza kukensa na matimo la machayueke.
1: Primeiro começaram por dizer aquilo que nós estamos a fazer como governo para a mulher moçambicana.
0: E kusungula vavulavulile hilleshi hendla kasona tani infumo wa Moçambique.
1: Mas no fim também apresentaram as grandes preocupações da mulher moçambicana.
0: Kambe yugamu vavulavula leshi vangana shakuvilela awansati wa Moçambique.
1: Muito obrigado pela mensagem.
0: Hamibonga ikolaka mahungu.
1: Nós viemos aqui à província de Maputo.
0: Itile aleno asifunza kulu Maputo.
1: Porque estamos a visitar a província.
0: E kuva itela kutafushela asifunza leshi.
1: Durante três dias.
0: Imasiku ya manaru.
1: Entramos para o Matutuini antes de ontem.
0: Ingenile Matutuini tolueni.
1: Ontem trabalhamos em Moamba e Manhissa.
0: Atolo itira Manhissa na Moamba.
1: E hoje estamos aqui na nossa cidade da Matola.
0: Na munta ikola asifunza nsongo Matola.
1: Para esta grande reunião com as mulheres da província de Maputo.
0: Asanganwini loukulu na vavasati asifunza kulu Maputo.
1: Para depois de termos o balanço da nossa visita ainda hoje.
0: Augamu akuvai kamshela leshi itirekeshona.
1: Onde vamos deixar as recomendações.
0: Lana ingata nikela kutamshela na kona.
1: Para a nossa província.
0: Achifunza Shaina,
1: nossos municípios,
0: Nama município Yaina,
1: nossos distritos,
0: Achifunza Ntsongo Shaina,
1: para continuarmos a servir o nosso povo.
0: Exaku Yamashweni Tirela Shitsungu,
1: porque quando fomos eleitos,
0: e com a loco Inikilenkaru Akutira,
1: fomos eleitos para servir o povo,
0: e Shauliwile Kuai Tirela Tiko,
1: e quando tomamos posse. Dissemos que vamos fazer uma governação próxima do povo. Que é sair do gabinete de Maputo.
0: Ir a
1: Matutuine. Ir a Boane. Ir a
0: Manhissa.
1: E vir aqui hoje a Matola.
0: Ouvir
1: as preocupações das nossas mulheres que são mães moçambicanas.
0: E tu acuvilela a vavasati tani iva mamana va Moçambique.
1: E cuidam da família.
0: Lavava tirela caminjango.
1: E da sociedade moçambicana.
0: Na conatico em quaro la Moçambique.
1: Não é possível desenvolver Moçambique.
0: Assim ninguém chega a Moçambique a cula e a machuene.
1: Sem a mulher moçambicana.
0: Loco ansati angaricona Moçambique.
1: Mulher moçambicana, oiê! Por isso,
0: e colarro,
1: antes de deixar as grandes mensagens que estamos a trazer,
0: na ingesinavula mahungu lawa itakana ona,
1: queria dizer que eu não vim aqui também sozinho.
0: Anilava kuvula saku anitanga usanga.
1: Vim acompanhado pela mamãe Geta.
0: Nitile na mamãe Geta.
1: Que disse que eu quero ir saudar as mulheres de Maputo província.
0: Akunzilava kutosa va mamãe na vashifunza kulu província de Maputo.
1: E também a ministra.
0: Na kona mamana ministra.
1: E os ministros que estão aqui.
0: Nava ministro vanga kona halei.
1: Quero pedir para a mamãe Geta saudar.
0: Niranza ukombela mamãe Geta a valossa.
1: Depois a ministra.
0: Ndaku mamana ministra.
1: Depois vão seguir-se os homens.
0: Na kona vatalanza vavanuna.
1: Os ingleses dizem assim mesmo.
0: Avangiza vavula soso.
1: Ladies and gentlemen.
0: Vavasati ni vavanuna.
1: Primeiro tem que ser as mulheres.
0: Kusungula iva mamani.
1: Mulher moçambicana, oi!
2: Moçambique, oiê! O assalto e o acuxongo, Maputo, oiê! Chiluva, Jamatola, oiê! Os homens vão zangar,
0: Baba Nuna Vataquata!
2: O Anuna, oiê! Os homens que amam as suas esposas e as crianças, oiê! Violência, zi! Muito obrigada, podem sentar. Mina Igeta Chapo, Sate, o presidente da República de Moçambique. A mamãe Igeta hoje não vai dormir aqui.
0: Mamãe Igeta na munta angata etela lana.
2: Canimando.
1: Mulher moçambicana, oiê! Assate, oiê! Então, vamos convidar a ministra para vir, para poder saudar.
0: E taramba na cona, mamãe ministra,
1: os ministros também. Microfone.
3: Sim. Este é o momento de saudação. Sendo que vamos primeiro acompanhar a ministra.
1: Oi.
2: Oi.
1: Oi.
2: Oi.
1: Oi.
4: Oi. Oi. Oi. Oi. Oi. Oi. Oi. Oi. Oi.
3: Este é o momento em que o presidente da República, Dandara Chapo, apresenta a comitiva que o acompanha, as mulheres da província de Maputo, nesta reunião. Uma reunião onde, daqui a pouco, o presidente da República, Dandara Chapo, vai deixar algumas recomendações para as mulheres da província de Maputo, sendo certo que também poderá deixar ou responder algumas preocupações aqui apresentadas pelas mulheres na mensagem lida. Uma das questões que foi aqui apresentada como preocupação para o presidente da República é a questão da violência doméstica contra a mulher e a rapariga. Sendo certo também que o presidente da República, Daniel Chapo, no que diz respeito a esta temática, tem vindo a apelar ao envolvimento de todos os moçambicanos, visando certamente combater a violência doméstica contra a mulher e também contra a rapariga. O presidente da República, Daniel Chapo, diz ser prioridade máxima focar-se no combate acirrado à violência doméstica, uniões prematuras, gravidezes precoces e ao feminicídio, uma mensagem que o chefe de Estado tem vindo a repetir, principalmente nos encontros com a mulher moçambicana em várias províncias do país. A visão do presidente da República, Daniel Chapo, posiciona a mulher moçambicana como motor essencial e peça-chave para o alcance da independência econômica e desenvolvimento sustentável do país. O chefe de Estado, no início do seu discurso, disse de forma sublinhada que não é possível desenvolver Moçambique sem a mulher moçambicana. A mulher moçambicana deve estar envolvida em vários setores de desenvolvimento socioeconómico do país. É mesmo por isso que o Estado moçambicano tem vindo a abraçar as diferentes iniciativas visando a apoiar o desenvolvimento socioeconómico da mulher moçambicana. O ProMulher é um dos projetos que o governo moçambicano tem vindo e pretende reforçar ao nível das comunidades moçambicanas. O foco vai ser certamente a mulher, principalmente a mulher que exerce pequenos negócios, e vamos acompanhar o Presidente da República.
1: Esse é o único homem que eu conheço que é membro honorário da Organização da Mulher Moçambicana.
5: Obrigado, camarada Presidente, mas vou terminar porque esqueci de uma pergunta mais importante. Ele é de um distrito mais importante e a administradora está aqui. Ela é a minha mulher de Mamude! Oi!
1: Oi! Ele é o único homem que é membro honorário do Conselho Nacional da OMM. Não sei qual é o lobby que ele fez.
6: Portanto, continuam a apresentar-se os elementos da delegação presidencial, apresentando-se nas centenas de mulheres que aqui estão. Há vários pilares definidos pelo Presidente da República que incluem a mulher. Por exemplo, no desenvolvimento, o Daniel Campo defende a participação ativa desta mulher. Presidente, retoma a palavra e vamos acompanhar.
1: Mulher de Maputo, província, oi! Portanto, nós queremos agradecer
0: a
1: recepção calorosa que nós tivemos aqui em Maputo, província. Mas antes de deixar as grandes mensagens que estamos a trazer, queríamos usar esta ocasião para dizer o seguinte: nós, como governo, andávamos preocupados e queríamos, em nome do povo moçambicano, lamentar um acidente de viação.
0: Acidente a me mova.
1: Que tivemos à noite na Estrada Nacional número
0: 1,
1: na zona de Helene, onde uma viatura de transporte de passageiros embateu-se contra um caminhão,
0: o bananile na caminhão,
1: frente a frente,
0: a banana frente a frente.
1: Infelizmente,
0: Kutani Chavavisa,
1: no local,
0: Andaweni Oleio,
1: mesmo à noite, por volta das 21 horas,
0: e o Sico encarou a 21 horas,
1: perderam a vida, infelizmente,
0: Vafile, Vanulava,
1: cerca de 16 pessoas.
0: 16 Wavano.
1: E esta manhã,
0: Ramisholo,
1: ao acordarmos,
0: Lokoifukile,
1: os médicos
0: Avadocotela
1: confirmaram
0: Vavula
1: mais 8 pessoas que perderam a vida.
0: 8 avano na camba e valuzile.
1: Infelizmente, 24 pessoas.
0: E o zomba e cuba e 24 avano.
1: Por isso que, em nome do povo moçambicano,
0: e com lá o Katikora Moçambique,
1: do Rovuma ao Maputo,
0: de Rovuma a Maputo,
1: e do Zumbo ao Índico,
0: de Zumbo a Índico,
1: queremos endereçar as famílias enlutadas.
0: E lava kujela a machaca lá o amaluze que ele ueque.
1: As nossas mais sentidas condolências.
0: Vamos manavaí na eva jela ku chavelela.
1: E mais uma vez.
0: Na cambe.
1: Reiterar.
0: E vai cima em cima.
1: Aos nossos automobilistas.
0: A lava famíssima me mova.
1: Para evitar excesso de velocidade.
0: Leixa kuva famba a ombengofu.
1: E as viaturas de passageiros Evitar a circulação noturna. Principalmente para viaturas de longo curso. A nossa polícia. E outras equipas. Estão no terreno.
0: Vale conandaweni.
1: A trabalhar.
0: Na vale carivatira.
1: Para verificar as razões deste aparatoso acidente.
0: Só que vai vonelela só com gozilei o meleli aini.
1: Apurar as responsabilidades.
0: Vai lá vetela na lechiva a chivangelo sacona.
1: Mas infelizmente.
0: Cambe e o zombe.
1: Nós perdemos esses nossos irmãos.
0: E luziquilo ile iva maqueru lava.
1: E queremos apelar. Para que evitemos excesso de velocidade, circulação noturna, principalmente para viaturas de longo curso, para que as nossas estradas não continuem a derramar sangue e a semear luto nas famílias. Por isso queremos mais uma vez reiterar os nossos sentimentos e condolências às famílias enlutadas e continuaremos a dar a nossa atenção para que as almas dos nossos irmãos e nossas irmãs possam descansar em paz. Esta é a grande informação triste que nós queríamos neste momento dar e prestar as nossas condolências. Com a vossa permissão, peço um minuto de silêncio em homenagem às almas desses nossos irmãos e nossas irmãs.

0: Muito obrigado.
1: Kanimambo.
0: Quero, neste momento,
1: Niranza em Carilo.
0: Dizer que estamos aqui na Matola.
1: Nivula saku ikona lá na Matola.
0: Como o último dia da nossa visita.
1: Tani isikula o gamura kufushela.
0: A esta nossa província.
1: Ashifunza kulushaina.
0: E decidimos nos encontrar com as mulheres.
1: Itsemi maka kuhlangana na vamamana.
0: Porque não é possível desenvolver Moçambique.
1: Ikuva ashinge endleki kuva Moçambique ahluvuka.
0: Sem a participação da mulher moçambicana.
1: Loko wansati wa Moçambique anga ri kona.
0: E nas outras províncias.
1: Eka swifunza swinwana.
0: Onde eu realizo e nós realizamos esses encontros.
1: Lana inai endla ka mihlangano leyi.
0: Eu costumo começar por explicar por que encontro com as mulheres.
1: Niranza kutlamushela swaku hayini ni hlangana ni vavasati.
0: E há várias razões.
1: Kuna nhlamushelo lowukulu ya yinyingi.
0: Mas a primeira.
1: Kambe xa ku sungula.
0: É que a mulher.
1: Ile swaku wansati.
0: É uma grande gestora.
1: E wansati lweyi atiraka.
0: Mas uma grande gestora.
1: Mas wansati lweyi avonelelaka.
0: E eu vou dar exemplos.
1: Nita tisa axifaniso.
0: Para podermos perceber.
1: Le swaku hi swikwisisa.
0: Mesmo em casa,
1: ambicaia.
0: Experimentem.
1: Ringisane.
0: Entre se ter uma filha e um filho.
1: Loko uni mwana wa xisati na wa xinuna.
0: Entregar 1000 meticais a um filho.
1: Teka 1000 meticais unyika wa nuna wa xaxuka mwana wa xinuna.
0: E 1000 meticais a uma filha.
1: Uteka 1000 meticais unyika mwana wa xisati.
0: Dizer a eles vão fazer compras.
1: Uva dzela famani mi xava xilo.
0: Vão ver o que o rapaz vai trazer.
1: Me tavona leshi mwana wa xinuna ta tisaka xona.
0: E o que a menina vai trazer?
1: Na leshi wa xisata ta tisaka xona.
0: A menina vai trazer coisas melhores do que o rapaz.
1: Wa xisata ta tisaka lishima kutula wa xinuna.
0: Por serem gestoras nas.
1: E leshaku iva vasati lava tisaka ngopfu.
0: Mulher moçambicana, oiê! Eu costumo dar exemplos.
1: Niranza kufananisha.
0: Para a capacidade.
1: Leixa com rinica matimba.
0: Que mulher tem.
1: Lá o assate angana ona.
0: De decorar preços.
1: Leixa com a pequíssima preço.
0: Estão a rir, não é?
1: Moceca.
0: Reconhece essa vossa capacidade.
1: Mas se fume ela leixo.
0: Eu falo por experiência própria.
1: Nivula vulego manastiva.
0: Quando saímos aos sábados.
1: Loco isuka e sabata.
0: Para fazer algumas compras.
1: Para yamba a uma compra.
0: Às vezes entramos numa loja.
1: Ingena astolweni.
0: Mesmo quando vivíamos em Nhambane.
1: Amiloko aitsama a Nhambane.
0: Aquilo é uma baía entre a cidade de Nhambane e Machiche.
1: Ndaweni lia irenzeliwile imati a Nhambane na Machiche.
0: Entrávamos numa loja.
1: A ingena astolweni.
0: Eu apontava uma coisa.
1: Ni kombeta xilo.
0: Vamos comprar isso aqui.
1: Ai, chaveni leso.
0: A mamãe Geta dizia não.
1: Mamãe Geta aku ahini.
0: Eu perguntava por quê.
1: Ni mutisa ahini.
0: Ela dizia que esta mesma coisa.
1: Aku chumuleshi.
0: Está barata na loja tal na Machiche.
1: Si barato a Machiche.
0: Mas como é que é possível?
1: Ah, si pode que sacuini.
0: Mulher moçambicana, oiê! Só mulher é que tem esta capacidade. De decorar preços. Mas isto porque a mulher é uma gestora nata.
1: É ou não é?
0: Eu costumo dizer que no dia em que nós lançamos o projeto Pro Mulher. À noite. Fui assistir o telejornal.
1: Niania bukela a telejornal a maungu.
0: E vi uma reportagem.
1: Nivona maungu yokari.
0: Na província de Gaza, na cidade de Xai-Xai.
1: A Xifunza Gaza, Xai-Xai.
0: De uma senhora.
1: Shawansati.
0: Que perdeu o esposo em 2013.
1: Luelos aquele weke Wansati em 2013.
0: O Anuna
1: em 2013.
0: E ficou só com 200 meticais.
1: A sala na ali 200 meticais em cena.
0: E ela com 200, ficou com 200 meticais e 3 filhos.
1: Kutani a sala na 200 meticais e 3 jovens.
0: E ela começou negócio.
1: Kutani a pula a business.
0: E era comprar pão.
1: Lá com chavisa ma pão.
0: E revender.
1: Ava a chavisa.
0: Depois começou a fazer badias.
1: Kutani a sungula ku hamba ma badia.
0: E revender.
1: A chavisa.
0: E revender.
1: A chavisa.
0: Começou a fazer fioces.
1: A sungula ku hamba ti fios.
0: Depois começou a fazer marreu.
1: A hamba ni marreu.
0: Para ir vender como lanche para as crianças numa escola.
1: A chavisela vai na escola.
0: E desde 2013.
1: Kusuka ela 2013.
0: Ela está no mesmo local.
1: A linda Winnie olha aí, mãe.
0: Vende marreu.
1: A chavisa marreu.
0: Pão.
1: Mapau.
0: Com badia.
1: Nima badia.
0: E fios.
1: Niti fios.
0: Para lanche para as crianças na escola.
1: A chavisela vai na escola.
0: Mas desde 2013.
1: Também com suquela 2013.
0: Ela conseguiu educar um filho.
1: A chicotile com Jonzi Sanwana.
0: Que já fez faculdade.
1: Lui ainda que escolhe escuro, chichuaca faculdade.
0: É advogado.
1: Sei, e advogado.
0: A educou uma filha.
1: A Jonzi Sanwana Wachsati.
0: Que é médica.
1: Lui anga doco dela.
0: E tem uma filha.
1: Ana Nwana Naena.
0: Terminar uma faculdade de economia.
1: Lei a Jonza a faculdade de economia.
0: Mulher moçambicana, oiê! Por que conto esta história?
1: Aí, Nini, saia matimolawa.
0: Porque eu estou a falar aqui.
1: E com a mina, nivulavula carraleno.
0: Conheço muitas mulheres.
1: Nitiba babassati babanhingi.
0: Que são pai e mãe ao mesmo tempo.
1: Angatatana na mamana em camaúmue.
0: Mas não conheço nenhum homem.
1: Cambe anitiwanuna namumue.
0: Que é mãe e pai ao mesmo tempo.
1: Lui angatatana ava mamana.
0: Mulher moçambicana, oiê! Os homens estão aqui em frente, estão a banar a cabeça. Mas parece...
1: Estão
0: a dizer, parece que tem razão. Eles não estão a conseguir dizer que eu tenho razão.
1: Vale, há razão.
0: Eu costumo contar que na minha família...
1: Tenho
0: um primo...
1: Nina primo...
0: Que divorciou...
1: Lui atikeke wa sati.
0: E ficou com um rapaz de 3 anos.
1: A sala ni mwana wa shinuna wa 3 wa malembe.
0: Nós lhe dissemos que era melhor entregar a mãe.
1: E mudela sakunyikela kama mana wakwe.
0: Ele não quis.
1: Ayala.
0: Não levou um mês.
1: Angetanga weti na imwe.
0: Foi entregar sozinho.
1: Ayanyikela yeshe.
0: Mulher moçambicana, oiê! Ah, Satuí! Outro exemplo que eu costumo dar. Porque nós decidimos ter pró-mulher. Podia dar muitos exemplos até amanhã de manhã. Mas não viemos aqui para isso. Eu costumo dizer essas coisas para as pessoas perceberem o fundamento.
1: Por
0: que o presidente pensou?
1: Aí o presidente a executile.
0: No fundo,
1: a inteleluene.
0: Só para mulheres.
1: Só encena babassati.
0: Outro exemplo que eu costumo dar.
1: Chifanisu chumanani chayaka.
0: É que eu.
1: Ele só comina.
0: Conheço.
1: Na motiva
0: muitos grupos de stick
1: a mintawa ya kutala ya stick
0: e de poupança
1: nile ya kupopara
0: de mulheres
1: ya vavasati.
0: Não conheço nenhum grupo de homens
1: anitivi ntawa na umwe wa shinuna.
0: Mulher moçambicana, oi! O nosso secretário de Estado.
1: A secretário Aina, o Estado.
0: Quando eu estava a conversar agora com ele acerca disso.
1: Porque
0: o nosso presidente do município.
1: E com o presidente Aina, o Xinfunza Ntongo.
0: Da Matola.
1: O Amatolo.
0: Diz que tem um fundo de financiamento.
1: Ali kuna amaka ya kufinanciar vanhu.
0: Que se chama stick mulher.
1: Lei tiwa ka stick chama vasati.
0: Eu disse não sei por que que ela acrescentou mulher.
1: Anishitivi le swaku a bekela yini swaku wansati hala pambeni.
0: Porque stick é mulher só.
1: Hikuva stick chama vasati ntsena.
0: Vasati oi. Então o nosso secretário de Estado.
1: Kutani secretário de Estado aína.
0: Foi vice-ministro.
1: Ave vice-ministro.
0: De mar água anterior e pesca na altura.
1: Enda wenio leio ya pesca nkale.
0: E ele disse.
1: Avulilile saco.
0: Do Rovuma Maputo.
1: Kusukela marovuma kuya fika Maputo.
0: Existem uns grupos que se chamam conselhos comunitários de pesca.
1: Kuna mintawa lei tiwaka conselho comunitário ya pesca.
0: Então ele disse que tinha um fundo.
1: Kutani aku akuni fundo ndaweni lei.
0: E decidiram financiar stick.
1: Lei vanga iteka vanyikela ka stick.
0: Para homens.
1: Kava vanuna.
0: E para mulheres.
1: Niva vasati.
0: Diz que de homens.
1: Kutani aku kava vanuna.
0: Do Rovuma ao Maputo falhou.
1: Karovuma kuyafika Maputo chipazamekile.
0: E até hoje.
1: Kuyafika nyamunta.
0: Só ficou o stick de mulheres.
1: Kuyosala shitiki shava mamana.
0: Na área de pesca.
1: E kanta walou wa watsebi.
0: Mulher moçambicana, oiê! Portanto, a mulher é uma grande gestora.
1: Kutani vavasati ivona vangana matimba ya kuvonelela.
0: Isso é uma prova.
1: Leso se combequisa.
0: De que quando se trata de gestão.
1: Só que logo se cumulabuliwa e cuvonelela.
0: Quando se trata de dinheiro.
1: Logo vavulabula e timale.
0: Quando se trata de poupar.
1: Logo vavulabula e cupopara.
0: Quando se trata de ter recursos.
1: Logo vavulabula e cuvanasilo.
0: Financeiros para cuidar da família.
1: Leso ela na canatimale e cuchaisa njango.
0: A mulher.
1: A wansati.
0: É séria.
1: Ana kuvonelela.
0: E há confiança entre elas.
1: Na kona kuna kutsembeka kayena.
0: Nós os homens.
1: Hina vavonuna.
0: Não há stick de homens.
1: Akuna shitiki shava papai.
0: Porque não há confiança mesmo entre nós mesmo.
1: Ai tsembekanga nzeni ka hina.
0: Tenho um ministro.
1: Kuna ministro okari.
0: Que diz que uma vez.
1: Ali sikurinwana.
0: Fez parte de um grupo de stick.
1: Aventaweni wa stick.
0: De mulheres.
1: Shava vasati.
0: Quando chegou aquele dia de receber o stick,
1: louco fica sicula com hora stick chayena.
0: Ele fez uma festa.
1: A entancuvo.
0: Que ultrapassou duas, três vezes mais o valor que ele recebeu.
1: Leituleke kambiri kanaru kamali leia na fanele com rola.
0: Mulher moçambicana, oiê! Então, depois das festas, as mulheres foram se reunir.
1: Disseram,
0: vamos dizer a esse aqui que tem que sair do grupo de stick.
1: Porque
0: stick é para poupar. Não é para gastar como ele andou a gastar.
1: Aí para ir gastar a mãe, ela não deixa gastar e se que sona.
0: E assim vai elevar a fasquia.
1: Kutani atatakusha amale.
0: Das próximas pessoas que vão receber.
1: Kavanu lavanga tangena vahola.
0: Não vamos atingir o objetivo do stick.
1: Ingata kasa lana e fanele kutasa kona.
0: Que é poupar.
1: Kaku poupar.
0: É ou não é? Então, é mesmo para dizer que há muitas razões que nos levaram a decidir em ter um fundo para o empoderamento econômico da mulher. Este fundo vai funcionar como Fidel.
1: Itatira mailano na Fidel.
0: Para todos os distritos do país,
1: incluindo
0: municípios.
1: Ngofungofu kava município.
0: Mas só para mulheres moçambicanas.
1: Sena kava vasati va Moçambique.
0: Porque mesmo aqui na Matola.
1: E kuva hambi kola a Matsolo.
0: Se nós formos a um mercado aqui.
1: Loko ingena bazara.
0: Vamos ver que a maioria que estão lá.
1: E tavana kuva nyingi kavona.
0: São mulheres.
1: E va vasati.
0: É ou não é? A maioria que estão a guevar lá.
1: Vava ninguém lá vai guevaca.
0: São mulheres.
1: Iva mamana.
0: Por isso.
1: E colaho.
0: A mulher é que movimenta a economia moçambicana.
1: Wansati hiena puxelela kamali a Moçambique.
0: E o dinheiro que a mulher tem.
1: A mali wansati anga na yona.
0: É para tratar de coisas sérias.
1: E kuva a endla swilo swa lisima.
0: Da família.
1: Swa ndyangu.
0: Que possa permitir.
1: Leswi nga ta mu pfumelela.
0: Desenvolver a nossa sociedade.
1: A kuva kulisa tiko ra hina.
0: É ou não é? Eu costumo dizer.
1: Ni tolovela ku hlaya leswi.
0: Que entregar dinheiro a uma mulher
1: é
0: garantir o desenvolvimento da sociedade.
1: E kuva utiyisa a kufamba ka tiko.
0: Porque a mulher
1: e kuva a wansati
0: é uma grande gestora.
1: E wansati lwe avonelelaka wa nkulu.
0: E este fundo pro mulher
1: nakona a fundo leite wa ka pro mulher
0: vai servir
1: e ta tirela
0: para aquelas nossas mamás.
1: Kava mamana lava ya.
0: Se uma mulher começou negócio com 200 meticais.
1: Loko wansati a sunguli business na ana 200 meticais.
0: Imagine se essa mulher tiver 5 mil meticais.
1: Ai, efeketeni loko aveni 5 mil.
0: Vai fazer um grande negócio.
1: Ata entra business leikulu.
0: É ou não é? Por isso nós confiamos na mulher moçambicana.
1: E kola uya tsemba wansati wa Moçambique.
0: E o nosso apelo.
1: E kola uya avonelela ya kombela.
0: As mulheres se organizem.
1: Leswaku va vasati va tilamisa.
0: Para ter acesso a este fundo.
1: Akuva va ikuma fundo lei.
0: Principalmente aquelas nossas mamanas que já estão no mercado.
1: Ngofu ngofu mamana va hina vanga bazara.
0: E já fazem negócio.
1: Va endla ka business.
0: E outro tipo de iniciativas.
1: Na ku vonelela lokunwana.
0: Porque nós temos certeza.
1: E kuva ya tsemba.
0: Que em Moçambique.
1: Leswaku a Moçambique.
0: A mulher moçambicana.
1: A wansati wa Moçambique.
0: Como mãe.
1: Tani mamana.
0: É educadora.
1: Na mujondisi.
0: A mulher moçambicana.
1: A wansati wa Moçambique.
0: É uma grande trabalhadora.
1: E mukulu mutirele.
0: É produtora.
1: Wapuna.
0: É uma comerciante.
1: Wachavisa.
0: É empresária.
1: E empresária.
0: A única coisa que a mulher moçambicana precisa.
1: Achilo lexi shibileli waka e wansati wa Moçambique.
0: É financiamento.
1: E male.
0: E por é mulher.
1: Utane wansati.
0: É uma dessas soluções.
1: E yona amakale anga ta chusa yo.
0: E vamos encontrar tantas outras.
1: E ta kuman la votala.
0: Por isso nós como governo.
1: E kola utane infumo.
0: Tomamos essa decisão.
1: E tsemi makale.
0: A outra mensagem que estamos a trazer
1: é que
0: nós, como mulheres, temos que garantir a paz
1: na
0: sociedade. Porque a paz
1: e kuva kurula louco
0: é a condição para nós desenvolvermos Moçambique.
1: E leswi endlaka leswaku Moçambique a kula ya mahlweni.
0: E a paz
1: kutani a kurula
0: não deve só ser o calar das armas.
1: Swi nga endli leswaku ku miyela ntsena swibamu.
0: Um dia pode terminar o terrorismo em Cabo Delgado.
1: Siku rin'wana Cabo Delgado ku nga nyima ku lwa nyimpi.
0: Toda a violência
1: nakona ku a ku hambanyisa hinkwako
0: na sociedade terminar
1: ku hela.
0: Mas enquanto na família
1: cambe enjanguini
0: continuar a haver violência
1: kuya mahlweni kunakulwa
0: não haverá paz.
1: Akunga tavana kurula.
0: É ou não é? A paz começa em casa.
1: Akurula kusungula njanguini
0: na família
1: enjanguini
0: espalha-se para os vizinhos
1: kuya mahlweni kuya kavayakelana
0: para o bairro
1: eka bairro
0: nosso município
1: eka município
0: nossa província
1: exinfunzankulu
0: e para o país todo
1: nakatiko hinkwaro.
0: Por isso,
1: Ricolao,
0: todos nós
1: inquero,
0: temos que combater a violência.
1: E fanele kusula akulo,
0: como disse muito bem a vossa mensagem que nós levamos.
1: E a
0: violência que estamos a falar aqui
1: nakona nyimpile ivulavulaka iyona lá.
0: Não é só violência física.
1: A nyimpi yakulwa hi maboko.
0: Mas também é violência mental.
1: Nakona inyimpi ya miehleketo.
0: E às vezes a violência mental.
1: Nakona inyimpi ya vuntshwa bya miehleketo.
0: Dói mais do que uma violência física.
1: E vavisa ku tlula inyimpi ya xinyama.
0: É ou não é? Boca.
1: Anomo.
0: Mulher moçambicana, oiê! Matola, oiê! Maputo província, oiê! É ou não é? Esta violência que estou a dizer,
1: a nyimpilenzivula ka yona,
0: que precisamos de combater,
1: hi fanele ku hi hlula,
0: tanto física como psicológica,
1: mayelana na xinyama na xiehleketweni,
0: não é só de homem para mulher.
1: A intsena ka wanuna ni wansati.
0: Acontece também de mulher para homem.
1: Ya endleka mayelana na wansati ku ya ka wanuna.
0: Naquele gabinete na polícia, na esquadra.
1: A gabinete lhe ama poisa a esquadra.
0: Que se chama para o atendimento da mulher e da criança.
1: Leitiwaka atendimento ya batsongwana.
0: Às vezes também costumam chegar homens lá à noite.
1: Masiku manwana ku famba ba wanuna na usiko.
0: A dizer, estou a pedir para eu dormir aqui.
1: Vá combela com etela cona.
0: Porque estou a levar muita porrada lá em casa.
1: E com a vabiwa macaia.
0: E às vezes não é porrada física.
1: E me encarinho uma a inimpia cuba.
0: Mas psicológica.
1: Cambeia me etequeto.
0: Boca.
1: Nomo.
0: Boca.
1: Nomo.
0: É ou não é? Às vezes, larga às 15h30,
1: arruma 15h30,
0: passa por um sítio,
1: arrunza candau imana,
0: senta,
1: atsama,
0: começa a conversar com amigos,
1: abula na vangana,
0: a tomar um copo,
1: anuanya na copo,
0: a esperar boca dormir lá em casa.
1: Animera nomo uyetela kaya.
0: Mulher moçambicana, oiê! É ou não é? Para quando chegar,
1: lê só que logo a fica.
0: Encontrar já dormiu.
1: Acuma lê só que a etele.
0: Ele também, como já que está com copos na cabeça, dorme.
1: Lê só que a naticopo só com ele a etela.
0: Dia seguinte, acorda 3 horas da madrugada.
1: Se colher está com a fuca 3 horas da madrugada.
0: Antes da boca acordar.
1: Na nomongue se fuca.
0: Para tomar banho.
1: A samba.
0: E sair de novo em casa antes de boca acordar.
1: Até lá uma xinhame na nomongue se fuca.
0: Porque basta acordar.
1: E com a louco nome o fuca.
0: É uma violência que nunca mais termina. Então temos que combater esta violência.
1: E
0: é ou não é? Tanto a violência física,
1: que
0: é usada mais pelos homens, por causa da força física, para a mulher, como também esta violência psicológica,
1: que
0: é mais de mulher para homem. Porque também boca é violência física. Matola, oiê! Mulher moçambicana, oiê! Então todos nós temos que combater a violência. Porque isto não faz bem à saúde. Nem do homem.
1: Nem da wanuna.
0: Nem da mulher. Nem da família. Porque a criança que cresce a assistir violência, amanhã vai ser também um homem violento ou uma mulher violenta.
1: É ou
0: não é? Por isso, todos nós precisamos de combater a violência. Outra grande mensagem que nos levou a decidir em apostar na mulher para desenvolver os nossos distritos, municípios, província e o país é aquilo que nós temos visto a mulher a fazer o muquero.
1: A muquero.
0: A maioria das mulheres muqueristas são grandes gestoras. É ou não é? E entre aqueles que fazem muquero, a maioria são mulheres. E eu queria pedir uma grande salva de palma para estas mulheres. Porque elas trabalham dia e noite.
1: E como vai tirar o ciclo na chicana?
0: De segunda a segunda.
1: E segunda que ia ficar segunda.
0: 24 sobre 24 horas.
1: 24 na 24 uma hora.
0: Para poderem fazer negócio transfronteiriço.
1: A como vai entrar negócio e a como vai a fronteira.
0: Nós temos que valorizar estas mulheres.
1: E fanele como vai nica a matim baba satila.
0: Que diariamente atravessam a fronteira.
1: Lava cinco ringuana na ringuana vai tulela cá a fronteira.
0: Movimento a mercadorias.
1: Fama na mercadoria.
0: Abastece os mercados.
1: Vangena ama bazara.
0: Assegura a alimentação.
1: Banica na cuja.
0: A todos nós.
1: Caimqueiro.
0: Como uma sociedade.
1: Tanitico.
0: Mas também garante educação aos seus filhos e filhas.
1: Na cona va jonzisava na vavona va xinuna na va xisa.
0: E outras necessidades das suas famílias.
1: Na xilo inquasso va xibilelaca.
0: Todos nós temos que apoiar essas grandes mulheres.
1: Inquero e fanele cuva funa va vassatila.
0: A quem eu peço mais uma vez uma grande salva de palmas.
1: Nicomela e va bela mavoco.
0: Elas precisam de nosso apoio.
1: Vanavela kuva hi vapfuna.
0: Porque passam por muitas situações.
1: Ikuva vafamba ka minkari ya kunononwa.
0: Tem desafios de segurança para elas.
1: Vana madzafio ka masegurança ya vona.
0: Transportam dinheiro.
1: Vafamba famba na timale.
0: Tem desafios de transporte.
1: Na kona ka famba ka xifamba mfuka.
0: Às vezes perdem as suas mercadorias.
1: Minkari inwana va luzekeliwa hi mercadoria.
0: E também tem dificuldades
1: na conavana cuvilela
0: naqueles procedimentos nas fronteiras.
1: Kaleshiva famisa ka sona ma fronteira.
0: Mas elas lutam dia e noite.
1: Kambe valo o siko na chicane.
0: São as nossas heroínas.
1: E vahluli vaina.
0: Por isso nós vamos continuar a trabalhar como governo.
1: E kola uita mahlweni tira tani mfumo.
0: Para criar melhores condições.
1: Leshaku hi vanyika endlele la manene.
0: Para estas mulheres mukeristas.
1: Leshaku va mamana lava mukerista.
0: Para dar-lhes mais segurança.
1: E tava nyika matimba ngopo.
0: Mais informação.
1: Na rungo.
0: Organizar elas em associações.
1: E Lula missa camintawa.
0: Para que tenham mais segurança.
1: Leshaku vaya mahlweni vavoneleliwa.
0: Nos seus negócios.
1: Kama business ya vona.
0: E negócio das mukeristas.
1: Kama business ya mukero.
0: Seja negócio mais sólido.
1: Ava business leinga na matimba.
0: Mulher mukerista, oi! Mulher produtora, oi! Mulher trabalhadora, oi! Mulher camponesa, oi! Mulher professora, oi! Mulher enfermeira, oi! Mulher polícia, oi! Mulher moçambicana, oi! Por isso, mesmo para produzir-se comida, para alimentar o povo moçambicano, a mulher é que trabalha. Por isso é preciso promovermos associações, cooperativas, facilitar o acesso ao financiamento para a mulher continuar a alimentar a economia moçambicana. Precisamos também de capacitar a mulher na gestão dos seus negócios para fazer crescer o nosso país. Outro aspecto que eu queria fazer referência é que este ano há uma previsão da zona sul do nosso país haver o fenômeno El Nino, que vai provocar seca. E para isso, nós temos que nos preparar. A zona centro e sul do país. Norte fala-se mais de água e chuva.
1: É norte, vavulavula e timfula na mate.
0: Como aconteceu aqui no sul em janeiro, fevereiro e março.
1: Lexinga indeca é catiuetita fevereiro, janeiro na março.
0: E para isso,
1: e caçoleço,
0: nós temos que nos preparar.
1: E fanele kululama.
0: Como mães.
1: Tani, vamamana.
0: Temos que divulgar esta informação.
1: E fanele ku chama hungu lawo.
0: Para nos permitir
1: irmos
0: nos preparando.
1: Nós,
0: como governo,
1: estamos
0: a fazer um programa de abrir mais furos de água, reparar os furos que estão avariados e também fazer produção daquelas culturas resistentes à seca.
1: Para
0: aqueles que têm água, uma torneira em casa, temos que intensificar o programa Hortas no Quintal. Uma família, uma horta. Porque isso vai nos permitir que, mesmo que não chova, possamos ter caril e o pouco dinheiro que temos vai dar para comprar arroz, farinha e outras coisas importantes. Por isso, temos também que criar aqueles animais que resistem à seca, como o cabrito, que mesmo com calor resiste. É por isso que há mais cabritos em Tete, porque o cabrito vive melhor na zona de calor
1: do
0: que nas zonas frias e outro tipo de animais. Por isso todos nós, como mães, como irmãs, como sogras, temos que trabalhar. Não estamos a dizer para as pessoas não fazerem machambas, mas há esta previsão que pode chover menos. E temos que nos preparar, tal como nos preparamos quando houve seca nos anos anteriores, quando houve Covid. Tomamos medidas
1: e
0: estamos aqui. Quando houve cheias, inundações, ciclone, nos preparamos para aguentar, estamos aqui. Então precisamos também de nos preparar. E nós, como governo, outra mensagem, vamos continuar a apostar nas mulheres para cargos de liderança. Porque a mulher tem os mesmos direitos
1: com
0: o homem perante a lei. É por isso que em
1: Moçambique
0: decidimos que a primeira ministra vai ser uma mulher. Mulher. Trabalho. Gênero e ação social.
1: A gênero na ação social.
0: Mulher. Combatente.
1: Kama combatente.
0: Mulher.
1: Wansati.
0: Educação.
1: Kaku Jonza.
0: Mulher.
1: Wansati.
0: E todo o dinheiro do povo moçambicano, do Rovuma ao Maputo, do Zumbo ao
1: Índico,
0: ministra das Finanças,
1: ministra uma finança,
0: mulher,
1: Wansati.
0: Porque mulher é uma grande gestora. E vamos continuar a apostar mesmo nas províncias, governadores, estados de estado, administradores distritais, chefes de posto, e muitos outros cargos. Porque a mulher moçambicana, como eu disse aqui, é uma grande gestora. E nós vamos continuar a apostar na mulher moçambicana. E queria aqui dizer uma coisa muito importante. aqueles males que afetam a nossa sociedade, nós como mãe,
1: e Nataniva mamana,
0: e aqueles males que põem em causa
1: na lesobia
0: a paz,
1: a curula,
0: e o nosso desenvolvimento,
1: na kushubuka kaina.
0: A mulher moçambicana joga um papel muito importante.
1: A wasati wa Moçambique ana papel lerikulu.
0: Neste processo de diálogo nacional inclusivo,
1: la nika kuvulavula lokukulu.
0: A mulher joga um papel muito importante.
1: Wasati ana shimu shaskulu.
0: Porque as pessoas que participam,
1: ikuva vanhu lava vangenelela ka mhaka leyi,
0: vivem conosco.
1: Va hanya swin'we na hina.
0: Mesmo estes assuntos que falamos aqui,
1: ambi
0: as nossas mães cantaram lá fora quando nós chegamos. Como os chiboshoncos. As drogas. E outros males. Que reinam na nossa sociedade. E outro tipo de crimes. Nós como sociedade. E sobretudo como mulher. Temos que continuar a jogar um papel importante. Para termos uma sociedade melhor. Do que essa que temos hoje. E é possível. Juntos. Unidos. E com a liderança das mulheres. Ultrapassarmos esses desafios. Por isso. Nós aqui em Maputo província. Queremos uma província de Maputo.
1: E lá vai Maputo.
0: Onde a mulher.
1: Lá
0: que trabalha na machamba.
1: Atiraca e cupfuna escomo.
0: Na fábrica.
1: A fábrica.
0: No mercado.
1: A bazara.
0: Ou atravessa a fronteira. Para fazer moqueiro, principalmente na África do Sul. Possa trabalhar com dignidade. E segurança. Sustentar a sua família. A todos nós. Fazer crescer o seu negócio com o apoio do Promulher.
1: Na aculissa business e se fundar já Promulher.
0: Onde nenhuma mulher.
1: Lá não assate na mão.
0: Tenha de escolher entre a violência e a pobreza.
1: Anga fanelikulanga akuva aluisiwa na usiwana.
0: E onde as mulheres estejam não apenas a assistir o desenvolvimento.
1: Na kona babasati vanga tsami kubukela loko vanhu vakula.
0: A mulher não esteja na buleia do desenvolvimento.
1: Angalika buleia la kuva vanhu vaya mahlweni vakula.
0: Mas conduza o desenvolvimento.
1: Na kona fambisa kukulisa tiko.
0: Lidere o desenvolvimento.
1: Afambisa kukula loko.
0: Através da produção, da comercialização, do empreendedorismo e beneficiar a todos nós. Por isso, minhas irmãs, minhas mães aqui presentes, nós, a semelhança do que estamos a fazer em todas as províncias, no encontro com as mulheres, como

0: mahlweni wasati anga ri kona.
1: E é esta confiança que nós temos que nos fez marcar este encontro para ouvirmos as preocupações das mulheres de Maputo província. Levamos a vossa mensagem
0: que
1: vai servir de base para o nosso trabalho virado à mulher de Maputo província. E para terminar, quero deixar uma mensagem aos homens. Embora hoje somos poucos aqui, por isso não fiz aquele meu ensaio habitual de ver quem grita mais, porque hoje os homens iam perder muito mal. Mas quero deixar uma mensagem e garantir dinheiro nas mãos da mulher é garantir o desenvolvimento da sociedade. E há homens que dizem, presidente, é que nós, quando entregamos dinheiro a elas, gastam dinheiro no salão.
0: Vai usar a salão.
1: Eu costumo dizer a eles, se elas não gastarem no salão e ficarem bonitas, como é que nós íamos apreciar?
0: Aí estava bonita Jani.
1: É ou não é? Mulher moçambicana, oiê! Assate, oiê! Mulher bonita da Matola, oiê! Mulher bonita de Maputo província, oiê! Mulher moçambicana bonita, oiê! Então, esta é a mensagem que eu quero deixar. Vamos confiar nas mulheres. Vamos financiar as mulheres. Vamos dar dinheiro às mulheres. Porque elas são grandes gestoras. Moçambique, oiê! Unidade Nacional, oiê! A paz, oiê! Mulher moçambicana, oiê! Desenvolvimento de Moçambique com a mulher moçambicana, oiê! Mulher de Maputo província, oiê! Mulher da Matola, oiê! Assato, oiê! Acurula, oiê! A paz, oiê! Muito obrigado e vamos trabalhar.
0: Kanimambo aitireni.
2: É o fim do discurso do presidente da República, Daniel Chapo, neste encontro com mulheres da província de Maputo. Um discurso bastante rico em desafios e recomendações à mulher para que continue a colaborar para o desenvolvimento socioeconômico do país. Neste seu discurso, o presidente da República, Daniel Chapo, teceu algumas considerações solidarizando com as famílias enlutadas na sequência do trágico acidente de viação ocorrido na noite de ontem em Zavala, na província de Inhambane. Este acidente ceifou a vida de 24 pessoas. O presidente da República deixou um apelo aos automobilistas para que evitem excesso de velocidade e condução noturna. O chefe de Estado diz que Moçambique não pode continuar, ou por outras, as estradas moçambicanas não podem continuar palco de acidentes de viação que semeiam dor e luto. Relativamente à matéria do encontro, que o presidente da República disse que o governo vai continuar a apostar na mulher moçambicana para o desenvolvimento socioeconômico do país. O chefe de Estado diz que

0: Não é possível desenvolver Moçambique sem a mulher do lado, sendo a mulher melhor gestora financeira. O Presidente da República fez menção ao esforço que o governo moçambicano tem vindo a desenvolver relativamente ao empoderamento da mulher, sendo que o governo tem estado a dar espaço à mulher em vários setores de liderança. São estas notas que podemos destacar relativamente ao discurso do Presidente da República, Daniel Chapo, numa altura em que o Presidente da República retira-se também deste local que acolheu o encontro com mulheres da província de Maputo neste terceiro dia e última etapa da sua visita de trabalho à província de Maputo. Mas logo o chefe de Estado vai participar do encontro de balanço para depois conceder uma conferência de imprensa sobre os três dias da sua visita de trabalho à província de Maputo. Nós também terminamos por aqui esta transmissão num dia em que trabalharam para si Stélio Manhissa, César Baltazar e eu sou Domingos Macalan. Boa tarde.
1: Boa tarde, Domingos Macalan, e um agradecimento especial por nos ter conferido então estas notas relativas à visita do Presidente da República, Daniel Francisco Chapo, à cidade da Matola neste terceiro e último dia de trabalho a esta província do sul de Moçambique. De recordar que esta visita de trabalho do Presidente da República, Daniel Chapo, à província de Maputo iniciou anteontem, isto na quarta-feira, tendo sido a porta de entrada à região da Ponta do Ouro, se não o distrito de Matutuíne. Ontem, o estadista moçambicano trabalhou nos distritos de Boane e Manhissa. E hoje, tal como o ouvinte teve a oportunidade de acompanhar, fechou este ciclo de governação de três dias nesta que é a governação de proximidade à província de Maputo, isto na cidade da Matola. Dentro de instantes, quando forem pontualmente 13 horas, iremos transmitir em cadeia nacional o Jornal da Tarde.
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1: 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Está neste momento 3 horas em todo o território nacional.
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0: Saudações, seja bem-vindo ao Jornal da Tarde da Rádio Moçambique. O Presidente da República, Daniel Chapo, manifesta profundo pesar pela morte de 24 pessoas no acidente de viação ocorrido na noite de ontem no distrito de Zavala, província de Inhambane. O governo reforça medidas de preparação e prevenção face aos potenciais impactos do fenómeno El Niño na época chuvosa 2026-2027. Na atualidade internacional, 37 mineiros que supostamente trabalhavam de forma ilegal morreram ontem num centro de detenção no estado de Níger, na Nigéria. São tópicos do Jornal da Tarde, edição de sexta-feira, 18 de setembro de 2026. Está na companhia de Samuel Elias na sonorização, Ernesto Chauque na edição e apresentação. Votos de ótima escuta. O Jornal da Tarde subiu para 24 o número de vítimas mortais na sequência de acidente de viação do tipo choque entre carros ocorrido na noite desta quinta-feira na Estrada Nacional número 1 em Zavala, província de Inhambane. O Presidente da República, Daniel Chapo, manifesta sentimento de pesar às famílias que perderam seus entes queridos no acidente de viação ocorrido nesta quinta-feira. O Presidente da República falava esta tarde no Instituto Industrial Comercial da Matola, no encontro que manteve com mulheres da província de Maputo, no prosseguimento da visita de trabalho que termina hoje nesta região do país. Jornalista Domingos Macalan.
1: Muito boa tarde. O Presidente da República, Daniel Chapo, apela aos automobilistas a evitarem excesso de velocidade e circulação noturna na via pública. Daniel Chapo explica que este apelo é principalmente para viaturas de longo curso, tidas como as que se envolvem frequentemente em casos de acidentes de viação. O Presidente da República reagia desta forma ao trágico acidente de viação que, na noite de ontem, ceifou a vida de 24 pessoas no distrito de Zavala, província de Inhambane. O chefe de Estado diz que o governo e o povo moçambicano estão sentidos com este acontecimento.
2: Em nome do povo moçambicano, do Ruvuma ao Maputo, do Zumba ao Índico, queremos endereçar às famílias enlutadas as nossas mais sentidas condolências e, mais uma vez, reiterar aos nossos automobilistas para evitar excesso de velocidade e as viaturas de passageiros, evitar a circulação noturna, principalmente para viaturas de longo curso. A nossa polícia e outras equipas estão no terreno a trabalhar para verificar as razões deste aparatoso acidente, apurar as responsabilidades, mas infelizmente nós perdemos esses nossos irmãos e queremos apelar para que evitemos excesso de velocidade, circulação noturna, para que as nossas estradas não continuem a derramar sangue e a semear luto nas famílias.
1: Daniel Chapo, que falava esta tarde na cidade da Matola no encontro com mulheres da província de Maputo, destacou que o governo vai continuar a acompanhar de perto esta situação.
2: Reiterar os nossos sentimentos e condolências às famílias enlutadas. Continuaremos a dar a nossa atenção para que as almas dos nossos irmãos e nossas irmãs possam descansar em paz.
1: Presidente da República, Daniel Chapo, reagindo em torno do trágico acidente de viação e que na noite de ontem ceifou a vida de 24 pessoas no distrito de Zavala, província de Inhambane. Damatola Domingos Macalano, uma vez mais, e boa tarde.
0: Boa tarde, Domingos Macalane. A indicação de que o Presidente da República manifesta o sentimento de pesar. As famílias perderam seus entes queridos no acidente de viação ocorrido na noite de ontem no distrito de Zavala, província de Inhambane. Daniel Chapo falava esta tarde no Instituto Industrial e Comercial da Matola, no encontro que manteve com as mulheres da província no prosseguimento da visita de trabalho e que efetua nesta parcela do país. E voltaremos daqui a pouco para outras incidências sobre a visita do Presidente da República. E continuamos, vamos a Inhambane, onde o Conselho Executivo da província vai apoiar as famílias na transladação dos corpos das vítimas deste acidente, tal como indica Armindo Massinga.
3: Boa tarde. O governador da província de Inhambane, Francisco Pagula, deslocou-se esta manhã ao local do acidente que matou 24 pessoas e feriu com gravidade outras duas. No local, Francisco Pagula foi informado que as vítimas mortais saíam do distrito de Chibabava, mais concretamente Muxungwe, província de Sofala, com destino à vizinha África do Sul. E quando chegaram neste ponto, embateram violentamente com um auto pesado de mercadoria que seguia no sentido contrário. Os 24 corpos foram encaminhados para as morgues dos hospitais distrital de Kisiko e provincial de Inhambane. O governador da província de Inhambane lamentou o sucedido e garantiu a transladação dos corpos para o distrito de Chibabava.
4: Junto dos outros transportadores da mesma rota, ficou claro que quase todos os óbitos são do distrito de Chibabava. Então, estamos a fazer esta recuperação amanhã de manhã. Já vai sair uma equipe constituída pelos colegas de defesa ao nível da província, mas também pelo governo da província, o Conselho Executivo, o Conselho de Pressão do Estado, que é para fazer este acompanhamento. E o que nós queremos dizer, através dos vossos órgãos de comunicação, é apelar à condição defensiva. Há diferentes condutores que se fazem às nossas vias de acesso, porque este cenário é muito triste. São vidas, são sonhos, é um futuro de famílias que colocam-se em causa. Então é importante que a gente tenha uma condição defensiva e responsável quando nos colocamos na via.
3: No local, ouvimos o proprietário do semicultivo que ficou totalmente destruído.
5: É alguém dessa zona que me ligou. Teve o meu número. Não sei se quem deu o meu número, mas conseguiu me ligar. Dizer que aqui tem o seu carro de matrícula JT53. Ele fez acidente aqui. Eu tinha que voltar. Já estive lá em Coloane. É a província de Inhambane. Acho que o governador falou sobre derivar os corpos para lá, em Muxungwe. Conseguiram caixões, tudo. Eu agradeço muito.
3: Proprietário do semicoletivo que ficou destruído no acidente ocorrido na noite de ontem, que tirou a vida de 24 pessoas e feriu gravemente outras duas. De Helene, distrito de Zavala, falou-vos Armindo Massink.
0: Conselho Executivo da província de Inhambane vai apoiar as famílias na transladação dos corpos seus entes queridos e vítimas do acidente de viação ocorrido nesta quinta-feira. E a Polícia Municipal na cidade de Inhambane reforça a fiscalização nas estradas da urbe, visando reduzir casos de acidentes com mototáxis. Horácio Romão.
6: Nos últimos dias, a capital provincial registra um aumento exponencial de jovens que se dedicam à atividade de transporte de pessoas através de motorizadas. Alguns destes mototaxistas não têm habilidades de condução e envolvem-se muitas vezes em acidentes de viação que, além de feridos, resultam em óbitos. O porta-voz da Polícia Municipal na cidade de Inhambane, Honório Emílio, disse que no leito do Hospital Provincial há muitos mototaxistas internados que se envolveram em sinistros rodoviários. Emílio observou que a maioria dos jovens que se dedicam à atividade de transporte de pessoas não usam capacetes e fazem muita indisciplina na estrada, daí que a fiscalização é intensa e os que forem encontrados nesta situação serão inibidos de conduzir.
7: O Código de Estrada, no seu número 2, o artigo 87, vem lá como obrigação uso de capacete. Então, o objetivo é esse mesmo, de todo mundo ter lá a sua capacete, de modo a prevenir questões de acidentes, para que não possa sofrer a cabeça. Os mototaxistas são pessoas que, muitos deles, andam nas vias públicas como se estivessem a andar a pé. Ultrapassam a esquerda, a direita, em qualquer sentido eles entram. Então, aquilo é proibido por lei. O Código de Estrada pune.
6: Honório Emílio, porta-voz da Polícia Municipal na cidade de Inhambane, e a preocupação em torno dos acidentes de viação envolvendo mototaxistas na capital provincial. Horácio Romão, Inhambane.
0: Jornal da Tarde da Rádio Moçambique, no seu receptor, 170 kg de ouro foram produzidos e declarados este ano na província de Tete pelas empresas com concessões de exploração e atividade de mineração artesanal. Para 2026, as autoridades planificaram uma produção de cerca de 400 kg de ouro na província. Jornalista Orlando Canadecas, daqui a pouco traremos este assunto. A indicação que temos é que é possível estabelecer o contacto com Matola. É a indicação de que o Presidente da República, Daniel Chapo, manteve o encontro com mulheres da província de Maputo no Instituto Industrial e Comercial de Matola, no prosseguimento da visita de trabalho que efetua na província, que termina hoje. E durante este encontro, o chefe de Estado interagiu com as participantes sobre questões ligadas à participação da mulher no desenvolvimento do país e aos desafios que afetam as comunidades. Estélio Manhissa, boa tarde.
8: Boa tarde, Ernesto Chaú, que ouvinte o Presidente da República considera impossível desenvolver Moçambique sem a participação ativa da mulher nos diferentes setores da vida nacional. Falando a instantes na cidade da Matola, durante este encontro que orientou com as mulheres da província de Maputo, Chapo destacou a capacidade de gestão e o papel desempenhado pelas mulheres na família, na economia e no desenvolvimento das comunidades. Chapo reconheceu as diferentes responsabilidades assumidas pela mulher moçambicana e defendeu que uma das principais necessidades para o seu crescimento económico é o acesso ao financiamento associado à capacitação para que possa continuar a inserir-se nos vários domínios de desenvolvimento e no domínio da paz. O chefe de Estado chamou as mulheres a assumirem o papel ativo na promoção da paz, defendendo que a paz começa dentro da casa. Chapo abordou igualmente a violência baseada no género, nas relações familiares, considerando que o seu combate é responsabilidade de todos. Sublinhou, inclusive, que a violência pode ocorrer em diferentes sentidos, incluindo de homens contra mulheres e de mulheres contra homens. Esta abordagem consistente como, portanto, com intervenções recentes do Presidente sobre a necessidade de combater a violência doméstica e reforçar a coesão familiar. O chefe de Estado defendeu igualmente a criação de um ambiente seguro para as mulheres que possam desenvolver atividades comerciais além fronteiras, garantindo que o governo continuará a trabalhar para melhorar as condições de negócio e a circulação dessas empreendedoras. Esta é a síntese do discurso do Presidente da República, sendo que nos próximos serviços noticiosos vamos trazer algumas notas deixadas pelo estadista moçambicano, que já abandonou, portanto, este local do encontro com as mulheres na província de Maputo. Estamos no terreno, vamos continuar a reportar as incidências do fecho da visita do Presidente da República à província de Maputo. Até já.
0: Bom trabalho, Stélio Manhissa, e as breves notas sobre o encontro que o Presidente da República manteve com mulheres da província de Maputo, onde interagiu com as participantes sobre questões ligadas à participação da mulher no desenvolvimento do país e aos desafios que afetam as comunidades. Daniel Chapo reiterou o compromisso do governo em continuar a promover iniciativas que contribuam para o empoderamento das mulheres e para a melhoria das condições de vida das famílias moçambicanas. Vamos recuperar o assunto que, segundo a qual 170 kg de ouro foram produzidos e declarados este ano na província de Tete pelas empresas com concessões de exploração e atividade de mineração artesanal. Para 2026, as autoridades planificaram uma produção de cerca de 400 kg de ouro. Orlando Cananecas.
9: O diretor dos Serviços Provinciais de Infraestruturas em Tete disse esperar que os níveis de produção aumentem nos distritos com potencial de ouro, nomeadamente Xangara, Chifunde, Matizi e Zumbo. Otávio Semba apontou o início das atividades das empresas que se encontram na fase de prospeção e pesquisa como um dos fatores que poderá contribuir para o incremento da produção de ouro na província. O responsável fez saber que das 7 empresas previstas para a produção de ouro em Tete, 6 encontram-se ainda na fase de implantação.
10: A maior parte das empresas que têm concessões de ouro estão na fase de implantação. Elas já se apresentaram às autoridades administrativas, quer provinciais, assim como distritais. Estão-se a assentar, estão-se a criar as vias de acesso. Algumas delas, a maior parte, ainda não têm as plantas de processamento. Mas estou a dizer, entre as concessões mineiras, nós encontramos 7 empresas que estão no terreno implantadas. Das 7 empresas que estão implantadas no terreno, 6 são aquelas que estão na fase de implantação. Uma que já está a começar, já começou a declarar a produção já faz anos.
9: A província de Tete conta no geral com 180 concessões mineiras, 186 licenças de prospeção e pesquisa, 29 certificados mineiros e ainda 15 cooperativas e associações de exploração artesanal. Da cidade de Tete, Orlando Canenecas.
0: Nesta manhã, na cidade de Maputo, foram apresentados os índices de competitividade empresarial no quadro de uma atividade da Economic Outlook, designada Fundec Economic Outlook, pormenores por Polinius.
11: O mercado moçambicano registrou no primeiro semestre deste ano uma capitalização bolsista de 217 mil milhões de meticais, o valor que representa um crescimento de 8,4% face ao igual período do ano passado, registra-se numa altura em que o mercado nacional equivale a 19,6% do produto interno bruto, uma cifra acima dos anteriores 18,5% de 2025. São dados prestados hoje em Maputo pelo administrador executivo da Bolsa de Valores de Moçambique, Altino Michaki, na segunda edição do Fundec Economic Outlook. Michaki disse ainda que o financiamento acumulado canalizado através da Bolsa ascende os 403 mil milhões de meticais.
12: Deste montante, 69,8 mil milhões de meticais foram mobilizados por empresas, um crescimento de 17,4% relativamente a junho de 2025. Trata-se de capital que financiou as empresas sem passar pelo mercado creditício bancário. Ao nível da Central de Valores Imobiliários, que é um serviço da Bolsa que visa essencialmente o registro de todos os títulos em circulação, encontram-se registados 398 títulos, mais 21,3% do que há um ano atrás. Temos 28.395 titulares, investidores com participação direta no capital das nossas empresas.
11: Michaki disse igualmente que o valor transacionado no mercado acionista passou de 28,3 para 108,2 milhões de meticais.
12: E todas as empresas cotadas registraram uma valorização do preço das ações. A título de exemplo, a CDM com 48%, a Tropicália com 8%, a HCB com 6,9%, a CMH com 6,6% e a Emose com 0,9%. Estes números permitem-nos afirmar com segurança que existe uma poupança nacional disponível e disposta a financiar a economia moçambicana. O que falta, em muitos casos, não é a procura de investimentos, é a oferta de bons ativos. Temos o mercado de bolsa, onde as vossas empresas podem se cotar e elas transformarem-se nesses ativos apetecíveis para os investidores.
11: Já o presidente da Fundação para a Competitividade Empresarial, Agostinho Vuma, afirma que não basta o país registar o crescimento do PIB, mas este deve refletir-se na melhoria do ambiente de negócios.
13: Mas uma economia não se mede apenas pelo crescimento do PIB ou pela inflação. Precisamos de fazer uma pergunta mais profunda. Que qualidade tem esse crescimento? Quanto dele se transforma em investimentos? Quanto se transforma em emprego produtivo, rendimento, diversificação econômica e capacidade de exportação?
11: Na segunda edição do Fundec Economic Outlook, são apresentados os índices de competitividade empresarial e de emprego e produtividade referentes ao segundo trimestre deste ano.
0: O Jornal da Tarde da Rádio Moçambique no seu receptor são 13 horas e 18 minutos. O governo vai modernizar e expandir o posto fronteiriço da paragem única de Machipanda, na província de Manica, com o objetivo de melhorar a circulação de pessoas e mercadorias entre Moçambique, Zimbábue e outros países da África Austral. De acordo com um comunicado de imprensa do Gabinete de Informação, a intervenção visa igualmente reforçar a eficiência do corredor da Beira. O projeto, avaliado em cerca de 30 milhões de dólares, será implementado no regime de parceria público-privada com uma concessão de 25 anos. A obra prevê a expansão do terminal, melhoria das faixas de circulação, a construção de duas novas pontes sobre o rio Machipanda, a instalação de sistemas eletrônicos de vigilância e controle. O Gabinete de Informação refere que a modernização deverá reduzir o tempo de espera e congestionamento de caminhões e os custos logísticos, além de acelerar os procedimentos aduaneiros e migratórios. O projeto deverá ainda facilitar o comércio regional e reforçar a ligação do Porto da Beira aos mercados do Zimbábue, Zâmbia, Malawi, Botswana e República Democrática do Congo. 250 alunos no distrito de Xemba, em Sofala, passam a estudar em melhores condições com a entrega esta quinta-feira de 125 carteiras escolares duplas. Felipe Jorge.
14: Trata-se de alunos da escola primária de Tsone, que nunca tinha recebido mobiliário escolar desde a sua implantação, sendo que os alunos se sentavam em bancos improvisados ou mesmo no chão. Falando na entrega das carteiras, o administrador do distrito de Xemba, Bento Zeca, afirmou ser necessário que se faça mais para a melhoria das condições do processo de ensino e aprendizagem. Bento Zeca pediu à comunidade escolar para conservar as carteiras para que possam servir por muito tempo.
15: A conservação deste património é uma responsabilidade de todos nós. Estamos a falar de professor, alunos, pais encarregados de educação e até vizinhos da nossa escola. Que as nossas crianças estudem num ambiente salutar, produzam resultados para os quais as mesmas foram criadas, de tal forma que nós possamos formar o homem do amanhã.
14: Em mensagem, os alunos expressaram a sua satisfação, anotando que as condições difíceis em que estudavam fazem agora parte do passado.
16: É com grande alegria e profunda gratidão hoje podemos olhar para as nossas salas e sentir que a nossa escola está a dar um passo importante em direção a melhores condições de ensino e aprendizagem.
14: Alunos satisfeitos com a recepção de carteiras no distrito de Xemba. Felipe Jorge, Beira.
0: 250 alunos no distrito de Xemba, em Sofala, passam a estudar em melhores condições com a entrega esta quinta-feira de 125 carteiras escolares duplas. 25 estudantes moçambicanos partem no domingo para a Alemanha e Malásia, onde vão frequentar cursos no âmbito de bolsas de estudo financiadas pelo governo através do Ministério dos Recursos Minerais e Energia, com apoio da multinacional Sasol. Joana Mauai.
17: Os estudantes provenientes de 7 províncias do país vão fazer cursos de licenciatura nas áreas das engenharias química, de reservatórios, elétrica e eletrotécnica, gestão de negócios, entre outras matérias de especialização. A diretora de Planificação e Cooperação no Ministério dos Recursos Minerais e Energia, Marcelina Joel, espera que com a formação os estudantes respondam às necessidades de desenvolvimento do país.
18: Espera, sim, profissionais capazes de participar na identificação e resolução dos desafios do setor, contribuir para a implementação e desenvolvimento dos projetos de recursos minerais de energia e promover maior valor acrescentado para a economia nacional, tanto destes nossos recursos. A vossa formação deve, portanto, ser encarada como uma preparação para assumir responsabilidades concretas no desenvolvimento do país.
17: Em representação da Sasol, Mateus Mossi disse que os estudantes devem agarrar esta oportunidade e representar o país da melhor forma.
19: Talvez o melhor processo que o país tem, que é de formação, de educação, de preparar os nossos filhos para o futuro, para serem eles a gerir o país, para serem eles a gerir recursos minerais, para eles, como dizia o presidente Samora Machel, para assumirem o poder. E a Sasol vai continuar a fazer a sua participação na educação da nossa juventude para o progresso de Moçambique.
17: Já a estudante Kleina Sibinde, que parte para a Alemanha, espera trazer resultados benéficos para Moçambique.
20: Quanto a essa bolsa, eu espero não só reunir experiências, mas também trazer conhecimentos futuramente para ajudar o meu país. Eu vou fazer engenharia de produção e consumos responsáveis, que é um curso que não só ajuda no crescimento de certas indústrias, mas na organização, criação de novos projetos. Então, é um curso promissor e eu escolhi a Alemanha por ser um país que, além de ter uma indústria forte, é um lugar onde eu estarei um pouco distante daquilo que é a minha zona de conforto.
17: Dos 25 estudantes beneficiários das bolsas de estudo, 20 vão para a Malásia e outros 5 à Alemanha. e deste número, 15 são mulheres e 10 homens.
0: Estudantes moçambicanos de malas aviadas para prosseguir com a sua formação no estrangeiro. O governo está a reforçar as medidas de prevenção e prevenção e preparação face aos potenciais impactos do fenómeno climático El Niño na época chuvosa 2026-2027. As previsões da Organização Meteorológica Mundial indicam que o fenómeno deverá persistir até fevereiro de 2027 e poderá atingir uma intensidade muito forte, com risco de seca, calor extremo e redução da precipitação. Para Moçambique, a previsão regional da SADC aponta para maior probabilidade de chuva abaixo do normal entre outubro e dezembro deste ano, acompanhada de temperaturas acima da média. Um comunicado do Gabinete de Informação refere que, perante este cenário, o governo vai reforçar a monitoria dos recursos hídricos, promover medidas de adaptação na agricultura, garantir reservas e planos de contingência em unidades sanitárias, escolas e outras infraestruturas estratégicas. As ações vão envolver os setores da água, agricultura, energia, saúde, proteção social e gestão de risco de desastres, sendo também lançado um apelo à população para o uso racional da água e reforço da preparação. Vamos espreitar a atualidade internacional com a indicação de que estudantes do ensino secundário na Tanzânia desenvolveram uma tecnologia que prevê áreas em risco de cheias e inundações. Monteiro Bonifácio.
2: O cofundador desta tecnologia, Gozibat Kamugisha, afirmou que o projeto utiliza princípios da física para identificar áreas propensas a alagamentos, proporcionando às comunidades mais tempo para se prepararem. O outro grupo desenvolveu um dispositivo automático que regula a temperatura e a umidade em instalações de armazenamento de produtos agrícolas, que visa reduzir as perdas pós-colheitas devido a condições inadequadas de armazenamento. As duas tecnologias foram desenvolvidas numa altura em que a Tanzânia se prepara para a possibilidade de chuvas intensas devido ao fenômeno El Niño, que poderá provocar cheias e inundações.
0: 4 sequestradores foram mortos e o vice-comandante-geral da polícia sofreu ferimentos graves durante a operação de resgate de uma britânica na noite passada na cidade de Blantyre, no Malau. Sérgio Sixpence.
21: Em uma troca de tiros com a polícia em Pemba, perto de Shirazulu, na cidade de Blantyre, os 4 suspeitos de rapto foram baleados e socorridos com urgência para um hospital privado, mas não resistiram aos ferimentos e acabaram falecendo. Segundo um comunicado da polícia, os supostos sequestradores portavam uma arma AK-47 e uma pistola. Ao longo da operação, Noel Caíra, o vice-inspetor-geral da polícia, encarregado do resgate da cidadã, sofreu graves ferimentos e está sendo tratado em um hospital privado na cidade de Blantyre. Sérgio Sixpence, em Blantyre.
0: O Jornal da Tarde da Rádio Moçambique fica por aqui. Esteve na companhia de Ernesto Chauk na edição e apresentação, com Samuel Elias na sonorização. Boa tarde.
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22: 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Passamos a transmitir a agenda desportiva do Emissão Provincial de Gaza da Rádio Moçambique.

Caro ouvinte, saudações, o comentador desportivo da Rádio Moçambique em Gaza, Bonifácio Cardoso, afirma que a organização da Taça CUSAFA de Sub-20 coloca Moçambique na rota dos países com capacidade de acolher grandes eventos desportivos em futebol. O Conselho Executivo Provincial de Gaza promete apoiar o ferroviário, único representante da província na Polzonal Sul de Apuramento, ao Moçambola, do próximo ano. A Procuradoria Provincial de Gaza promove este sábado atividades físicas em Xai-Xai, alusivas às celebrações dos 37 anos da sua institucionalização. São destaques da agenda desportiva da Rádio Moçambique Gaza, referente a esta sexta-feira, 18 de setembro de 2026. Francisco Nelson está na edição e apresentação, Joaquim Zungan na sonorização. Ótima escuta.

0: Hoje arranca a COSAFA em sub-20 aqui em Moçambique, concretamente em Maputo. O comentador desportivo da Rádio Moçambique, em Gaza, Bonifácio Cardoso, afirma que a organização da Taça COSAFA de sub-20 coloca Moçambique na rota dos países com a capacidade de acolher grandes eventos desportivos em futebol. Bonifácio Cardoso entende que este é o colorário do investimento em infraestruturas desportivas de qualidade, se olhar para o complexo de Tchoumene, construído pela Associação Black Bulls, sem deixar de lado o bom trabalho de recuperação do relevado do Zimpeto. Cardoso diz que, sendo Moçambique o país organizador, é importante que conquiste a prova, dadas as condições existentes e o nível de jogadores convocados para os Mambinhas de sub-20.
1: Uma COSAFA para organizar e ganhar. E se olharmos em todas as geografias do desporto, os países que organizam as provas fazem moça por forma a capitalizar um fator casa para vencer estes mesmos torneios. Portanto, não deve ser diferente para o Moçambique. Quero acreditar que a ambição do grupo técnico e aquilo que é o nosso desejo como adeptos de futebol, como adeptos dos Mambinhas, é que realmente este COSAFA seja para vencer. Se nós queremos ser uma seleção respeitada a nível da África e agora a pisar em palcos mundiais, o nosso regional tem que ser um daqueles torneios em que é para chegar, ver e ganhar. Não deve haver muitas dúvidas quanto a isso. Mas isso tem que se mostrar dentro do campo. Os rapazes precisam explorar todo o seu potencial na sua máxima força para, portanto, vencer este torneio que, do lado de nós, adeptos moçambicanos, nós estamos a pensar num outro resultado que não seja ser campeão da COSAFA nesta categoria.
0: Comentador desportivo da Rádio Moçambique, em Gaza, Bonifácio Cardoso, e um olhar à Taça COSAFA em futebol na categoria de sub-20 a ter lugar a partir desta sexta-feira em Maputo. O Ferroviário de Gaza necessita de perto de 2 milhões de meticais para garantir a sua participação na fase zonal sul da pool de apuramento a Moçambola do próximo ano. Ciente das necessidades para assegurar a logística, o primeiro vice-presidente para a área financeira da turma locomotiva de Gaza, Mahmoud Abdul, diz que o seu executivo está a bater as portas com vista a angariar apoio com os olhos postos na pool. Mahmoud Abdul explica que a sua direção não vai descansar enquanto não conseguir todas as condições, pois o Ferroviário de Gaza quer lutar pela extensão à mais importante prova futebolística do país.
2: Melhor do que todos os tempos, o Ferroviário está mais organizado, né? A motivação é maior. O que neste momento temos atravessado são dificuldades financeiras. Já se sabe que fomos assolados pelas cheias, né? Em duas temporadas. Então, neste momento, estamos simplesmente com um déficit financeiro para fazer face a este grande evento.
3: Mas em termos daquilo que é a logística, tirando, portanto, a parte financeira, há outras componentes, enfim, para assegurar o transporte, é tudo isto que é necessário.
2: O Ferroviário é o clube mais bem organizado desta província do Gaza. Nós temos infraestruturas, temos viaturas, temos outros meios, né? Só que a parte financeira é que é mais importante, porque a deslocação de uma província para outra. Fazer um campeonato provincial é diferente de fazer um campeonato regional. Temos que deslocar de uma província para outra, os custos são enormes. Daí que nós avançamos para pedidos de apoio financeiro, para fazer, porque é de todos nós, para dizer assim que até o Ferroviário seja o único, neste momento, da província de Gaza, a aventurar para esta participação. Os outros ficaram para trás, porque estão em piores condições que nós.
0: Primeiro vice-presidente do Ferroviário de Gaza para a área financeira, Mahmoud Abdul, e a procura de apoio para garantir a participação eficiente da coletividade na pool zonal sul de apuramento a Moçambola do próximo ano. O Ferroviário de Gaza está inserido no grupo A, onde também figuram as equipas de Sargentos de Boane, Liga Desportiva de Maputo e Temusa Costa de Sol de Massinga. O Conselho Executivo Provincial de Gaza promete apoiar o Ferroviário, único representante da província na pool zonal sul de apuramento, a Moçambola do próximo ano. O governador de Gaza, Alfeu Nkuna, diz que diante desta situação caracterizada pela crise financeira, o seu executivo vai ajudar na busca de parceiros que possam assegurar a participação tranquila da turma locomotiva na pool de apuramento. Nkuna deu esta garantia nesta quinta-feira no seu gabinete de trabalho, onde recebeu em audiência o campeão provincial de Gaza em futebol na sua versão 2026.
4: Desde já, dar parabéns por terem conseguido apuramento para a pool. Significa que, passando na pool, já estamos no Moçambola. Então, isso é gratificante para nós, porque o futebol, de certa forma, é igual à música, vende a província. Quando se diz Ferroviário de Gaza, está a jogar, ainda independente do resultado, mas é a província que está lá. Então, neste momento que fazemos de tudo para vender a nossa província, além fronteiras, nada mais do que satisfatório que o Ferroviário tenha conseguido esse feito. Passar para a Apulia de Apuramento e que entre, oxalá que entre no Moçambola. Mas tudo depende de nós, enquanto o governo depende desta direção que está aqui conosco e, sobretudo, dos jogadores. Sabe-se que quando se vai a esse tipo de assuntos é preciso renovar a equipe, renovar até os treinadores, dar moral aos jogadores, é um investimento. E nós estamos aqui nesta direção da província há pouco mais de um mês. Há portas que ainda não conhecemos, que quando elas são batidas se abre para a esquerda ou à direita, mas queríamos contar com a vossa, porque algumas portas acreditamos que vossas excelências conhecem. Se calhar o que falta é uma figura de cartaz que vos possa ajudar a abrir a porta. Então, quanto a isso, estamos disponíveis para vos ajudar a abrir as portas, que vocês sabem que se calhar só não se abrem porque as vossas caras já foram mais vistas lá. Já estão cansados de verem vossas caras. Então querem mudar de roupa. Então nós aceitamos o desafio de pormos a vossa camiseta e ajudar a abrir essa porta. Seja ela se abra ou não, mas nós já assumimos o desafio. Como também, enquanto governo, ficaremos a refletir em que é que podemos ajudar, qual é a porta que podemos ajudar, porque como governo, como tal, não temos dinheiro como governo. O que a única coisa que nós podemos fazer é identificarmos alguns parceiros que possam ajudar a nossa equipe, o nosso clube. Para tanto, o clube também precisa de ter, em minha opinião, a ideia de custos. Não podemos ir ao parceiro, bater portas sem saber o que nós queremos, qual é a nossa aspiração.
0: Governador de Gaza, Alfeu Nkune, o exercício a ser feito para encontrar a viabilidade da participação do ferroviário na Apulia de Apuramento para o Moçambola do próximo ano.

0: Agenda desportiva da Rádio Moçambique Gaza. A Procuradoria Provincial de Gaza promove este sábado atividades físicas em Xai-Xai, alusivas às celebrações dos 37 anos da sua institucionalização. Trata-se de uma caminhada de 1,5 km que vai partir da chamada zona da BP na Estrada Nacional número 1 e deverá desembocar na Procuradoria Provincial na Estrada da Praia de Xai-Xai. Além da caminhada, a efeméride será marcada por uma ginástica aeróbica e palestras atinentes a outros serviços. A porta-voz da Procuradoria Provincial de Gaza, Sakina Jenga, destaca a importância do evento e convida o público em geral para que se junte a este momento a bem da saúde.
1: Foram programadas várias atividades, dentre elas palestras, e para o dia da manhã foi programada a atividade física a nível da Procuradoria Provincial da República Gaza. Haverá uma marcha de cerca de 1,5 km com os funcionários da Procuradoria Provincial de Gaza e convidados na cidade de Xai-Xai. E o ponto de encontro será no posto de abastecimento de combustível da BP, nas proximidades da TMCL. E vamos fazer um percurso até o recinto da Procuradoria Provincial de Gaza. Qual é a agenda para o dia da manhã? A concentração está prevista para as 6h15, no referido posto de abastecimento de combustível. E esta atividade, conforme eu já tinha referido, enquadra-se, portanto, nas celebrações do 37º aniversário da nossa instituição, procurando associar a comemoração de uma data importante da PGR a uma mensagem de saúde, bem-estar, união e qualidade de vida. E há um aspecto que queremos aqui valorizar. Estamos no mês de setembro, que é intitulado por Setembro Amarelo, dedicado à sensibilização para a saúde mental. Ou seja, o Setembro Amarelo tem a ver mesmo com a luta contra o suicídio. Por isso, consideramos muito interessante que os participantes portem consigo algum acessório com esta cor, que é a cor amarela. Podem portar uma camiseta, um boné, um fato de treino ou qualquer que seja o acessório que tenha a cor amarela. Será uma forma simbólica de nos associarmos a esta mensagem de sensibilização e de demonstrarmos que cuidar da saúde também significa cuidar da nossa saúde emocional.
0: Doutora, quantas pessoas estão previstas a tomarem parte tanto desta atividade?
1: Não temos o número exato de participantes para a atividade física que vai ser realizada amanhã. No entanto, contamos com a presença do público, razão pela qual estamos aqui a fazer o convite para os munícipes da cidade de Xai-Xai, e não só os munícipes que se encontram nos arredores da cidade de Xai-Xai, Limpopo ou Xanguene, para nos acompanharem nesta atividade, até porque já me referi que a marcha não será apenas de funcionários da Procuradoria Provincial, mas sim teremos também alguns convidados, e o público também está convidado a participar desta atividade.
0: Qual é o apelo?
1: O apelo é que os munícipes se façam presente nesta atividade. Será um momento de interação entre os funcionários da Procuradoria Provincial de Gaza e o público em geral. Até porque terão a oportunidade de colocar algumas questões que têm a ver com o exercício daquilo que são as competências do Ministério Público. Aproveitar também os vossos microfones para dar a conhecer aos munícipes da cidade de Xai-Xai, que no período da tarde, por volta das 13h30, a Procuradoria Provincial de Gaza se fará presente no mercado do terceiro bairro, Patrício Lumumba, para realizar uma palestra que será ministrada por magistrados do Ministério Público. E teremos lá temas como criminalidade e direitos das crianças, assim como assistência jurídica. São convidados todos a se fazerem presente no mercado do terceiro bairro Patrício Lumumba para também poderem assistir a esta atividade.
0: Porta-voz da Procuradoria Provincial de Gaza, Sakina Genga, e as celebrações dos 37 anos da institucionalização desta entidade que vela pela legalidade. O comendador desportivo da Rádio Moçambique em Gaza, Bonifácio Cardoso, afirma que a organização da Taça COSAFA de Sub-20 coloca Moçambique na rota dos países com capacidade de acolher grandes eventos desportivos em futebol. O Conselho Executivo Provincial de Gaza promete apoiar o ferroviário, o único representante da província na Pool Zonal Sul de Apuramento, a Moçambola, do próximo ano. A Procuradoria Provincial de Gaza promove este sábado atividades físicas em Xaxai, alusivas às celebrações dos 37 anos da sua institucionalização. Foram os destaques da agenda desportiva da Rádio Moçambique Gaza, referente a esta sexta-feira, 18 de setembro de 2026. Despedem-se Francisco Nelson e Joaquim Zungano.

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0: Corulência do decorre de Moçambique, o Pandi Mamangumal Bacometicaria. Gerson, boa tarde.
2: Os dias e caro ouvinte, muito boa tarde. O presidente da República apela aos automobilistas a evitarem excessos de velocidade e circulação noturna na via pública. Daniel Chapo explica que este apelo é principalmente para as viaturas de longo curso, tidas como as que se envolvem frequentemente em casos de acidentes de viação. O chefe de Estado reagia desta forma ao trágico acidente de viação que na noite de ontem ceifou a vida de 24 pessoas no distrito de Zavala, província de Inhambane.
3: Em nome do povo moçambicano, do Ruvuma Maputo, do Zumba Índico, queremos endereçar às famílias enlutadas as nossas mais sentidas condolências. A nossa polícia e outras equipas estão no terreno a trabalhar para verificar as razões deste aparatoso acidente, apurar as responsabilidades, mas infelizmente nós perdemos esses nossos irmãos e queremos apelar para que evitemos excesso de velocidade, circulação noturna, para que as nossas estradas não continuem a derramar sangue e a semear luto nas famílias.
2: Daniel Chap, que falava esta tarde na cidade de Matola, no encontro com mulheres da província de Maputo, destacou que o governo vai continuar a acompanhar de perto esta situação. E o governador da província de Inhambane deslocou-se hoje ao local do acidente que vitimou 24 pessoas e feriu com gravidade outras duas. Francisco Pagula foi informado que as vítimas mortais saíam do distrito de Chibabava, em Sofala, com destino à vizinha África do Sul. Chegado ao distrito de Zavala, a viatura em que se faziam transportar embateu frontalmente com um caminhão de mercadoria que fazia o sentido contrário. O chefe do executivo de Inhambane assegurou a criação de condições para a transladação dos corpos das vítimas que foram encaminhados para o Hospital Distrital de Kisiko e Provincial de Inhambane.
4: Junto dos outros transportadores da mesma rota, ficou claro que quase todos os óbitos são do distrito de Kisiko. Então estamos a fazer esta recuperação amanhã de manhã. Vai sair uma equipe constituída pelos colegas da defesa, a nível da província, mas também pelo governo da província, o Conselho Executivo, o Conselho de Pressão do Estado, que é para fazer este acompanhamento.
2: Governador da província de Inhambane, Francisco Pagula, reforçou apelos para uma condução prudente de modo a evitar casos de acidentes de viação. O governo vai modernizar e expandir o posto fronteiriço de paragem única de Machipana, na província de Manica, com o objetivo de melhorar a circulação de pessoas e mercadorias entre Moçambique, Zimbábue e outros países da África Austral. De acordo com um comunicado de imprensa do Gabinete de Informação, a intervenção visa igualmente reforçar a eficiência do corredor da Beira. O projeto, avaliado em cerca de 30 milhões de dólares, será implementado em regime de parceria público-privada com uma concessão de 25 anos. A obra prevê a expansão do terminal, melhoria das faixas de circulação, construção de duas novas pontes sobre o rio Machipanda e instalação de sistemas eletrônicos de vigilância e controlo. O Gabinete de Informação refere que a modernização deverá reduzir o tempo de espera, o congestionamento de caminhões e os custos logísticos, além de acelerar os procedimentos aduaneiros e migratórios. O projeto deverá ainda facilitar o comércio regional e reforçar a ligação do Porto da Beira aos mercados do Zimbábue, Zâmbia, Malawi, Botswana e República Democrática do Congo. Serão eleitos hoje os novos primeiros secretários dos comitês distritais do Partido Frelimo ao nível da cidade de Maputo. As eleições vão acontecer no decurso das primeiras conferências extraordinárias ao nível dos distritos municipais de Maputo, que hoje têm lugar. O chefe da Brigada Central de Assistência ao Distrito Municipal de Xamanculo, Samuel Kivi, disse que as eleições internas não devem dividir os membros do partido.
5: Camaradas, as eleições que teremos hoje aqui não devem nos dividir. Pelo contrário, devem ser eleições que nos fortaleçam. Aqui não há grupo de nem grupo do outro. Só tem o grupo de Xamanculo. Só tem o partido em Xamanculo. Eu gostaria que, no fim desta sessão, nós saíssemos mais unidos do que antes.
2: Ainda hoje, no âmbito das eleições internas, serão eleitos os novos membros do Comitê da cidade de Maputo. Na atualidade internacional, 37 mineiros que supostamente trabalhavam de forma ilegal morreram ontem num centro de detenção no estado do Níger, na Nigéria. Segundo as autoridades locais, os cidadãos tinham sido detidos durante uma operação realizada na terça e quarta-feira, no âmbito dos esforços para conter as atividades de mineração ilegal no estado do Níger. As autoridades de segurança apontam para um possível surto de doença como a causa das mortes, mas um sobrevivente do incidente diz que 65 detidos estavam amontoados numa cela mal ventilada, sugerindo que os cidadãos tenham morrido por asfixia. O governo do estado do Níger decretou 3 dias de luto em homenagem às vítimas. Foram as notícias das 14, as próximas às 15 horas.
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1: organizar e ganhar. E se olharmos em toda a geografia do desporto, os países que organizam as provas fazem moça por forma a capitalizar um fator casa para vencer estes mesmos torneios. Portanto, não deve ser diferente para o Moçambique. Quero acreditar que a ambição do grupo técnico e aquilo que é o nosso desejo como adeptos de futebol, como adeptos dos Mambinhas, é que realmente este COSAFA seja para vencer. Se nós queremos ser uma seleção respeitada a nível da África e agora a pisar em palcos mundiais, o nosso regional tem que ser um daqueles torneios em que é para chegar, ver e ganhar. Não deve haver muitas dúvidas quanto a isso. Mas isso tem que se mostrar dentro do campo. Os rapazes precisam explorar todo o seu potencial na sua máxima força para poder, tanto vencer este torneio que, do lado de nós, adeptos moçambicanos, nós estamos a pensar num outro resultado que não seja ser campeão da COSAFA nesta categoria.
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2: Melhor do que todos os tempos, o Ferroviário está mais organizado, né? A motivação é maior. O que neste momento temos atravessado são dificuldades financeiras. Já se sabe que fomos assolados pelas cheias, né? Em duas temporadas. Então, neste momento, estamos simplesmente com um déficit financeiro para fazer face a este grande evento.
3: Mas em termos daquilo que é a logística, tirando, portanto, a parte financeira, há outras componentes, enfim, para assegurar o transporte, é tudo isto que é necessário.
2: O Ferroviário é o clube mais bem organizado desta província do Gaza. Nós temos infraestruturas, temos viaturas, temos outros meios, né? Só que a parte financeira é que é mais importante, porque a deslocação de uma província para outra. Fazer um campeonato provincial é diferente de fazer um campeonato regional. Temos que deslocar de uma província para outra, os custos são enormes. Daí que nós avançamos para pedidos de apoio financeiro, para fazer, porque é de todos nós, para dizer assim que até o Ferroviário seja o único, neste momento, da província de Gaza, a aventurar para esta participação. Os outros ficaram para trás, porque estão em piores condições que nós.
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4: Se calhar o que falta é uma figura de cartaz que vos possa ajudar a abrir a porta. Então, quanto a isso, estamos disponíveis para vos ajudar a abrir as portas que vocês sabem que se calhar só não se abrem porque as vossas caras já foram mais vistas lá. Já estão cansados de verem vossas caras. Então querem mudar de roupa. Então nós aceitamos o desafio de pormos a vossa camiseta e ajudar a abrir essa porta, seja ela se abra ou não, mas nós já assumimos o desafio. Como também, enquanto governo, ficaremos a refletir em que é que podemos ajudar, qual é a porta que podemos ajudar, porque como governo, como tal, não temos dinheiro como governo. O que a única coisa que nós podemos fazer é identificarmos alguns parceiros que possam ajudar o nosso clube.
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1: Foram programadas várias atividades, dentre elas palestras, e para o dia da manhã foi programada atividade física a nível da Procuradoria Provincial da República Gaza. Haverá uma marcha de cerca de 1,5 km com os funcionários da Procuradoria Provincial de Gaza e convidados na cidade de Xaxai. E o ponto de encontro será no posto de abastecimento de combustível da BP, nas proximidades da TMCL. E vamos fazer um percurso até o recinto da Procuradoria Provincial de Gaza.
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0: sentado com os constitucionistas a trabalharmos com eles para eles poderem perceber o que é que devem carregar daquilo que é nosso ou daquilo que nós queremos transpor para Moçambique, para o produtor final, que nós sabemos, o constitucionista é ponto de ligação, não é? Então, trabalhamos com ele para que ele seja empoderado, tenha um conhecimento de mudar a visão que os produtores precisam. E com eles fizemos o campo.
1: Eu dizia que porque há produtores que não sabem quais são as épocas próprias para o cultivo de uma determinada cultura.
0: Exatamente por essa razão que nós às vezes temos uma oferta explosiva nos mercados e consequentemente preços baixos e os próprios produtores reclamam. E temos algumas épocas em que não temos produtos no campo, a procura é maior e o preço é muito alto. O produtor reclama, o consumidor reclama. Porque precisamos saber qual é a variedade, quais são as variedades que são específicas para determinada época do ano. Nós estamos a falar dos extremos do calendário de plantio. Nós temos que parar de produzir quando as condições são próprias. E produzir também, mesmo as condições são difíceis, porque é nessa altura que a procura é grande e o produtor tem garantia de retorno do investimento quando faz investimento neste período. Mas este período exige uma atenção especial. A seleção das variedades deve ser, dependendo da época, se é fria ou é quente. Não é? Sabemos que na época quente temos o risco das inundações, muita chuva. Então, tem de ser variedades que aguentam. Também temos muito calor, que aguentam 3 dias no mínimo para suportar e continuar. Passar o campo inundado, mas 3 dias depois sabemos que a água passa. Mas a cultura deve permanecer e ainda dar os resultados. Coadjuvado com as tecnologias de irrigações que também nós estimulamos para que eles possam fazer, para garantir que essas culturas possam ter sucesso.
1: Então, aliás, Moçambique está a apostar nas novas tecnologias e você chegou na hora certa.
0: Está a apostar nas novas tecnologias. Aqui a questão não é só a melhor semente, é todo o pacote, o manejo. Então nós ajustamos isso. Olha, tem a melhor semente, mas também tem de produzir num ambiente de um manejo adequado para garantir que este te dê retorno. Não faz sentido estarmos a continuar a investir na rega por gravidade, por inundação, numa altura de muita chuva e na zona das inundações. Se estamos a meter estamos a inundar primeiro nós, antes do ambiente inundar, as condições agroecológicas inundar. Então não estaremos a fazer nada. Estimulamos que eles usem a rega gota a gota, que eles plantam num nível que permite a drenagem em caso de excesso. Então, juntando as tecnologias e a semente de qualidade, nós temos resultados que pode ver aqui e que os produtores também podem ser testemunhas. Sim.
1: Muito obrigada pela oportunidade que nós tivemos, Rádio Moçambique, Antena Nacional, de conversar, e os ouvintes vão saber, aqueles que se interessam por desenvolver a sua renda familiar, cultivando a terra, porque é na terra onde a gente produz para comer, para consumir, e agradecer o país por esta parceria que fez convosco, Singenta, para melhorarmos o cultivo da terra em Moçambique. Enquanto isso, nós, RM, Antena Nacional, vamos levando esta experiência para as comunidades no geral.
0: É por isso que juntos somos fortes.
1: Obrigada, até a próxima.
0: Obrigado.
2: Carmona Samuel Coça, representante da Singenta, uma empresa multinacional vocacionada na produção de sementes híbridas, preparadas para as mudanças climáticas, que é um dos parceiros do governo de Moçambique, através do setor agrícola, com vista a evitar a perda de culturas durante a época chuvosa nos campos de produção. E chegamos ao fim do programa de responsabilidade social da Rádio Moçambique. Aceite os cumprimentos de Albertina Pascoal, que esteve na produção e apresentação, e Sidónio Pires, que fez a sonorização e montagem. Até para a semana.
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4: A Moçambique são 15 horas. Está de regresso na antena o jornalista Gerson Jamisi para atualizar a informação. Boa tarde.
5: Henriques Dias e ouvintes, renovando os votos de uma boa tarde, o Presidente da República apela aos automobilistas a evitarem excessos de velocidade e circulação noturna na via pública. Daniel Chapo explica que este apelo é principalmente para as viaturas de longo curso, tidas como as que se envolvem frequentemente em casos de acidentes de viação. O chefe de Estado reagia desta forma ao trágico acidente de viação que na noite de ontem matou 24 pessoas no distrito de Zavala, província de Inhambane.
6: Em nome do povo moçambicano, do Ruvuma ao Maputo, do Zumba ao Índico, queremos endereçar às famílias enlutadas as nossas mais sentidas condolências. A nossa polícia e outras equipas estão no terreno a trabalhar para verificar as razões deste aparatoso acidente, apurar as responsabilidades, mas infelizmente nós perdemos esses nossos irmãos e queremos apelar para que evitemos excesso de velocidade, circulação noturna, para que as nossas estradas não continuem a derramar sangue e a semear luto nas famílias.
5: Daniel Chapo, que falava esta tarde na cidade da Matola, no encontro com mulheres da província de Maputo, destacou que o governo vai continuar a acompanhar de perto esta situação. E o governador da província de Inhambane deslocou-se hoje ao local do acidente, que vitimou 24 pessoas e feriu com gravidade outras duas. Francisco Pagula foi informado que as vítimas mortais saíam do distrito de Chibabava, em Sofala, com destino à vizinha África do Sul. Chegado ao distrito de Zavala, a viatura em que se faziam transportar embateu frontalmente com um caminhão que fazia o sentido contrário. O chefe do executivo de Inhambane assegurou que a criação de condições para a transladação dos corpos das vítimas que foram encaminhados para o Hospital Distrital de Kisiko e Provincial de Inhambane.
7: Junto dos outros transportadores da mesma rota, ficou claro que quase todos os óbitos são do distrito de Chibabava. Então, estamos a fazer esta informação amanhã de manhã. Já vai sair uma equipe constituída pelos colegas de defesa, a nível da província, mas também pelo governo da província, o Conselho Executivo, o Conselho de Defesa do Estado, que é para fazer este acompanhamento.
5: O governador da província de Inhambane, Francisco Pagula, reforçou apelos para uma condução prudente de modo a evitar casos de acidentes de viação. O governo vai modernizar e expandir o posto fronteiriço de paragem única de Machipanda, na província de Manica, com o objetivo de melhorar a circulação de pessoas e mercadorias entre Moçambique, Zimbábue e outros países da África Austral. De acordo com um comunicado de imprensa do Gabinete de Informação, a intervenção visa igualmente reforçar a eficiência do corredor da Beira. O projeto, avaliado em cerca de 30 milhões de dólares, será implementado em regime de parceria público-privada, com uma concessão de 25 anos. A obra prevê a expansão do terminal, melhoria das faixas de circulação, construção de duas novas pontes sobre o rio Machipanda e a instalação de sistemas eletrônicos de vigilância e controlo. O Gabinete de Informação refere que a modernização deverá reduzir o tempo de espera, o congestionamento de caminhões e os custos logísticos, além de acelerar os procedimentos aduaneiros e migratórios. O projeto deverá ainda facilitar o comércio regional e reforçar a ligação do Porto da Beira ao os mercados do Zimbábue, Zâmbia, Malawi, Botswana e República Democrática do Congo. Serão eleitos hoje os novos primeiros secretários dos comitês distritais do Partido Frelimo ao nível da cidade de Maputo. As eleições vão acontecer no decurso das primeiras conferências extraordinárias ao nível dos distritos municipais de Maputo, que hoje têm lugar. O chefe, melhor dizendo, da Brigada Central de Assistência ao Distrito Municipal de Xamanculo, Samuel Kivin, disse que as eleições internas não devem dividir os membros do partido.
8: Camaradas, as eleições que teremos hoje aqui não devem nos dividir. Pelo contrário, devem ser eleições que nos fortaleçam. Aqui não há grupo de nem grupo do outro. Só tem o grupo de Xamanculo. Só tem o partido em Xamanculo. Eu gostaria que, no fim desta sessão, nós saíssemos mais unidos do que antes.
5: Ainda hoje, no âmbito das eleições internas, serão eleitos os novos membros do Comitê da Cidade de Maputo. No estrangeiro, 37 mineiros que supostamente trabalhavam de forma ilegal morreram ontem num centro de detenção no estado de Níger, na Nigéria. Segundo as autoridades locais, os cidadãos tinham sido detidos durante uma operação realizada na terça e quarta-feira, no âmbito dos esforços para conter as atividades de mineração ilegal no estado do Níger. As autoridades de segurança apontam para um possível surto de doença como causa das mortes, mas um sobrevivente do incidente diz que 65 detidos estavam amontoados numa cela mal ventilada, sugerindo que os cidadãos tenham morrido por asfixia. O governo do estado do Níger decretou 3 dias de luto em homenagem às vítimas. Foram as notícias das 15, as próximas às 16 horas.

0: uma criança bem nutrida. Aprende melhor, desenvolve plenamente as suas capacidades e encontra melhores condições para realizar o seu potencial ao longo de toda a vida. Por isso, investir na alimentação e na nutrição é investir no capital humano do nosso país e no futuro de Moçambique. A nossa agenda de independência económica passa também pela capacidade de produzir, transformar, exportar e disponibilizar alimentos suficientes, seguros e nutritivos para o nosso povo.
1: Presidente da República, Daniel Chapo.

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4: O Instituto Nacional para as Comunidades Moçambicanas no Exterior, INAS, solicita a comparência urgente dos familiares do cidadão Piazon Michel Chauque. Piazon Michel Chauque é imigrante moçambicano na África do Sul, residia no bairro 10, distrito de Xikwalakwala, província de Gaza. São citados como seus primos Lucasse e Tenezin Lovo. O INAS fica situado em Maputo, na Avenida de Angola, número 746, Resto Chão, com o telemóvel 86-6245-470. O Ministério das Obras Públicas, Habitação e Recursos Hídricos torna público que aceita propostas em cartas fechadas, devidamente assinadas pelos proponentes, para compra de viaturas em hasta pública, cuja carta é dirigida ao Presidente da Comissão de Avaliação e Venda de Bens Abatidos. As listas das viaturas, sucatas e carcaças encontram-se afixadas nas instalações do Ministério, cito na Avenida Karl Marx, número 606. Para mais informação, os interessados poderão dirigir-se ao mesmo endereço. As propostas deverão ser entregues até às 9 horas do dia 22 de setembro de 2026, estando a abertura das mesmas marcada para as 9 horas e 30 minutos do mesmo dia.
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0: piace?
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0: Onde é que nos encontramos?
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0: Para.

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2: Boa tarde. O presidente da República apela aos automobilistas a evitarem excessos de velocidade e circulação noturna na via pública. Daniel Chapo explica que este apelo é principalmente para as viaturas de longo curso, tidas como as que se envolvem frequentemente em casos de acidentes de viação. O chefe de Estado reagia desta forma ao acidente de viação que na noite de ontem matou 24 pessoas no distrito de Zavala, província de Inhambane.
3: Em nome do povo moçambicano, do Ruvuma ao Maputo, do Zuzu Índico, queremos endereçar às famílias enlutadas as nossas mais sentidas condolências, a nossa polícia e outras equipas estão no terreno a trabalhar para verificar as razões deste aparatoso acidente, apurar as responsabilidades, mas infelizmente nós perdemos esses nossos irmãos e queremos para que evitemos excesso de velocidade, circulação noturna, para que as nossas estradas não continuem a derramar sangue e a semear luto nas famílias.
2: Daniel Chapo, que falava esta tarde na cidade da Matola, no encontro com mulheres da província de Maputo, destacou que o governo vai continuar a acompanhar de perto esta situação. E o governador da província de Inhambane deslocou-se hoje ao local do acidente que matou 24 pessoas e feriu com gravidade outras duas. Francisco Pagula foi informado que as vítimas mortais saíam do distrito de Chibabava, em Sofala, com destino à vizinha África do Sul. Chegado ao distrito de Zavala, a viatura em que se faziam transportar embateu frontalmente com um caminhão que fazia o sentido contrário. O chefe do executivo de Inhambane assegurou a criação de condições para a transladação dos corpos das vítimas que foram encaminhados para o Hospital Distrital de Kisiko e Provincial de Inhambane.
4: Junto dos outros transportadores da mesma rota, ficou claro que quase todos os óbitos são dos distritos de Cabral. Então, estamos a fazer esta recuperação amanhã de manhã. Já vai sair uma equipe constituída pelos colegas de defesa, a nível da província, mas também pelo governo da província, o Conselho Executivo, o Conselho de Proteção de Estado, que é para fazer este acompanhamento.
2: O governador da província de Inhambane, Francisco Pagula, reforçou apelos para uma condução prudente, de modo a evitar casos de acidentes de viação. O presidente da Associação para as Vítimas de Insegurança Rodoviária apela para uma investigação célere para o esclarecimento do caso do acidente de viação que matou 24 pessoas no distrito de Zavala, província de Inhambane. Alexandre Nhampossa pede ainda que, depois de apuradas as causas do sinistro, sejam aplicadas medidas de responsabilização exemplares para evitar que mais casos se repitam nas estradas do país.
5: E o nosso apelo principalmente vai para as autoridades de direito, vai para as equipas das várias instituições envolvidas, no sentido de que seja desencadeada uma investigação profunda, responsável e transparente, no sentido de que seja quem for o responsável por este acidente, vista de culpabilidade, tenha de ser efetivamente, nos termos da lei, responsabilizado para que situações como estas não voltem a se repetir nas nossas estradas.
2: Presidente da Associação para as Vítimas de Insegurança Rodoviária, Alexandre Nhampossa, reagindo ao acidente de viação que na noite de ontem matou 24 pessoas no distrito de Zavala, província de Inhambane. E o chefe adjunto da Brigada Central do Partido Frelimo de Assistência à província de Inhambane lamenta o sucedido e solidariza-se com as famílias enlutadas. Venâncio Macam.
6: Constantino André observa que todos os utentes das estradas devem redobrar a prudência para evitar o derramamento de sangue nas estradas.
7: Fazemos mais uma vez um apelo à prudência nas nossas estradas. É um acidente que deixa, portanto, muitas pessoas de luto. É um acidente que deixa o país de luto. E queremos fazer esse apelo para que, portanto, nós todos, enquanto condutores, enquanto transeuntes, enquanto usuários das vias públicas, nos façamos a essas vias com a responsabilidade, com a prudência, percebendo que temos responsabilidades de salvaguardar o bem-estar de todos nós na estrada. Lamentamos bastante, apresentamos uma palavra de consolo a todas as famílias.
6: Constantino André falava no distrito de Mobote, onde depois de visitar uma unidade sanitária na sede da localidade de Makuluva, que está há 6 meses sem corrente elétrica, Vanessa Macam, Mobote.
2: No estrangeiro, as forças de segurança nigerianas abriram fogo em uma cidade do centro num protesto de centenas de pessoas contra a morte de 37 detidos sob custódia de uma força paramilitar. As vítimas foram encontradas mortas na quinta-feira nas celas do Corpo de Segurança e Defesa Civil da Nigéria, que havia invadido minas de ouro e supostamente ilegais e prendido dezenas de garimpeiros em Mina, capital do estado de Níger. O governo prometeu uma investigação sobre as mortes e suspendeu alguns altos funcionários, mas a indignação com o incidente levou a confrontos. Soldados e polícias patrulhavam a mina para tentar restabelecer a ordem no Níger, segundo deu a conhecer a agência de notícias Reuters. Foram as notícias das 16, as próximas às 17 horas.
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1: Não sei se lhe faço perceber. Portanto, já há várias concessões de portos. Não consigo perceber que, porque é que o porto de Machipanda, enquanto temos vários, ou melhor, a fronteira de Machipanda, enquanto já temos várias fronteiras, portanto, com o mesmo regime. O que eu posso lhe dizer é que a parte principal, que é a informação e a gestão de dados que tem a ver com a soberania do Estado, vai continuar a ser feita pelas instituições de soberania do Estado moçambicano. Estamos juntos? Uma coisa é construir infraestruturas, estamos juntos, mas a migração, que é o Ministério do Interior, é que vai estar a trabalhar no, ou melhor, na fronteira de Machipanda. Estamos juntos? Não vai ser gerida a fronteira de Machipanda por uma migração estrangeira, para ficar mais claro, para colocar os pontos nos is. É o Ministério do Interior, que é o Ministério do Interior da República de Moçambique, os funcionários de imigração, das alfândegas, as forças de defesa e segurança da República de Moçambique, que estão ali a trabalhar neste momento, são mesmíssimos que vão estar a trabalhar nas novas infraestruturas. É só isso que quero deixar claro. Tal como se for agora no Porto de Maputo, que está concessionado, e que neste momento que estou aqui a falar, o MPDC está a construir infraestruturas para ampliação do Porto de Maputo, que é uma fronteira marítima, vai encontrar lá a migração, vai encontrar lá alfândegas, vai encontrar lá a autoridade tributária, vai encontrar todas aquelas instituições do Estado moçambicano, estão na fronteira marítima do Porto de Maputo. Se for a fronteira marítima do Porto da Beira, que está concessionado a Cornelda, vai encontrar a Autoridade Tributária da República de Moçambique, vai encontrar a Migração da República de Moçambique, vai encontrar as alfândegas da República de Moçambique, e o mesmo vai acontecer na fronteira de Machipanda. Portanto, não há nenhuma soberania moçambicana que vai estar em causa. Portanto, é melhor dizer que é mesmo uma percepção. E tal como eu disse aqui, que já existem portos concessionados, que são fronteiras marítimas, e não há problema de soberania, quando também não há de haver. Portanto, ajudem-nos também a esclarecer essas percepções, porque são mesmo percepções para desinformar, não é? Então, aproveitamos essas questões para colocarmos os pontos nos is. Em relação à questão que colocou relacionada com a segurança, já deixamos de forma clara e inequívoca, em várias ocasiões, que nós, como Governo da República de Moçambique, como Estado moçambicano, é nossa responsabilidade, em primeira linha, defender a soberania moçambicana. E cada metro quadrado do território moçambicano. E é isso que estamos a fazer na província de Cabo Delgado, 24 sobre 24 horas, de segunda a segunda, faça sol, faça chuva, faça frio, as forças de defesa e segurança, as forças armadas da República de Moçambique estão no terreno a defender o povo moçambicano contra o terrorismo. É do vosso conhecimento e é do conhecimento público que em Cabo Delgado, quando o terrorismo começou, as vilas dos distritos de Macomia, Mocimboa da Praia, Kisanga, estavam completamente ocupadas. Este momento que estamos aqui a falar, não há nenhuma vila de algum distrito da província de Cabo Delgado que está ocupada. Eu que estou a falar aqui, já estive numa vila, este ano mesmo, a fazer comício que tinha sido ocupado, que é a Vila de Miluco. Estivemos lá, trabalhamos, fizemos comício e saímos. Estamos aqui vivos. Portanto, o que eu quero dizer é que há desafios no terreno. Os terroristas continuam a fazer alguns ataques esporádicos em algumas aldeias e isto provoca realmente a deslocação, portanto, da população, e temos que fazer assistência humanitária aos deslocados, mas já estivemos numa situação pior do que esta que está hoje, não é? Então, é preciso também percebermos que estão a acontecer trabalhos ao nível do terreno. Há desafios, sim, reconhecemos, mas também já estivemos numa situação pior do que esta que estamos hoje. E amanhã podemos estar numa situação melhor do que esta que estamos hoje. Bom, não podemos reparar as coisas só para o lado negativo, é preciso reconhecer o trabalho que as Forças de Defesa e Segurança estão a fazer no terreno. Jovens que estão a defender essa pátria, caminham quilómetros e quilómetros a pé para defender o povo moçambicano. E nós temos que, mais uma vez, reconhecer, elogiar, congratular este excelente trabalho que as Forças de Defesa e Segurança estão a fazer no terreno. E as Forças Armadas, em particular. E vamos continuar a combater o terrorismo no terreno até que um dia possamos vencer. Tivemos uma guerra aqui de cerca de 16 anos. Morreram mais de 1 milhão de pessoas. Destruiu-se o tecido social e econômico do país, mas acabou. Portanto, achamos que tudo que tem início, um dia vai ter fim. Essa é que é a nossa esperança. E este é que é um princípio universal. Tudo que começa, termina. Mesmo nós que estamos aqui todos, começamos um dia. Se existe uma coisa que tenho certeza é que todos nós aqui vamos acabar um dia. Não há ninguém que há de viver para sempre. Então, é um princípio universal. E temos certeza também que um dia, se o terrorismo começou, um dia vai acabar. Quando é que é complicado? É como também o seu caso. Quando é que vai acabar é que é complicado. Mas que há de acabar? Há de acabar. Isso tenho certeza, não tenho dúvidas. Sim, mas...
2: Muito boa tarde, Sr. Presidente. Alberto Paulo, da Rádio Moçambique. Maputo é esta província eminentemente industrial, como foi referido aqui. Temos essas duas vertentes que já foram mencionadas, a questão da eletricidade e igualmente da retenção de água. Aqui na província de Maputo temos o projeto Vulto, da barragem Moamba Major. Senhor Presidente, este projeto tem registrado avanços, mas em algum momento estagnações. Gostaria de saber a quantas anda o projeto Moamba Major.
1: É uma boa pergunta. Como sabe, no início deste projeto, tinha sido levado a cabo em parceria com o Brasil. E nós, neste momento que estamos a falar, vamos viajar para o mesmo país, por forma que possamos encontrar formas de retomar estas negociações e, se as negociações correrem bem, o que estamos a fazer neste momento com o Brasil é que temos uma dívida por causa da construção do aeroporto de Nacala e trabalhamos para fazer o rescalonamento desta dívida. Felizmente, o trabalho de negociação para o rescalonamento da dívida com o Brasil correu muito bem, está correndo bem. E este trabalho de rescalonamento da dívida é por poder ver se conseguimos mais um espaço para negociar projetos como esse que fez referência, de Moamba Major, e tantos outros projetos, principalmente no setor da agricultura, para o aumento da produção e produtividade em Moçambique. Mas estou a explicar, estou a responder porque perguntou. Nós somos mais um governo de resultados. Vamos falar com mais detalhes quando tivermos tudo completamente fechado. Neste momento o esforço que estamos a fazer é com a China, com o Brasil e outros países amigos que possam realmente nos permitir retomar o projeto nos moldes em que o projeto tinha sido, portanto, levado a cabo. E achamos que, sem mais dúvidas, é um projeto extremamente importante, não só para a retenção e o controle das águas, mas também para a agricultura, sobretudo, e, se for possível, também a produção de energia elétrica, para nós continuarmos a desenvolver a nossa província de Maputo e, consequentemente, o nosso país.
3: Muito obrigado, Excelência. Não havendo mais, damos por encerrada a presente conferência de imprensa e tenho a elevada honra de anunciar a retirada desta sala de Sua Excelência, o Presidente da República.
4: Palavras então do Presidente da República, Daniel Chapo, no final da sua visita à província de Maputo. O Presidente da República fez um resumo das atividades.
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2: Boa noite. O Presidente da República garante que o governo está a acompanhar os desenvolvimentos do acidente de viação que na noite de ontem matou 24 pessoas no distrito de Zavala, província de Inhambane. Daniel Chap sublinhou que uma equipa multissetorial encontra-se no local do sinistro para apurar as reais causas para posterior tomada de medidas rigorosas visando evitar o derramamento de sangue nas estradas.
3: Reiterar os nossos sentimentos e condolências às famílias enlutadas. Continuaremos a dar a nossa atenção para que as almas dos nossos irmãos e nossas irmãs possam descansar em paz. A nossa polícia e outras equipas estão no terreno a trabalhar para verificar as razões deste aparatoso acidente, apurar as responsabilidades. Queremos apelar para que evitemos excesso de velocidade, circulação noturna, para que as nossas estradas não continuem a derramar sangue e a semear luto nas famílias.
2: Presidente da República Daniel Chapo, reagindo ao acidente de viação que na noite de ontem matou 24 pessoas no distrito de Zavala, província de Inhambane. E o governador da província de Inhambane, Francisco Pagula, assegurou a criação de condições para a transladação dos corpos das vítimas.
4: Junto dos outros transportadores da mesma rota, ficou claro que quase todos os óbitos são do distrito de Zavala. Estamos a fazer esta recuperação amanhã de manhã. Vai sair uma equipe constituída pelos colegas de defesa, ao nível da província, mas também pelo governo da província, o Conselho Executivo, o Conselho de Defesa do Estado, que é para fazer este acompanhamento.
2: Já o presidente da Associação para as Vítimas de Insegurança Rodoviária apela para uma investigação célere para o esclarecimento do caso. Alexandre Nhamposa pede ainda que, depois de apuradas as causas do sinistro, sejam aplicadas medidas de responsabilização exemplares para evitar que mais casos se repitam nas estradas do país.
5: E o nosso apelo principalmente vai para as autoridades de direito, vai para as equipas das várias instituições envolvidas, no sentido de que seja desencadeada uma investigação profunda, responsável e transparente, no sentido de que seja quem for o responsável por este acidente, do ponto de vista de culpabilidade, tenha de ser efetivamente, nos termos da lei, responsabilizar para que situações como estas não voltem a se repetir nas nossas estradas.
2: E o chefe adjunto da Brigada Central do Partido Frelimo de Assistência à província de Inhambane lamenta o sucedido e solidariza-se com as famílias enlutadas. Venâncio Macão.
6: Constantino André observa que todos os utentes das estradas devem redobrar a prudência para evitar o derramamento de sangue nas estradas.
7: Fazemos mais uma vez um apelo à prudência nas nossas estradas. É um acidente que deixa, portanto, muitas pessoas de luto. É um acidente que deixa o país de luto. E queremos fazer esse apelo para que, portanto, nós todos, enquanto condutores, enquanto transeuntes, enquanto usuários das vias públicas, nos façamos a essas vias com a responsabilidade, com a prudência, percebendo que temos responsabilidades de salvaguardar o bem-estar de todos nós na estrada. Lamentamos bastante, apresentamos uma palavra de consolo a todas as famílias.
6: Constantino André falava no distrito de Mobote, onde depois de visitar uma unidade sanitária na sede da localidade de Maculuva, que está há 6 meses sem corrente elétrica, Venâncio Macão, Mobote.
2: Noutras notas da atualidade, o Presidente da República assegura que o Governo continua a trabalhar para a retoma das atividades das principais unidades fabris instaladas na província de Maputo. O chefe de Estado indicou a título de exemplo que conversações continuam em curso para a reabertura da fábrica de produção de alumínio Mozal, bem como a retoma em pleno da produção na açucareira de Chinavane.
3: Em relação ao Mozal, nós continuamos a trabalhar para que se chegue a um consenso em relação àquilo que são as exigências daqueles que querem retomar o projeto. mas com a salvaguarda do interesse nacional, que é o interesse do povo moçambicano. Queria acrescentar que quando nós passamos da Manhissa, por causa das cheias que causou inundações aos campos de cana-de-açúcar, e também temos os mesmos desafios com Maragra, nós como governo continuamos a trabalhar para ver se encontramos solução para que cerca de 4 mil pessoas que tinham emprego efetivo e sazonal naquela área possam a qualquer altura as atividades ser retomadas e as pessoas voltem a trabalhar.
2: O Presidente da República falava no município de Matola no balanço dos 3 dias da sua visita de trabalho à província de Maputo. O Fundo Monetário Internacional afirma que a economia moçambicana registra sinais positivos de recuperação com um potencial significativo a médio prazo associado aos projetos de gás natural liquefeito. O FMI indica que a constatação é feita tendo em conta os desafios externos e internos enfrentados pelo país nas áreas de finanças públicas, do setor financeiro e cambial e pelos choques climáticos. Em comunicado, o Ministério das Finanças refere que durante os 10 dias de trabalho em Moçambique, a equipe técnica do FMI reuniu-se com a Primeira-Ministra, a Ministra das Finanças, o Governador do Banco de Moçambique e outras entidades do setor económico. Na atualidade internacional, as forças de segurança nigerianas abriram fogo em uma cidade do centro, num protesto de centenas de pessoas contra a morte de 37 detidos sob custódia de uma força paramilitar. As vítimas foram encontradas mortas na quinta-feira na cela do Corpo de Segurança e Defesa Civil da Nigéria, que havia invadido minas de ouro supostamente ilegais e prendido dezenas de garimpeiros em Mina, capital do estado do Níger. Ouvinte, apresentamos as notícias das 18, as próximas às 19h30 no Jornal da Noite.
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me diz uma coisa. Quantas mulheres o diretor daqui tem? Quero saber.

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0: Estimado ouvinte, boa noite. Presidente da República, Daniel Chapo, quer contar com a contribuição e participação ativa da mulher nos diferentes setores da vida do país. Ministro da Defesa Nacional destaca o papel das famílias dos militares na defesa da pátria, sublinhando que por detrás de cada militar existe uma família que apoia e partilha os sacrifícios de servir à nação. O número de pessoas desempregadas no país subiu de 203 mil para 212 mil no segundo trimestre deste ano. São os tópicos do Jornal da Noite da Rádio Moçambique, hoje, último dia da visita de trabalho do Presidente da República, Daniel Chapo, à província de Maputo. João de Brito Langa está na edição e apresentação com a sonorização de Jamal Afonso. Boa escuta. Acidentes de aviação continuam a ceifar vidas no país. Na província de Nampula, duas pessoas perderam a vida na noite desta quinta-feira em consequência de um acidente de aviação do tipo choque entre duas viaturas na zona de Muezia, posto administrativo de Anchilo. Rajabo Assam.
1: Trata-se de um caminhão cisterna de transporte de combustível que seguia o sentido naquela cidade de Nampula e viatura ligeira no sentido contrário, que se embateram violentamente, resultando na morte imediata de duas pessoas, por sinal motoristas das viaturas acidentadas.
2: Então, tem um transporte de combustível que vem à direção de Nacala e outro caminhão, um UD, que sai da cidade em destino a caminho de Nacala. Então, este de combustível, quando apercebeu-se que estava parado um trator, sei lá, ele estava a sonecar, então ele quis fintar. Quando ele finta, já foi fazer colisão com o UD que saía do destino da cidade para a direção de Nacala. Houve perda de vidas humanas, duas pessoas que são os motoristas, através dessa colisão não conseguiram sair. O fogo já tinha pegado.
1: O chefe do posto administrativo de Anchilo apela aos condutores a pautar por uma condução prudente para evitar derramamento de sangue nas estradas.
2: O conselho que eu posso aqui deixar é de que eles andem de uma forma moderada. Por isso a nossa polícia também está na estrada a nos aconselhar para ponderarmos essas velocidades.
1: Justito Daniel, chefe do posto administrativo de Anchilo, e a morte de duas pessoas em consequência de um acidente de viação na noite desta quinta-feira na zona de Moesia, distrito de Nampula.
0: Este sinistro segue-se a outro aparatoso acidente de aviação que ceifou a vida a 24 pessoas no distrito de Zavala, província de Inhambane. A propósito deste aparatoso acidente de aviação, o Presidente da República garante que o governo está a acompanhar os desenvolvimentos do sinistro. Daniel Chapo sublinhou que uma equipa multissetorial encontra-se no local do sinistro para apurar as reais causas para posterior tomada de medidas rigorosas visando evitar o derramamento de sangue nas estradas. E o presidente da Associação para as Vítimas de Insegurança Rodoviária apela para uma investigação célere para o esclarecimento do caso do acidente de aviação. Alexandre Nhamposa pede ainda que, depois de apuradas as causas do sinistro, sejam aplicadas medidas de responsabilização exemplares para evitar que mais casos se repitam nas estradas do país. Os corpos das vítimas do acidente de aviação de Inhambane serão transladados amanhã, como nos reporta Daniel Faela.
3: Muito boa noite. Os 24 corpos das vítimas do acidente de aviação ocorrido última noite no distrito de Zavala, província de Inhambane, serão transladados amanhã para o distrito de Xibabava, província de Sofala. Neste momento decorre o processo de separação dos corpos para permitir a arrumação das urnas e que serão transportadas numa viatura identificada pelas autoridades para este efeito. 15 dos 24 corpos estão depositados na morgue do Hospital Provincial de Inhambane e os restantes 9 no Hospital Distrital de Kisiko, distrito de Zavala, onde ocorreu este acidente de tipo choque entre carros. As vítimas mortais viajavam numa viatura de transporte de passageiros que saía do distrito de Xibabava, em Sofala, com destino à vizinha África do Sul. E a equipa multissetorial continua no terreno a investigar as reais causas deste aparatoso acidente de aviação que causou a morte de 24 pessoas. O governador da província de Inhambane deslocou-se ao meio da manhã ao local do acidente para in loco se aperceber das reais causas e daquilo que aconteceu, bem como visitar os dois feridos, na altura internados no Hospital Distrital de Zavala, de onde mais tarde foram transferidos para o Hospital Hospital Provincial de Inhambane, onde continuam a receber cuidados médicos. O governador de Inhambane, Francisco Pagula, e a secretária de Estado nesta província, Arsenia Massing, lamentam a morte destes cidadãos e endereçam sentidas condolências às famílias enlutadas. Por sua vez, o Partido Frelimo em Inhambane solidariza-se com as famílias enlutadas, sublinhando que nada é capaz de reparar a perda de um ente querido. Mas é preciso ter forças para lidar com este triste acontecimento. Que as famílias enlutadas encontrem em Deus forças e coragem que preservam o legado dos seus entes queridos e aguardem nos seus corações os melhores momentos vividos. Numa mensagem enviada à nossa redação, a Frelimo acrescenta que o acidente ocorre numa altura em que, nos períodos da manhã e da tarde, a visibilidade nas estradas é reduzida, reiterando, no entanto, maior prudência aos automobilistas por forma a preservar a vida humana. Daniel Faela, a partir de Inhambane, boa noite.
0: Outras notícias de Inhambane indicam que o chefe adjunto da Brigada Central do Partido Frelimo, de assistência àquela província, lamenta as mortes registradas neste sinistro. Venâncio Macamo.
4: Constantino André observa que todos os utentes das estradas devem redobrar a prudência para evitar o derramamento de sangue nas estradas.
5: Fazemos mais uma vez um apelo à prudência nas nossas estradas. É um acidente que deixa, portanto, muitas pessoas de luto. É um acidente que deixa o país de luto. E queremos fazer esse apelo para que, portanto, nós todos, enquanto condutores, enquanto transeuntes, enquanto usuários das vias públicas, nos façamos a essas vias com a responsabilidade, com a prudência, percebendo que temos responsabilidades de salvaguardar o bem-estar de todos nós na estrada. Lamentamos bastante, apresentamos uma palavra de consolo a todas as famílias.
4: Constantino André falava no distrito de Mobote, onde depois de visitar uma unidade sanitária na sede da localidade de Maculuva, que está há 6 meses sem corrente elétrica devido à danificação do sistema de painéis solares, anunciou a disponibilização do equipamento para a sua reposição.
5: Mas só de existir alguém com vontade de apoiar, esse espírito de apoio de moçambicano para moçambicanos que deve sempre prevalecer. Então queremos saudar, portanto, os integrantes da nossa brigada, porque muito rapidamente disseram que não é um problema assim grave e vamos poder restaurar a energia elétrica neste ponto, apoiando milhares de moçambicanos residentes nessa zona.
4: A diretora do Centro de Saúde de Maculuva, Susana Murur, descreve o momento que a unidade sanitária vive na assistência dos pacientes, assumindo que aguardam com muita expectativa o fim de sofrimento.
6: Nesse momento nós usamos telemóveis nossos e os telemóveis de próprios pacientes e nas nossas consultas pré-natal recomendamos os pacientes para poderem trazer lanternas, né? Os gambiás, quem tiver. Quem não tem, usamos os nossos próprios telemóveis. É muito difícil, é um desafio enorme, não é fácil.
4: Susana Mururu, diretora do Centro de Saúde de Maculuva. Vanessa Macam, Mabote.
0: Está no ar o Jornal da Noite da Rádio Moçambique. O Presidente da República, Daniel Chapo, participa no dia 21 de setembro corrente na qualidade de principal orador no Fórum Petróleo e Gás 2026 a realizar-se no Rio de Janeiro, Brasil, sob o lema Evolução Energética para o Futuro. O evento tem como objetivo promover o debate e a partilha de conhecimentos e informações sobre energia, desenvolvimento sustentável e os desafios da transição energética global. No mesmo dia, o chefe de Estado moçambicano inicia uma visita de trabalho de 3 dias a Nova York, Estados Unidos da América, para participar na 81ª sessão da Assembleia Geral das Nações Unidas, subordinada ao tema Restaurar a Confiança, Gerir a Transformação, uma organização das Nações Unidas que beneficia a todos. Durante a sua estadia, o Presidente da República participará no debate geral desta sessão da ONU, bem como em outros eventos de alto nível. Acompanham o chefe de Estado, a Primeira-Dama da República, Guetta Chapo, os ministros dos Negócios Estrangeiros e Cooperação, Maria Lucas, dos Recursos Minerais e Energia, Estevão Pal, da Saúde, o CNIS, bem como os embaixadores de Moçambique no Brasil e nos Estados Unidos, Alexandre Manjate e Alfredo Nuvunga, respectivamente. E hoje o Presidente da República terminou a visita de trabalho que vinha efetuando à província de Maputo. Nas diversas interações que manteve com a população deste ponto do país, o chefe do Estado moçambicano sublinhou a necessidade da paz e estabilidade e vincou o papel da mulher no desenvolvimento do país. Detalhes com Stélio Manhissa.
7: O Presidente da República quer contar com a contribuição e participação ativa da mulher nos diferentes setores da vida do país. Daniel Chapo destaca a capacidade de gestão e o papel desempenhado pela mulher na família e no desenvolvimento das comunidades, como sendo alguns dos aspectos que evidenciam a sua pertinência na vida da nação. Chapo reconhece as diferentes responsabilidades sociais assumidas pela mulher moçambicana, defendendo por isso a criação de mecanismos de acesso a financiamentos aliados a capacitações para que a mulher possa continuar a inserir-se nos vários domínios de desenvolvimento. O presidente falava esta sexta-feira na Matola, durante uma reunião que manteve com as mulheres da província de Maputo, no fecho da sua visita de 3 dias a esta região do país.
8: A mulher moçambicana, como mãe, é educadora. A mulher moçambicana é uma grande trabalhadora, é produtora, é uma comerciante, é empresária. A única coisa que a mulher moçambicana precisa é financiamento. E por é mulher, é uma dessas soluções. E vamos encontrar tantas outras. Por isso, nós, como governo, tomamos essa decisão.
7: Na ocasião, o chefe de Estado convidou as mulheres a assumirem o papel ativo na promoção da paz nas comunidades, considerando que a paz verdadeira começa dentro de casa.
8: Sim. Temos que garantir a paz na sociedade, porque a paz é a condição para nós desenvolvermos Moçambique. E a paz não deve só ser o calar das armas. Um dia pode terminar o terrorismo em Cabo Delgado, só da violência na sociedade terminar, mas enquanto na família continuar a haver violência, não haverá paz. A paz começa em casa, na família, espalha-se para os vizinhos, para o bairro, nosso município, nossa província e para o país todo.
7: O presidente da República abordou igualmente a violência baseada nas relações familiares como um fenómeno a ser combatido por todos, tendo anotado que a violência pode ocorrer de homens contra mulheres e vice-versa.
8: Todos nós temos que combater a violência, como disse muito bem a vossa mensagem que nós levamos. E a violência que estamos a falar aqui não é só violência física, mas também é violência mental. E às vezes a violência mental dói mais do que uma violência física. Boca. Esta violência que estou a dizer, que precisamos de combater, tanto física como psicológica, não é só de homem para mulher. Acontece também de mulher para homem. Naquele gabinete na polícia, na esquadra, que se chama para o atendimento da mulher e da criança, às vezes também costumam chegar homens lá à noite, a dizer: estou a pedir para eu dormir aqui, porque estou a levar muita porrada lá em casa. E às vezes não é porrada física, mas psicológica. Boca, boca.
7: Presidente da República Daniel Chapo e o essencial da mensagem deixada esta sexta-feira às mulheres da província de Maputo, com ênfase para sua maior participação na economia, acesso ao financiamento, capacitação, segurança e envolvimento na construção da paz e do desenvolvimento do país. Eu sou Stélio Manhissa, da cidade da Matola. Boa noite.
0: Presidente da República quer contar com a contribuição e participação ativa da mulher nos diferentes setores da vida do país. No balanço da visita feita no final do dia, no final do dia de hoje, o chefe de Estado moçambicano garante que continua a trabalhar com parceiros interessados em retomar as operações do projeto de fundição de alumínio no Parque Industrial de Belo Luane, na província de Maputo, depois da saída da Mozal. Detalhes com Alberto Paulo.
3: Daniel Chapo refere que as negociações em curso têm em conta o interesse nacional. O interesse nacional, segundo o Presidente da República, é o do povo, com ganhos que se reflitam na vida dos moçambicanos.
9: Nas condições em que se queria trabalhar, era praticamente impossível, porque havíamos de colocar a nossa galinha do ouro, que é a hidrelétrica de Caurabaça, HCB, a subsidiar energia elétrica a Mozal. Não traria nenhum ganho ao interesse nacional, que é o interesse do povo moçambicano. Mas havendo pessoas que percebem realmente esta parte e que querem pagar o preço justo à energia que é fornecida pela Eskom, não pela HCB, mas a Eskom compra a HCB, não há problemas nenhuns. Em qualquer altura o projeto será retomado, mas com a salvaguarda do interesse nacional que é o interesse do povo moçambicano.
3: Na conferência de imprensa que serviu para o balanço da sua visita de 3 dias à província de Maputo, o presidente da República notou que a economia moçambicana vem registrando um assinalável crescimento nos últimos 3 meses. É o reposicionamento da economia após perdas registradas em consequência das cheias e inundações.
9: Em termos de contribuição para as receitas e os cofres do Estado, a Mozal, a sua paragem, não trouxe aspectos que as pessoas contavam. Por isso que, apesar do fecho, com a retoma das outras indústrias, a província continua a crescer e notamos um crescimento global de cerca de 1,7%, que para nós é bastante positivo depois daquilo tudo que aconteceu. Manifestações violentas, ilegais e criminosas, cheias, inundações e o encerramento de algumas indústrias. A retoma da província de Maputo nos faz sair desta província com a convicção que este crescimento vai continuar.
3: Durante a visita à província de Maputo, Daniel Chapo destacou uma mensagem de apelo para a preparação da população, visando dar resposta aos possíveis efeitos do fenómeno El Niño. Neste momento, trabalha-se num pacote de resposta, mas a médio prazo há um plano de construção de infraestruturas de retenção de água para a agricultura e outras atividades afins. Nesta senda, o chefe de Estado falou de ações em curso para a retoma do projeto de construção da barragem Moamba Major, na província de Maputo. Daniel Chapo falou de questões administrativas junto de parceiros para a viabilização do projeto.
9: Neste momento, o esforço que estamos a fazer é com a China, com o Brasil e outros países amigos que possam realmente nos permitir retomar o projeto nos moldes em que o projeto tinha sido, portanto, levado a cabo. E achamos que, sem mais dúvidas, é um projeto extremamente importante, não só para a retenção e o controle das águas, mas também para a agricultura, sobretudo, e, se for possível, também a produção de energia elétrica, para nós continuarmos a desenvolver a nossa província de Maputo e, consequentemente, o nosso país.
3: Presidente da República, Daniel Chapo, no final da sua visita de 3 dias à província de Maputo. Durante os 3 dias, o chefe de Estado trabalhou nos distritos de Matutuíne, Buane, Manhissa e Matola. Rádio Moçambique, Alberto Paulo, na Matola.
0: São 19 horas e 48 minutos. O ministro da Defesa Nacional destaca o papel das famílias dos militares na defesa da pátria, sublinhando que por detrás de cada militar existe uma família que apoia e partilha os sacrifícios de servir a nação. Jeremias Magana.
10: O ministro da Defesa Nacional diz que as Forças Armadas de Defesa de Moçambique reconhecem o papel da família de cada militar que contribui para a defesa da pátria. Cristóvão Chuma falava hoje em Maputo no lançamento da semana comemorativa do 25 de setembro, dia do desencadeamento da luta armada de libertação nacional e das Forças Armadas de Defesa de Moçambique, FADM.
11: Sem homens e mulheres dispostos a servir, nenhuma tecnologia, por mais avançada que seja, poderia garantir a defesa da nossa pátria. Neste contexto, é imperativo reafirmar que cada militar, do soldado recém-incorporado ao general mais graduado, é parte essencial da mesma missão. Não há hierarquia que diminua a importância do contributo individual. Há sim uma cadeia de comando que se fortalece na unidade e na coesão. Todos somos parte de um mesmo corpo. Todos servimos sob a mesma bandeira. Todos respondemos ao mesmo chamado da defesa da nossa pátria. A grandeza das Forças Armadas não se mede apenas pela sua capacidade bélica, mas pela sua coesão interna, pela sua disciplina coletiva e pela sua fidelidade aos valores nacionais.
10: Trata-se de uma semana comemorativa, pedagógica e cultural que visa transmitir às novas gerações o significado da defesa da pátria. Até à realização das cerimônias centrais do 25 de setembro na província e cidade de Inhambane, vão decorrer durante a semana palestras, exposições e encontros com vários estratos da sociedade. Para o chefe do Estado-Maior General das FADM, Júlio Jana, as comemorações do 25 de setembro constituem um marco de memória e de reafirmação dos valores que sustentam a instituição militar, garantindo a preservação da identidade nacional ao longo da história do país.
12: Neste momento solene, ao comemorarmos o Dia das Forças Armadas, sob o lema FADM 62 anos, celebrando o legado da libertação nacional, consolidando a paz e a defesa nacional, recordamos que as Forças Armadas de Defesa de Moçambique herdam um legado especial de uma geração de combatentes cujos frutos do seu sacrifício e dedicação continuamos a usufruir.
10: O chefe do Estado-Maior-General das FADM, Júlio Tchana, reconheceu os sacrifícios consentidos pelos militares mortos e feridos em combate na defesa do povo moçambicano, sobretudo em homenagem às famílias dos militares, cujo apoio silencioso e constante fortalece o espírito dos que encontram-se em serviço.
0: O número de pessoas desempregadas no país subiu de 203 mil para 212 mil no segundo trimestre deste ano. Detalhes com Paulino Nunes.
13: Ainda no mesmo período, o número de empregos passou de 33.409 para cerca de 74 mil. Os dados constam do Índice de Emprego e Produtividade referente ao segundo trimestre de 2026, apresentado esta sexta-feira em Maputo, na segunda edição do Fundec Economic Outlook. A economista Vânia Matusse explica que os números demonstram que, por um lado, o país enfrenta desafios na absorção da população economicamente ativa e, por outro, os empregos não significam necessariamente a produtividade.
14: O Índice de Emprego e Produtividade revela 7 desafios prioritários, tais como a criação insuficiente de emprego, a baixa produtividade do trabalho, a informalidade elevada, sendo que mais de 80% da população está concentrada no setor informal, fazendo trabalhos com baixos rendimentos, como biscates. Para elevar o índice de emprego e produtividade, não basta somente olhar para o número de empregos gerados, mas transformar esses empregos em cada vez mais produtivos.
13: Por outro lado, o índice de competitividade empresarial situa-se em 36%.

0: por aquela instituição de ensino superior, Otávio Fonseca.
1: Trata-se de estudantes das faculdades de Educação e Comunicação, Direito e do Ensino à Distância. Destes estudantes, 581 são licenciados, 91 mestres e 15 doutores, uma cerimônia testemunhada pelo diretor do gabinete do secretário de Estado da província de Nampula, Luís Muiani. Na ocasião, Luís Muiani desafiou aos novos técnicos superiores a absterem-se de atos de corrupção e outras práticas no exercício das suas atividades.
2: Na vossa atuação como profissionais, quer no aparelho do Estado, quanto no setor privado e como empreendedores, distanciem-se da prática de atos que consubstanciam crime de corrupção, guiando-se pelos valores da ética, da moral e da deontologia profissional que temos plena certeza que foram matérias de aprendizagem nesta universidade.
1: Na ocasião, o arcebispo de Nampula, Dom Inácio Saúre, desafiou aos graduados a primarem pela honestidade nos seus locais de trabalho.
3: Aos amigos aqui graduandos, especialmente aos que cursaram o direito, ao uso da ciência com consciência, para que, onde quer que estejam, mesmo desempregados, mas sobretudo a trabalhar, honrem a Universidade Católica de Moçambique, celebrando qualidade e inovação.
1: Já os graduados, na sua mensagem, disseram estarem preparados para enfrentarem novos desafios no mercado de emprego.
0: São 19 horas e 54 minutos, espaço para notícias nacionais e internacionais, na voz de Hermínia Francisco.
4: Boa noite. O Fundo Monetário Internacional afirma que a economia moçambicana registra sinais positivos de recuperação, com um potencial significativo a médio prazo associado aos projetos de gás natural liquefeito. O FMI indica que a constatação é feita tendo em conta os desafios externos e internos enfrentados pelo país nas áreas de finanças públicas, do setor financeiro e cambial e pelos choques climáticos. Em comunicado, o Ministério das Finanças refere que durante os 10 dias de trabalho em Moçambique, a equipa técnica do FMI reuniu-se com a Primeira-Ministra, a Ministra das Finanças, o Governador do Banco de Moçambique e outras entidades do setor econômico. Os encontros tinham em vista avaliar a situação econômica do país e iniciar as discussões para um potencial programa de facilidade de crédito. O Bangladesh ultrapassou 1 milhão de mortos associados ao surto de sarampo iniciado em março passado. As mortes foram registradas entre casos confirmados e doentes com sintomas compatíveis com a doença, segundo os mais recentes dados oficiais. O país tem um cumulativo de mais de 20 mil casos confirmados em laboratório e 176 mil suspeitos desde o início do surto. Nas últimas 24 horas, as autoridades de saúde notificaram 1.282 novos casos suspeitos, 61 confirmados e 2 mortes, ambas na divisão de Chittagong, uma das zonas mais afetadas. Mais de 1.000 casos de violência sexual foram documentados desde o início da invasão russa na Ucrânia. Quase 90% de casos de violência sexual são atribuídos ao lado russo, anunciou hoje o Alto Comissariado das Nações Unidas para os Direitos Humanos. Um novo relatório do organismo documentou 1.004 casos de violência sexual entre 24 de fevereiro de 2022, data do início da invasão russa em larga escala, e o final de julho deste ano. O número conhecido representa apenas uma fração da realidade, disse em Genebra Daniel Bill, chefe da missão de monitoria dos direitos humanos da ONU na Ucrânia. João de Brito.
0: Muito obrigado, Hermínia. Jornal da Noite, na sua ponta final, o primeiro secretário do Comitê Provincial do Partido Frelimo em Gaza insta a população do distrito de Chigubo para o uso racional da água disponível em reservatórios naturais e escavados, com vista a suprir os desafios da seca que poderá ser provocada pelo fenómeno El Niño nos próximos meses. Bonifácio Novela, em Chigubo.
5: Trata-se da água existente em algumas bacias naturais e nos 4 reservatórios escavados, que ainda permitem o consumo humano e abeberamento do gado. Almeida Guilume indicou que a previsão de ocorrência do fenômeno El Niño, que vai se prolongar até o primeiro trimestre do próximo ano, poderá reduzir drasticamente a capacidade instalada de provisão de água, provocando a escassez deste recurso para a população e ao gado.
6: O papel que temos estado a transmitir à nossa população, tendo em conta as características deste distrito, da zona norte da província de Gaza, é a questão de poupar um pouco de água. Registramos aqui bacias depois da queda pluviométrica quase em todos os distritos da zona norte. Então tem que ver

0: a racionalidade em termos de espaço para abebramento de gado, de formas que este fenómeno ali no ataque, estamos no mês de setembro, por exemplo, mas estamos a ressentir que a situação vai ser difícil nos próximos dias. O que acontece é que se não termos algum manuseio cuidadoso, haja ali alguma dispersão desta água e termos escassez de água nestes pontos da zona norte da província de Gado.
1: Ainda nesta vertente, Almeida Guilume, ela para que a população de Xigubo, na sua maioria criadora de gado, deve potenciar este recurso para dinamizar o crescimento econômico e autossustento das famílias em tempo de ocorrência do fenômeno El Niño.
0: No distrito de Xigubo, estamos com cerca de um efetivo de cerca de 50 mil cabeças contra 20 mil, que é a população do nosso distrito. É preciso também transformarmos esta capacidade que nos dispomos em transformar este gado em riqueza para gerar recurso para a sustentabilidade das nossas famílias.
1: Primeiro secretário do Comitê Provincial do Partido Frelimo em Gás, Almeida Guilume, as medidas que a população do distrito de Xigubo e não só, deve ter em conta face à eminente ocorrência do fenômeno El Niño nos próximos meses, que poderá caracterizar-se pela escassez da chuva e seca severa.
2: Previsão do tempo para amanhã: a cidade de Tete poderá registrar 34 graus centígrados de temperatura máxima, seguida de Quelimane, Nampula e Pemba com 31 graus. Para a cidade da Beira, prevê-se 29 graus. Em Inhambane e Vilanculo, 28. Xai-Xai, Lixinga e Chimoi, 27. E Maputo com 24 graus centígrados. Este ponto final do Jornal da Noite da Rádio Moçambique. João de Brito Lange editou e apresentou com a sonorização de Jamal Afonso. Boa noite e bom fim de semana.
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2: Boa noite. O presidente da República garante que o governo está a acompanhar os desenvolvimentos do acidente de viação que na noite desta quinta-feira matou 24 pessoas no distrito de Zavala, província de Inhambane. Daniel Chapo sublinha que uma equipa multissetorial encontra-se no local do sinistro para apurar as reais causas para a posterior tomada de medidas rigorosas visando evitar o derramamento de sangue nas estradas. E os 24 corpos das vítimas do acidente de viação serão transladados este sábado para o distrito de Xibabava, na província de Sofala, pormenores por Daniel Fayela.
3: 15 dos 24 corpos estão depositados na morgue do Hospital Provincial de Inhambane e os restantes 9 no Hospital Distrital de Kisiko, distrito de Zavala, onde ocorreu este acidente de tipo choque entre carros. E a equipa multissetorial continua no terreno a investigar as reais causas deste aparatoso acidente de viação que causou a morte de 24 pessoas. O governador da província de Inhambane deslocou-se ao local do acidente para in loco se aperceber das reais causas e daquilo que aconteceu, bem como visitar os dois feridos, na altura internados no Hospital Distrital de Zavala. Daniel Fayela, a partir de Inhambane.
2: A bancada parlamentar da Frelimo na Assembleia da República manifesta solidariedade para com as famílias, parentes, amigos e comunidades afetadas pela morte das 24 pessoas num acidente de viação registado na quinta-feira na província de Inhambane. Em comunicado, a bancada parlamentar da Frelimo endereça votos de rápidas melhoras aos dois feridos do acidente e apela à solidariedade e apoio às famílias afetadas. O presidente da República, Daniel Chapo, participa na próxima segunda-feira na cidade do Rio de Janeiro, no Brasil, no Fórum Petróleo e Gás 2026 a realizar-se sob o lema Evolução Energética para o Futuro. O evento em que o chefe de Estado vai intervir como orador principal tem como objetivo promover o debate e a partilha de conhecimentos e informações sobre energia, desenvolvimento sustentável e os desafios da transição energética global. Na mesma segunda-feira, o chefe de Estado inicia uma visita de trabalho de 3 dias a Nova Iorque, Estados Unidos da América, para participar na 81ª sessão da Assembleia Geral das Nações Unidas, subordinada ao tema Restaurar a Confiança, Gerir a Transformação, uma organização das Nações Unidas que beneficia a todos. A reunião anual reúne líderes mundiais e constitui uma oportunidade para reafirmar o compromisso com o multilateralismo e renovar os compromissos globais para enfrentar os desafios do mundo contemporâneo. A participação do Presidente da República nestes encontros enquadra-se nos esforços de Moçambique para fortalecer a cooperação internacional e contribuir para o debate sobre questões energéticas, desenvolvimento sustentável e os principais desafios da agenda global, refere um comunicado da Presidência da República. O Presidente da República garante que o Governo continua a trabalhar com parceiros interessados a retomar as operações do projeto de fundição de alumínio no Parque Industrial de Belo Luan, na província de Maputo, depois da saída da Musal. Daniel Chapo refere que as negociações em curso têm em conta o interesse nacional. O interesse nacional, segundo o Presidente da República, é o do povo, com ganhos que se reflitam na vida dos moçambicanos.
4: Nas condições em que se queria trabalhar, era praticamente impossível, porque havíamos de colocar a nossa galinha do ouro, que é a hidrelétrica de Caurabaça, HCB, a subsidiar energia elétrica a Musal. Não traria nenhum ganho ao interesse nacional, que é o interesse do povo moçambicano. Mas havendo pessoas que percebem realmente esta parte e que querem pagar o preço justo à energia que é fornecida pela Eskom, não pela HCB, mas a Eskom compra a HCB, não há problemas nenhums. Em qualquer altura o projeto será retomado, mas com a salvaguarda do interesse nacional, que é o interesse do povo moçambicano.
2: Na conferência de imprensa que serviu para o balanço da sua visita de 3 dias à província de Maputo, o Presidente da República anotou que a economia moçambicana vem registrando um assinalável crescimento. O Fundo Monetário Internacional afirma que a economia moçambicana registra sinais positivos de recuperação, com um potencial significativo a médio prazo associado aos projetos de gás natural liquefeito. O FMI indica que a constatação é feita tendo em conta os desafios externos e internos enfrentados pelo país nas áreas de finanças públicas, do setor financeiro e cambial e pelos choques climáticos. Em comunicado, o Ministério das Finanças refere que durante os 10 dias de trabalho em Moçambique, a equipa técnica do FMI reuniu-se com a Primeira-Ministra, a Ministra das Finanças, o Governador do Banco de Moçambique e outras entidades do setor económico. Os encontros tinham em vista avaliar a situação económica do país e iniciar as discussões para um potencial programa de facilidade de crédito. A ativista social Graça Machel apela às mulheres das igrejas para assumirem um papel ativo na defesa da família e a contribuírem para o combate à violência na sociedade. Graça Machel lançou apelo esta sexta-feira em Maputo numa cerimónia ecuménica de celebração dos seus 80 anos de vida, promovida pela Associação Moçambicana da Mulher, Religião e Desenvolvimento. Graça Machel disse que as mulheres dispõem de força moral e capacidade de organização para influenciar positivamente as famílias e contribuir para a estabilidade social.
5: As mulheres da igreja sejam obreiras de vencer a violência nas creches, nas escolas, nos institutos, nas universidades, o desrespeito pelas mulheres, matança mesmo de mulheres. Esses que estão a fazer essas coisas são filhos de uma mãe.
2: A ativista defendeu ainda o reforço dos valores familiares e da responsabilidade coletiva na educação das novas gerações, apelando à solidariedade entre os moçambicanos e ao combate ao tribalismo e outras formas de divisão social. O ministro da Justiça, Assuntos Constitucionais e Religiosos, Mateus Sais, falando em representação do Presidente da República, descreveu Graça Machel como uma referência nacional e internacional, destacando a sua contribuição para a construção de uma sociedade mais justa. Atualidade internacional, os Estados Unidos concordaram em dar à ONU mais um ano para reduzir gradualmente o seu apoio às forças de paz africanas na Somália. A medida foi recebida positivamente pela força da União Africana, que temia cortes mais rápidos, mas deixa seu futuro em risco. O tempo, a cidade de Itapa poderá registrar este sábado 34 graus centígrados de temperatura máxima, seguida de Quilimane, Nampula e Pemba com 31. Para a cidade da Beira prevê-se 29 graus, Iambane, Vilanculo 28, Xaxai, Lixinga e Chimoio 27, Maputo 24 graus centígrados de temperatura máxima. Apresentamos as notícias próximas às 22 horas.
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1: Boa noite. Começam a ser transladados este sábado para o distrito de Xibabava, em Sofala, os corpos das 24 vítimas mortais do acidente registrado ontem à noite no distrito de Zavala, em Inhambane. O Presidente da República diz que retoma das operações da fábrica de fundição de alumínio em Beluluane, na província de Maputo. Continua na agenda do governo. No estrangeiro, o secretário-geral da ONU insta os governos a cumprirem com as metas estabelecidas pelos Objetivos de Desenvolvimento Sustentável. Começa agora o Último Jornal. Nelson Muando está na apresentação e Jerônimo Muamba na sonorização. Fique conosco.

0: bem-vindo. No topo da atualidade, o acidente de viação registrado na Estrada Nacional número 1 em Iambá, na noite de ontem. O sinistro tirou a vida a 24 pessoas. Em marcha está o processo que visa a transladação dos corpos das vítimas para o distrito de Xibabava, em Sofala, um ato que está a ser acompanhado pelo Governo Local e Secretaria de Estado em Iambá. Daniel Faela.
1: Muito boa noite. Os 24 corpos das vítimas do acidente de viação ocorrido última noite no distrito de Zavala, província de Inhambane, serão transladados amanhã para o distrito de Xibabava, província de Sofala. Neste momento decorre o processo de separação dos corpos para permitir a arrumação das urnas e que serão transportadas numa viatura identificada pelas autoridades para este efeito. 15 dos 24 corpos estão depositados na morgue do Hospital Provincial de Inhambane e os restantes 9 no Hospital Distrital de Kisiko, distrito de Zavala, onde ocorreu este acidente de tipo choque entre carros. As vítimas mortais viajavam numa viatura de transporte de passageiros que saía do distrito de Xibabava, em Sofala, com destino à vizinha África do Sul. E a equipa multissetorial continua no terreno a investigar as reais causas deste aparatoso acidente de viação que causou a morte de 24 pessoas. O governador da província de Inhambane deslocou-se ao meio da manhã ao local do acidente para in loco se aperceber das reais causas e daquilo que aconteceu, bem como visitar os dois feridos na altura internados no Hospital Distrital de Zavala, de onde mais tarde foram transferidos para o Hospital Provincial de Inhambane, onde continuam a receber cuidados médicos. O governador de Inhambane, Francisco Pagulha, e a secretária de Estado nesta província, Arsênia Massing, lamentam a morte destes cidadãos e endereçam sentidas condolências às famílias enlutadas. Por sua vez, o Partido Frelimo em Inhambane solidariza-se com as famílias enlutadas, sublinhando que nada é capaz de reparar a perda de um ente querido, mas é preciso ter forças para lidar com este triste acontecimento. Que as famílias enlutadas encontrem em Deus forças e coragem que preservam o legado dos seus entes queridos e aguardem nos seus corações os melhores momentos vividos. Numa mensagem enviada à nossa redação, a Frelimo acrescenta que o acidente ocorre numa altura em que, nos períodos da manhã e da tarde, a visibilidade nas estradas é reduzida, reiterando, no entanto, maior prudência aos automobilistas por forma a preservar a vida humana. Daniel Faela, a partir de Inhambane, boa noite.
0: E a bancada parlamentar da Frelimo na Assembleia da República manifesta solidariedade para com as famílias, parentes, amigos e comunidades afetadas pela morte das 24 pessoas no acidente de viação registrado na quinta-feira na província de Inhambane. Em comunicado enviado à nossa redação, a bancada parlamentar da Frelimo endereça votos de rápidas melhoras aos dois feridos do acidente e apela à solidariedade e apoio às famílias afetadas. O presidente da República, Daniel Chapo, manifesta sentimento de pesar às famílias que perderam seus entes queridos no acidente de viação ocorrido na noite de ontem no distrito de Zavala, província de Inhambane. Perante esta tragédia, Daniel Chapo volta a apelar aos automobilistas e a todos os utentes das vias públicas para que conduzam com prudência e cumpram rigorosamente as regras de trânsito, de forma a evitar a perda de vidas humanas, refere um comunicado da Presidência da República. E na sequência de mais um acidente de viação, duas pessoas perderam a vida na noite de ontem em Nampula. O sinistro do tipo choque entre duas viaturas registrou-se na zona de Muezi, a posto administrativo de Enchilo. Está a acompanhar o último jornal da Rádio Moçambique. O Presidente da República diz que a retoma das operações da fábrica de fundição de alumínio em Beluluan, na província de Maputo, continua na agenda do governo. Daniel Chapa assegura que decorrem negociações com empresas interessadas. Alberto Paulo.
2: O presidente da República garante que o governo continua a trabalhar com parceiros interessados em retomar as operações do projeto de fundição de alumínio no Parque Industrial de Beluluane, na província de Maputo, depois da saída da Mozal. Daniel Chapo refere que as negociações em curso têm em conta o interesse nacional. O interesse nacional, segundo o presidente da República, é o do povo, com ganhos que se reflitam na vida dos moçambicanos.
3: Nas condições em que se queria trabalhar, era praticamente impossível, porque havíamos de colocar a nossa galinha do ouro, que é a hidrelétrica de Caurabassa, HCB, a subsidiar energia elétrica a Mozal. Não traria nenhum ganho ao interesse nacional, que é o interesse do povo moçambicano. Mas havendo pessoas que percebem realmente esta parte e que querem pagar o preço justo à energia que é fornecida pela Eskom, não pela HCB, mas a Eskom compra a HCB, não há problemas nenhums em qualquer altura o projeto ser retomado, mas com a salvaguarda do interesse nacional, que é o interesse do povo moçambicano.
2: Na conferência de imprensa que serviu para o balanço da sua visita de 3 dias à província de Maputo, o presidente da República notou que a economia moçambicana vem registrando um assinalável crescimento nos últimos 3 meses. É o reposicionamento da economia após perdas registradas em consequência das cheias e inundações.
3: Em termos de contribuição para as receitas e os cofres do Estado, a Mozal, a sua paragem, não trouxe aspectos que as pessoas contavam. Por isso que, apesar do fecho, com a retoma das outras indústrias, a província continua a crescer e notamos um crescimento global de cerca de 1,7%, que para nós é bastante positivo depois daquilo tudo que aconteceu. Manifestações violentas, ilegais e criminosas, cheias, inundações e o encerramento de algumas indústrias. A retoma da província de Maputo nos faz sair desta província com convicção que este crescimento vai continuar.
2: Durante a visita à província de Maputo, Daniel Chapo destacou uma mensagem de apelo para a preparação da população, visando dar resposta aos possíveis efeitos do fenómeno El Niño. Neste momento, trabalha-se num pacote de resposta, mas a médio prazo há um plano de construção de infraestruturas de retenção de água para a agricultura e outras atividades afins. Nesta senda, o chefe de Estado falou de ações em curso para a retoma do projeto de construção da barragem Muamba Major na província de Maputo. Daniel Chapo falou de questões administrativas junto de parceiros para a viabilização do projeto.
3: Neste momento, o esforço que estamos a fazer é com a China, com o Brasil e outros países amigos que possam realmente nos permitir retomar o projeto nos moldes em que o projeto tinha sido, portanto, levado a cabo. E achamos que, sem mais dúvidas, é um projeto extremamente importante, não só para a retenção e o controle das águas, mas também para a agricultura, sobretudo, e, se for possível, também a produção de energia elétrica, para nós continuarmos a desenvolver a nossa província de Maputo e, consequentemente, o nosso país.
2: Presidente da República, Daniel Chapo, no final da sua visita de 3 dias à província de Maputo. Durante os 3 dias, o chefe de Estado trabalhou nos distritos de Matutuine, Buane, Manhissa e Matola. Rádio Moçambique, Alberto Paulo, na Matola.
0: O presidente da República, Daniel Chapo, participa na próxima segunda-feira na cidade do Rio de Janeiro, no Brasil, no Fórum Petróleo e Gás 2026 a realizar-se sob o lema Evolução Energética para o Futuro. O evento em que o chefe do Estado vai intervir como orador principal tem como objetivo promover o debate e a partilha de conhecimentos e informações sobre energia, desenvolvimento sustentável e os desafios de transição energética global. Na mesma segunda-feira, o chefe de Estado inicia uma visita de trabalho de 3 dias já a Nova Iorque, Estados Unidos da América, para participar na 81ª sessão da Assembleia Geral das Nações Unidas, subordinada ao tema Restaurar a Confiança, Gerir a Transformação, uma organização das Nações Unidas que beneficia a todos. A reunião anual reúne líderes mundiais e constitui uma oportunidade para reafirmar o compromisso com o multilateralismo e renovar os compromissos globais para enfrentar os desafios do mundo contemporâneo. A participação do Presidente da República nestes encontros enquadra-se nos esforços de Moçambique para fortalecer a cooperação internacional e contribuir para o debate sobre questões energéticas, desenvolvimento sustentável e os princípios e os principais desafios da agenda global, refere um comunicado da Presidência da República. Mais de 18.300 casos de violência baseada no género, com registro de 40 óbitos, é o saldo da violência doméstica registrada no ano 2025. Mulheres e raparigas continuam no centro destes atos contrários aos direitos humanos. Januário Eduardo.
4: O Ministério do Trabalho, Gênero e Ação Social reforça os mecanismos de proteção à pessoa vítima de violência baseada no género através de implantação de centros de atendimento integrado. A informação foi avançada pelo secretário de Estado do Gênero e Ação Social, Abdul Ismail, na reunião regional de divulgação do programa Empodera, que terminou esta sexta-feira na cidade de Coamba, no Niassa. Abdul Ismail disse que dos casos atendidos no período de referência, cerca de 79% envolveram mulheres e raparigas, fato que exige um reforço dos mecanismos de proteção às pessoas vítimas de violência. A construção de centros de atendimento integrados, divulgação de mecanismos de denúncia, proteção legal, são as ações que precisam ser reforçadas, segundo o secretário de Estado do Gênero e Ação Social, Abdul Ismail.
5: Precisamos de consolidar nas três províncias da região norte um mecanismo seguro, acessível, coordenado e confiável para prevenção, denúncia, encaminhamento, atendimento e proteção das vítimas e sobreviventes da violência baseada no gênero. Não se trata de criar estruturas paralelas, mas de fazer funcionar de forma articulada e eficaz os instrumentos já colocados pelo Estado à disposição dos cidadãos, para que qualquer mulher, rapariga ou criança saiba onde denunciar, a quem recorrer e possa confiar na resposta.
4: Secretário de Estado do Gênero e Ação Social, Abdul Ismail, e a necessidade de reforço dos mecanismos de denúncia e proteção das pessoas vítimas de violência doméstica e baseada no gênero no país. Januário Eduardo, a partir de Lexinga.
0: E a ativista social Graça Machel apela às mulheres das igrejas para assumirem um papel ativo na defesa da família e a contribuírem para o combate à violência na sociedade. Lilia Langa, da nossa redação central.
6: O apelo foi lançado hoje em Maputo pela também antiga primeira-dama da República, Graça Machel, numa cerimônia ecumênica de celebração dos seus 80 anos de vida, promovida pela Associação Moçambicana da Mulher, Religião e Desenvolvimento. Graça Machel afirma que as mulheres dispõem de força moral e capacidade de organização para influenciar positivamente as famílias e a contribuir para a estabilidade social.
7: Não vejam aquela mamãe Graça que aparece, fala. E mamãe Graça teve que atravessar desertos, teve que confrontar muitos desafios. Mas nós mulheres temos essa força interior. E é essa força que eu quero dizer. Em vez de falarem de mim, carreguem convosco. A nossa sociedade precisa. Para que não haja violência. E as mulheres da igreja que sejam as obreiras. As mulheres da igreja sejam obreiras de vencer a violência nas creches, nas escolas, nos institutos, nas universidades, o desrespeito pelas mulheres, matança mesmo de mulheres. Esses que estão a fazer essas coisas são filhos de uma mãe.
6: A ativista defendeu ainda o reforço dos valores familiares e da responsabilidade coletiva na educação das novas gerações, apelando à solidariedade entre moçambicanos e ao combate ao tribalismo e outras formas de divisão social. O ministro da Justiça, Assuntos Constitucionais e Religiosos, Mateus Saiz, falando em representação do presidente da República, descreveu Graça Machel como uma referência nacional e internacional, destacando a sua contribuição para a construção de uma sociedade mais justa.
8: A sua caminhada é marcada pela defesa da educação, dos direitos das mulheres e das crianças, da paz, da justiça social e desenvolvimento humano. É uma caminhada que ultrapassou fronteiras e fez da sua voz uma referência para várias gerações. A sua vida ensina-nos que liderar não é apenas ocupar cargos de destaque. Ao olharmos para os seus 80 anos, reconhecemos uma mulher que nunca se limitou ao seu tempo, sempre soube olhar para o futuro e perguntar que sociedade queremos deixar para as nossas próximas gerações.
6: A cerimônia juntou líderes religiosos, membros do governo, representantes diplomáticos e outras personalidades que destacaram o percurso de Graça Machel na educação, defesa dos direitos humanos, promoção da igualdade de género e proteção da criança.
0: Continuamos com o jornal. Na província de Gaza foi hoje lançada a campanha de entrega de meios de compensação às pessoas com deficiência física e visual. A ocasião serviu para o governo local reafirmar o compromisso de apoio contínuo a esta camada social. Jornalista Teodomiro Nhantumbo.
9: O governador de Gaza diz que o seu executivo está comprometido com o bem-estar de todos os cidadãos, em particular pessoas com deficiência. Alfeu Nkuna garante que o governo tudo fará para que a deficiência não coloque as pessoas em situação de vulnerabilidade, assegurando a sua alimentação, mobilidade, assistência sanitária e social.
10: O ato de entrega simbólica de mais de 500 meios de compensação revela o compromisso que temos em colocar a pessoa humana no centro da nossa governação, em fazer da inclusão não apenas um princípio, mas uma prática, e em transformar a solidariedade em ações capazes de desenvolver a autonomia, a esperança e dignidade a quem mais precisa. Pois os óculos não são apenas um meio para melhorar a vossa visão, são também uma ferramenta para vos ajudar a ler, estudar e aprender e a construir o vosso futuro. Nunca deixem de acreditar em vós próprios, nunca permitam que a vossa condição vos faça desistir dos vossos sonhos.
9: Alguns beneficiários destes meios de compensação manifestaram a sua gratidão e falaram da situação difícil que passavam no seu dia a dia por conta da limitação imposta pela deficiência, que já faz parte do passado.
11: Uma fala boa, recebi óculos de leitura. Na verdade, conseguia ler sim, mas com dificuldades, né? Porque aqueles números pequenininhos não é fácil de ver. Pior quando aquece muito. Temos uma dificuldade muito grande.
12: Chamo-me Wendy Swan. Conseguia, mas tinha mais dificuldades de ver ao quadro.
13: João Ring, recebi a cadeira de roda. Para me ajudar para a mobilidade dentro da minha casa. Estou sim, porque a oferta é a razão da felicidade.
14: Saraiva António.
15: Enquanto uns usam o sapato para entrar na casa de banho, eu tinha que usar o joelho e as mãos para entrar na casa de banho. Agora já com o meio de compensação é um pouco mais leve.
9: Nesta campanha serão entregues em todos os distritos da província 549 meios de compensação, constituídos por triciclos, cadeiras de rodas, muletas, canadianas, bengalas brancas, joalheiras e óculos de vista. Tidumbe Rientumbo, em Xai-Xaio.
0: De Gaza para a província de Sofala, precisamente para o distrito de Gorongosa, onde o conflito homem-fauna bravia continua a gerar preocupação. Elefantes e búfalos são os animais mais problemáticos. Santos Nunes.
16: Numa reunião com a Brigada Central da Frelimo de Assistência a Sofala, os residentes da localidade de Casa Banana relatam o drama provocado por elefantes e búfalos. Há dias, um homem ficou ferido com gravidade após ser atacado por um búfalo.
17: Aqui toda a comida, o milho nas baixas, está a estragar muito. E até agora, nós ainda continuamos com o problema dos animais. Búfalo e elefante, que andam a estragar os milho, mabira, abóbora, tudo está a estragar na machamba.
18: Estamos a viver muito mal, porque aqui não temos maneira. Nós começamos muito tempo a falar disto, mas não está a ser resolvido. Até hoje, estamos mal mesmo. Os animais não estão a chegar nas casas. Estamos mal.
16: O chefe adjunto da Brigada Central da Frelimo de Assistência à Província de Sofala, Gonçalves Chamusa, defende o reforço das medidas de prevenção e mitigação do conflito.
19: Esta preocupação, conflito entre homem e animal, também é nossa, porque a Frelimo existe através do povo. Frelimo, a sua proveniência é o povo. E se o povo der uma dificuldade, temos que levar esse assunto, resolver, para que o povo possa viver bem. Vamos tratar desse assunto para ser resolvido. Porque se estamos em paz, queremos que a pessoa possa circular livremente. Nós temos que produzir para termos comida. Por isso, queremos tranquilizar as pessoas daqui de Casa Banana, que esta preocupação, o governo, o partido, estamos a tratar deste assunto.
16: O chefe adjunto da Brigada Central da Frelimo de Assistência a Sofala aproveitou para apelar à população, sobretudo camponeses, a tomar medidas para fazer face à escassez de chuva originada pelo fenômeno El Nino. Gonçalves Gemussi encontra-se desde esta quarta-feira na província, no âmbito da preparação do 13º Congresso do Partido. A partir de Gorongosa, Santos Nunes.
0: Chefe adjunto da Brigada Central da Frelimo de Assistência à Província de Tete defende a união de esforços e a consolidação da paz para o garante da vitória na luta pela independência económica. Danilo Teixeira está em Tete no âmbito da implantação do Gabinete Distrital de Preparação do 13º Congresso de Olinda Batavel.
14: Segundo Danilo Teixeira, é importante que os membros e simpatizantes da Frelimo inspirem-se no povo para vencer os atuais desafios sociais. Danilo Teixeira falava esta sexta-feira em Ciúta, no âmbito de seminário, com vista à criação e oficialização do Gabinete Distrital de Preparação do 13º Congresso e divulgação das decisões tomadas na Conferência Nacional de Quadros e 4ª Sessão Extraordinária do Comitê Central da Frelimo.
20: Daqui para frente, termos uma Frelimo como partido dirigente, uma Frelimo cada vez mais próxima do povo, onde reside a humildade, a disciplina, onde reside a honestidade e, portanto, onde a liderança é feita pelo exemplo. Este é o aspecto central desta boa nova, em que todos nós temos que nos espelhar naquilo que são princípios e valores para podermos dirigir o nosso povo e podermos levar o nosso país rumo ao desenvolvimento e à prosperidade.
14: Chefe adjunto da Brigada Central da Frelimo de Assistência à Província de Itete, Danilo Teixeira, e a necessidade de união de esforços em prol do bem-estar e melhoria das condições de vida da população. Ao nível do Distrito de Ciúta, o chefe adjunto da Brigada Central de Assistência à Província de Itete tem agendado, dentre várias atividades, alguns comícios. De Ciúta, de Olinda Matavel.
0: O último jornal. Textos de 43 professores moçambicanos documentando experiências de ensino e não só fazem agora parte de uma coleção publicada hoje em Maputo. Os textos retratam os desafios da atividade docente em meio à insuficiência de vários recursos. Adérito Magaia, da nossa redação central.
21: A ministra da Educação e Cultura, Samaria Tovela, defende uma maior união entre o governo e os professores na resposta aos desafios do setor da educação. Samaria Tovela falava esta sexta-feira em Maputo durante o lançamento da antologia Vozes do Ensino, Professores em Reflexão, que reúne textos de 43 professores moçambicanos. A governante reconhece que persistem dificuldades relacionadas com salas de aula, carteiras e livros escolares, apontando igualmente para a necessidade de reforçar a formação dos professores e a avaliação das aprendizagens.
22: 29% do orçamento do Estado vai para a educação. Não estamos para além daquilo que são as metas regionais e internacionais. O nosso desafio é demográfico. O assunto é sério. Então, infelizmente, não estamos a conseguir. Todas as nossas crianças do Rufo Maputo possam ter aquela sala de aulas, aquela carteira, aquele... Mas estamos a trabalhar e o enfoque que estamos a colocar exatamente no livro escolar. O livro escolar é a nossa aposta. Estamos a trabalhar e cada vez mais vamos aprimorar. Vamos aprimorar, mas estamos a trabalhar para que todas as nossas crianças possam ter o livro e que os nossos professores também, independentemente do sítio onde estejam, possam ter o livro.
21: Entretanto, o professor escritor e membro da Associação Nacional dos Professores, Famas Arrone, considera que a antologia representa uma oportunidade para os docentes, sobretudo os que trabalham em zonas rurais, documentarem suas experiências e desafios.
23: É uma forma também do professor ter oportunidade, daqueles que estão em zonas mais recônditas, não é? Ter a oportunidade de documentar aquilo que eles vivem nas suas regiões, aquilo que vivem na sala de aula, os desafios que enfrentam. Porque muitas das vezes os holofotes estão apenas para os professores que estão mais nas cidades, nas escolas mais com melhores condições, e não sabemos aquilo que passam os professores nas zonas recônditas.
21: A antologia Vozes do Ensino.

0: Fridas instou-os a reverterem essa tendência, frisando ser uma obrigação. Os apelos de Guterres foram lançados na abertura do Momento dos Objetivos de Desenvolvimento Sustentável, o evento inaugural da semana de alto nível da 81ª Assembleia Geral das Nações Unidas. No evento serão discutidas iniciativas transformadoras globais e nacionais, assim como formas de acelerar o progresso dos Objetivos de Desenvolvimento Sustentável, mesmo diante dos crescentes desafios globais. Os Estados Unidos concordaram em dar à ONU mais um ano para reduzir gradualmente seu apoio às forças de paz africanas na Somália. A medida foi recebida positivamente pela Força da União Africana, que temia cortes mais rápidos. Os Estados Unidos da América tinham advertido que impediriam a ONU de apoiar a Força da União Africana, que sustenta o governo e o ajuda a combater os militantes ligados à Al-Qaeda. Analistas alertaram que qualquer enfraquecimento das forças da União Africana prejudicaria gravemente o governo local e poderia agravar a instabilidade política em uma região já volátil às margens do Mar Vermelho. O último jornal segue-se agora o Desporto com Belisário Macamo.
1: A Seleção Nacional de Futebol de Sub-20 goleou a Similar das Seychelles esta sexta-feira por 4-1 no Estádio Nacional do Zimpeto, em partida válida para a primeira jornada da Taça COSAFA. As Seychelles adiantaram-se no marcador ainda na primeira parte. O selecionador dos Mambinhas, Luís Guerreiro, diz que gostou da reação da equipa.
2: A equipa soube reagir, porque são jovens que realmente não perdem um lance por perdido. É uma equipa realmente que eu tenho visto que tem muita atitude, que reage realmente às adversidades que o jogo apresenta. Portanto, nós sabíamos de que realmente iríamos ter uma atitude em que a procura do golo seria constante, e como vocês viram, nós tivemos muitas oportunidades de golo para fazer golo. Mas pronto, os golos iam aparecendo com alguma naturalidade, porque a nossa equipa tem muita qualidade. São jovens com uma qualidade muito grande e que não dão por vencido qualquer lance.
1: Luís Guerreiro destaca a importância de ganhar o primeiro jogo.
2: É fundamental ganhar o primeiro jogo, porque num campeonato curto como este, o primeiro jogo, se perder ou empatar, portanto, já começa a tornar as coisas muito mais difíceis. Portanto, o objetivo era ganhar o jogo para que nós possamos realmente ter um maior alento e o culto da vitória, para que possamos conseguir já no próximo jogo também o nosso objetivo, que é ganhar o jogo.
1: O próximo jogo dos Mambinhas é no domingo, às 15, diante da Namíbia, na Lalji Arena. Namíbia, que na partida inaugural do torneio, bateu as Maurícias por 1-0 sem resposta. Para o grupo C, a Zâmbia ganhou a Malawi por 2-0. O outro jogo realiza-se este sábado entre Comoros e Botswana, às 18. Ainda este sábado, mas para o grupo B, África do Sul e Lesotho jogam a partir do meio-dia. 3 horas mais tarde, vão enfrentar-se Angola e Eswatini.
0: Belisário Macamo, do canal desportivo da Rádio Moçambique. Temperaturas máximas previstas para amanhã, sábado. A cidade de Tarde poderá registrar 34 graus de máxima, seguida de Quelimane, Nampula e Pembacon, 31. Para essa máxima de 29 graus centígrados, Inhambane e Vilanculo, 28, Xai-Xai, Lixinga e Ximui, 27, Maputo, 24 graus centígrados de temperatura máxima. Fica por aqui esta edição do Último Jornal. Recebe os cumprimentos de Nelson Muando na apresentação e Jerônimo Muamba na sonorização. Boa noite. E um bom fim de semana.
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